0: É bom, e nós terminamos esta segunda hora, queria dizer, em grande, com chave de ouro. Ouvir a dupla Zucchero, italiano, um homem de blues, e aqui muito bem acompanhado com The King of Blues, Mr. B.B. King. Juntos, amen, daquelas canções que roda também em grandes sessões. São 8 horas de notícias dos Açores e regresso dentro de 11 minutos. Obrigado por estar sempre na WGFT. Boa noite e até já.
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3: Vamos aos títulos da informação regional.
4: Regime de apoios culturais nos Açores com majorações para projetos em 5 ilhas. 414 alunos dos Açores apresentaram pedidos de reapreciação dos exames da primeira fase. Laboratório de Sanidade Vegetal dos Açores com vigilância reforçada no combate a pragas. 5 ilhas vão ter uma majoração no REJAC, o Regime Jurídico de Apoio às Atividades Culturais. Esta é uma das mudanças já publicadas no Diário da República, mas também existem alterações no calendário e na forma de pontuação. Eduarda Mendes.
5: Santa Maria, Graciosa, São Jorge, Flores e Corvo, os projetos realizados nestas ilhas vão ter uma majoração do novo regime jurídico de apoio às atividades culturais. As alterações já publicadas em Diário da República dão a conhecer o novo critério, mas também novas datas. Agora, os apoios serão anunciados pelo Governo Regional até 31 de dezembro para fazer face às atividades que acontecem no ano seguinte. A nível de montantes, as candidaturas do primeiro patamar, que alcançam um apoio mais elevado, são elegíveis com 75% da pontuação final definida. As mudanças já serão aplicadas nas candidaturas aos projetos culturais que se vão realizar em 2027 e quando o número de candidaturas numa determinada área artística ultrapassar as 100, será criada uma comissão de apreciação adicional.
4: 414 alunos dos Açores pediram a reapreciação dos exames nacionais da primeira fase. Os pedidos surgem num ano marcado por problemas no processo de classificação e divulgação das notas. Henrique Linhares.
6: O Governo Regional garante que está a acompanhar a situação e que nenhum aluno será prejudicado pelos constrangimentos. Nos Açores, dos 414 pedidos de reapreciação, 342 dizem respeito à totalidade da prova e estão sujeitos ao pagamento de uma taxa. Já os restantes 72 estão relacionados com eventuais erros na soma das cotações ou na classificação dos itens de seleção. Nestes casos, não há cobrança de qualquer taxa. Os dados revelados pelo Governo Regional surgem em resposta a um requerimento do PS Açores. Paulo Estevão, secretário regional dos Assuntos Parlamentares, refere que os problemas verificados nos Açores resultaram de constrangimentos verificados no âmbito de um processo de avaliação externa de natureza nacional. O secretário regional acrescenta que o Governo esteve focado nas situações ocorridas na região e na articulação com as entidades nacionais. No total, 3.335 alunos açorianos realizaram exames nacionais na primeira fase, enquanto na segunda fase estiveram presentes 665.
4: Para o arranque do novo ano letivo, o Governo Regional recorreu às bolsas de ilha para colocar 108 assistentes operacionais nas escolas dos Açores. Destes, 48 com vínculo definitivo. Vão começar a trabalhar nas escolas da região a partir de 1 de setembro. Linda Luz.
7: Bolsas de ilha, a forma mais célere para contratar assistentes operacionais. Mais 108 pessoas vão começar a trabalhar nas escolas da região a partir de 1 de setembro, anuncia o Diretor Regional da Educação.
8: Vão ser colocados 108 assistentes operacionais nas nossas escolas, sendo que desses 108, 48 já são com vínculo definitivo e 60 com vínculo temporário.
7: 48 ficam efetivos, 60 fazem substituições.
8: Nós temos trabalhadores com um contrato por tempo indeterminado, portanto são os denominados trabalhadores que estão no quadro das escolas, e depois temos trabalhadores que são contratados a termo resolutivo, que são contratados enquanto decorre o impedimento do titular. E, portanto, eles estão num regime de substituição, mas com um contrato de trabalho em funções públicas.
7: Rui Espínola explica, recorrer à contratação de assistentes operacionais através das bolsas de ilha significa rejuvenescer os quadros das escolas e reduzir as contratações por programas ocupacionais.
8: Reduzir e até tentar eliminar os programas ocupacionais nas nossas escolas, mas também é uma medida fundamental para o rejuvenescimento da administração pública, porque, como se sabe, no contexto das nossas escolas, particularmente dos assistentes operacionais, que é aqui o caso, temos um corpo bastante envelhecido.
7: As bolsas de ilha funcionam desde o início deste ano, à altura em que havia nas listas mais de 440 inscritos prontos a contratar. Entre contratos sem termo e com termo resolutivo, já foram admitidos 159 assistentes operacionais.
4: Governo dos Açores lança concurso para a reabilitação da Escola Básica e Secundária das Flores, no Conselho de Santa Cruz. Já foi aberto o respectivo procedimento de contratação pública. A intervenção representa um investimento base de 620 mil euros e tem como principal objetivo melhorar o estado de conservação do edifício escolar, reforçando as condições de segurança. A empreitada visa corrigir deficiências graves identificadas no edificado, nomeadamente problemas recorrentes de infiltração de água nas salas de aula durante períodos de condições meteorológicas adversas. O Laboratório de Sanidade Vegetal dos Açores tem vigilância reforçada no combate às pragas. A rede conta com tecnologia de armadilhas inteligentes que permitem atuar com maior celeridade. O Governo Regional garante que todas as pragas atualmente presentes nos Açores estão identificadas e controladas. Declarações feitas hoje numa visita do Executivo e da Federação Agrícola dos Açores ao laboratório em Ponta Delgada. Ana Leal Pereira.
9: O Laboratório de Sanidade Vegetal está a evoluir na proteção das culturas e a acompanhar a tendência de surgimento de novas pragas na Europa e no mundo. Uma das apostas é o uso de armadilhas inteligentes que, segundo o Secretário Regional da Agricultura e Alimentação, permitem uma resposta mais célere dos serviços e dos produtores.
10: Permitem que exista uma maior rapidez de informação diretamente ao laboratório, e o laboratório, através da rede de motorização de avisos que existe nos Açores e que contemplam 150 postos de observação biológica e 55 postos meteorológicos de informação, ou seja, há aqui um ganho de tempo para combater as pragas.
9: As armadilhas estão instaladas em 5 ilhas, num total de 17 unidades. Uma das pragas detectada no ano passado em São Miguel foi a vespa asiática, o que continua a ser um combate diário, diz António Ventura.
10: Os serviços montaram 597 armadilhas, já se conseguiu recolher 77 vespas. Estamos num combate diário em que se envolveu câmaras municipais, envolveu-se juntas municipais. O nosso trabalho diário é evitar que a vespa asiática possa evoluir para outras regiões geográficas dos Açores.
9: Além da vespa asiática, diz o secretário regional, preocupa a possibilidade de entrada de uma praga que afeta a fruticultura no continente, mas atualmente o executivo garante que todas as pragas presentes nos Açores estão identificadas e controladas.
4: Quase metade dos agregados familiares que beneficiam de habitação social nos Açores não pagam as rendas das casas atribuídas pelo governo. A região tem quase 2.600 imóveis atribuídos a famílias carenciadas, com mais de 1.000 famílias que estão em situação de incumprimento. Os números foram agora revelados pelo Governo em resposta a um requerimento apresentado pelo Chega na Assembleia Regional. Ricardo Freitas.
11: A região tem atualmente 2.595 imóveis atribuídos a famílias carenciadas no âmbito de programas de habitação social. O problema é que mais de 1.000 agregados familiares estão em situação de incumprimento, o mesmo é dizer não pagam o valor das suas rendas ao governo. Dos contratos em dívida, mais de 770 estão em incumprimento há mais de um ano e apenas 250 são mais recentes. Cada família deve, em média, 2.500 euros em rendas, o que significa que a região tem a haver mais de 2 milhões e meio de euros só em rendas sociais. Apesar disso, o governo tentou resolver o problema sem recorrer ao despejo dessas famílias. Na resposta às perguntas do Chega, o executivo de coligação explica que tem tentado resolver os problemas de incumprimento sem ter de mandar ninguém para a rua. Tem telefonado aos infratores e realizado visitas domiciliárias para alertar para a necessidade de regularizarem a sua situação. Foram também criados planos de pagamento faseados, mas só 80 agregados familiares aderiram. Alguns processos foram encaminhados para execução fiscal, embora o governo não divulgue quantos. A par destes casos, o executivo admite também que há 106 imóveis na região que estão em situação de ocupação ilegal, mas até nestas situações o governo tem tido uma atuação mais pedagógica do que repressiva, notificando os ocupantes para que desocupem voluntariamente as moradias.
4: Hoje é Dia Mundial da Fotografia. Para assinalar a data, a Associação Cultural Agense, nas Flores, promove esta noite um encontro para refletir sobre o olhar humano perante a inteligência artificial. A iniciativa inclui ainda uma homenagem ao fotógrafo Francisco Salgueiro pelo percurso e ligação à Ilha das Flores. Sofia Brum.
9: Nasceu no século XIX e nunca deixou de evoluir, mas o que será da fotografia na era da inteligência artificial?
12: Levou-se décadas para se considerar a fotografia uma forma de expressão de arte. Isto porque havia uma componente mecânica metida pelo meio, não era só o pincel e o artista. A fotografia tem uma relação muito forte, muito íntima, muito física entre o fotógrafo, a câmara e o sujeito que está a ser fotografado. Mas existe essa barreira pelo meio, existe este processo pelo meio. Será que esse processo vai ser substituído pela IA?
9: Interrogação lançada por José Franco, que vai estar em reflexão no primeiro encontro de fotografia nas Flores, um debate sobre o olhar humano perante a inteligência artificial, que reúne fotógrafos de Portugal e do Brasil, além de testemunhos de profissionais de várias partes do mundo.
12: Esta é a grande incógnita e esperemos bem que no dia 19 todos nós estejamos um pouco mais esclarecidos com a presença de tantas notáveis que vão estar a discutir exatamente o que é a influência da IA daqui a 10 anos na fotografia, no fotógrafo e na vida em geral.
9: Uma reflexão sobre o presente com os olhos postos no futuro.
12: Acredito que se calhar daqui a 10 anos possamos ainda estar a discutir uma IA já completamente diferente, um mundo já muito diferente, um mundo já muito adaptado à IA sem ser um problema, como sendo, ou, se calhar ao contrário, uma IA que tornou-se um problema, quem sabe.
9: A iniciativa promovida pela Associação Cultural Agense acontece no Dia Mundial da Fotografia, às 9 da noite desta quarta-feira, no Museu Municipal das Lajes das Flores.
4: Dia Mundial da Fotografia assinalado hoje na Ilha das Flores.
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0: Estamos de volta, 8 horas mais 14 minutos. Uma vez mais, muito boa noite e obrigado por estarem desse lado. Entramos nesta que é a última hora do espaço hoje. Quanto ao tempo para esta noite, o céu parcialmente nublado, mínima 65 graus. E para amanhã vamos ter nevoeiro disperso antes das 9 da manhã. Depois um céu geralmente pouco nublado, tornando-se muito nublado durante a noite. A máxima é de 85 e mínima à noite nos 63.
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0: A umidade relativa do ar, 76%. Marés ainda para esta noite. A maré baixa está a passar neste preciso momento em New Bedford. E as temperaturas são as seguintes no exterior. Fall River com 77 graus, 77 também em Lowell, 79 na cidade de Peabody, 81 em Boston, também em Newark, New Jersey, 78 em Hartford, Connecticut, Orlando com 84, 65 em Quebec, Canadá, 71 em Toronto, 75 em New Bedford, também em Taunton e Providence com 77.
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0: E nós olhamos o relógio, 8 horas 27 minutos, o tempo não para, claro. Tínhamos iniciado esta última hora, se eu fosse um dia o teu olhar, com Pedro e a Brunhosa e os Santos Educadores, banda que já não existe. Mas ficam sempre as grandes canções e Fala-me de Amor. Nós vamos ter uma curta pausa e voltaremos com mais música até às 9. Até já.
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Recebemos há alguns minutos com a dupla brasileira Ricky Renner no tema São Nós Dois. 25 minutos separam-nos das 9 da noite. Falamos agora um pouco de Bonga. Na pausa de agosto do posto emissora, recordamos algumas das palavras de Bonga. Em maio, o podcast de Blitz recebia Bonga, embaixador da música de Angola no mundo. O artista pôs em perspectiva a sua longa carreira e, ao mesmo tempo, que ponderou sobre o legado que gostaria de deixar de reconhecer que, apesar das viagens e dos encontros musicais multicolores, há muitos aspectos que o desiludem no mundo atual de hoje. Enfim, palavras muito certas até do Bonga, e vamos ouvi-lo no Copacabana.

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Um abraço a todos.

Se o nosso ouvido está na estrada, muito boa viagem, em casa ou no trabalho. Para todos aqueles que estão a acompanhar a nossa emissão e os que estão a trabalhar no segundo turno, obrigado pela preferência, mas não se esqueça, olho no trabalho sempre e o ouvido então aqui na sua WGFT. Luís Neves, uma das referências musicais, um veterano da música aqui na nossa área, no tema Meu Amor, isto na altura gravado quando ele tinha a banda Centerfold. Hoje é quarta-feira, 19 de agosto, 231º dia do ano, Dia Mundial da Fotografia, Dia Mundial da Ajuda Humanitária e Dia do Orangotango. Orangotango, assim é que é. Faltam 134 dias para o final deste ano de 2026. Os nascidos nesta data pertencem ao signo Leão, destacando-se o poeta inglês John Dryden, 1631, a aventureira francesa Maria Jeanne Bécu, condesa de Barry, ou de Berry, 1746, o compositor romeno George Eznacu, 1881, e o antigo presidente dos Estados Unidos, Bill Clinton, 1946. Em 1591, travava-se a batalha naval entre Espanha e Inglaterra ao largo dos Açores. A Espanha vencia, no entanto, aquela batalha. Contagem decrescente para este grande senhor que vai estar connosco, Wayne Laidlaw. Tony Carreira, e ele aqui diz obrigado por tudo.

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1: 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Excursão a Lodoló no domingo, dia 6 de setembro, para a festa de Nossa Senhora de Fátima, numa organização do Dia de Portugal em New Bedford.
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1: E pronto, nós ficamos por aqui no final da emissão de hoje do seu Paralelo 18-21, hoje quarta-feira 19 deste mês de agosto. Aqui deste lado, com muito gosto sempre, o Dionísio Garcia. Tenha uma muito boa noite, seja muito feliz e faça alguém feliz. O nosso encontro está marcado no horário habitual, amanhã às 6 horas. Já em seguida as notícias com Carlos Félix. O encontro está marcado. Boa noite e até amanhã. Fique bem.
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4: A polícia de New Bedford deteve 3 pessoas acusadas de assaltar 2 automóveis em New Bedford na manhã de terça-feira. As autoridades foram chamadas à Summer Street por volta das 4:30 da manhã, na sequência de uma denúncia de assaltos a veículos. No local, os agentes localizaram 3 pessoas que estavam sentadas perto de uma residência próxima. A detenção foi efetuada depois dos polícias analisarem imagens de videovigilância que mostravam os suspeitos a arrombar um carro e a abrir uma bagageira. Um segundo veículo foi também encontrado na zona, com o interior removido e o porta-luvas aberto. Os 3 detidos, 2 homens de Brockton, de 18 e 26 anos, e um jovem de 16 anos, de New Bedford, ficaram sob custódia e respondem por 2 crimes de arrombamento de veículo. O sistema que detecta disparos foi reativado em Cambridge. O Departamento da Polícia de Cambridge reativou o sistema, conhecido por ShotSpotter, em todas as zonas da cidade. A decisão do City Council de Cambridge surge depois do homicídio de um funcionário da cidade e do aumento das preocupações da comunidade com a segurança pública. A vítima, de 32 anos, foi atingida a tiro por volta das 4:30 da manhã do dia 4 de julho, tendo sido encontrada na rua cerca de uma hora mais tarde. O local dispunha deste sistema, mas os sensores estavam desativados desde o mês de maio, por decisão do City Council, devido a preocupações que os moradores levantaram por causa da privacidade. Após reuniões comunitárias em que familiares e vizinhos questionaram a desativação destes sensores, que, recorde-se, detectam disparos de arma de fogo, o City Council votou a favor do regresso deste programa. Relativamente ao caso de homicídio, a 4 de julho, um homem residente na cidade de Canton foi detido e acusado de homicídio. A Autoridade de Transportes de Massachusetts, MBTA, vai pagar quase $500,000 a uma funcionária. O acordo surge depois do diretor-geral da agência, Phil Eng, ter puxado o cabelo da vítima durante um evento de trabalho. O valor a pagar inclui salários, indemnizações e despesas legais. A funcionária, que ocupava o cargo de diretora de comunicação, vai deixar a empresa no dia 18 de setembro, tendo a administração pedido que ficasse até essa data para ajudar na transição das suas tarefas. Num comunicado divulgado, a vítima referiu que, apesar de algumas experiências difíceis, está grata pelo tempo que passou na agência. Por seu lado, o diretor da MBTA, que é também o secretário interino dos transportes do Estado, reforçou o arrependimento e garantiu ter aprendido com a situação. O diretor-geral já tinha confessado anteriormente que a sua atitude, no final de um jantar de equipa, tinha sido insensível. A agência de transportes aproveitou o comunicado para agradecer à funcionária pelo serviço e pela coragem em apresentar queixa. A empresa reconheceu que é difícil denunciar problemas no local de trabalho, sublinhando a importância de ouvir e aprender com este caso, que fica agora resolvido, sendo que a Autoridade de Transportes do Estado vai pagar $495 mil à funcionária. Os tubarões brancos continuam a ser vistos com grande frequência nas águas do Cape Cod, muitas vezes perto das praias. A atividade tem sido intensa durante todo o verão e só na última semana foram registados cerca de 60 avistamentos, com mais de 20 a ocorrerem num espaço de apenas 2 dias. As autoridades emitiram na semana passada dezenas de alertas. A maioria dos tubarões branco foi detectada a uma curta distância da costa. Os primeiros observados a esta época foram no mês de maio. Recorde-se que, para reforçar a segurança, pode acompanhar e reportar novos casos através da aplicação Sharktivity. O programa, gerido pela Organização Conservação do Tubarão Branco do Atlântico, envia notificações diretas para os utilizadores e tem como principal objetivo garantir a convivência pacífica e segura entre as pessoas e os tubarões.
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1: Muito boa noite, Figueira. Estamos muito felizes de voltar aqui. Ainda por cima temos uma casa maravilhosa. Muito obrigada por terem vindo. E agora Lisboa a namorar, com letra de Rosa Lobato Faria e música do grande Mário Pacheco.

Neste meu último disco, eu tive a sorte de trabalhar com grandes compositores e grandes músicos também, grandes artistas. E a Sara Tavares foi uma delas. Fez uma música muito bonita que veio aqui juntar-se ao nosso fado. Ser e Cor, com letra da minha autoria e música da Sara Tavares.

Esta é a música que dá nome ao meu novo disco, o meu terceiro disco, que se chama Rio, e é também do grande compositor, que também trouxe a sua arte até ao fado, Jorge Palma. Rio.

Muito obrigada. Vou deixar-vos agora num momento extraordinário com estes músicos incríveis que eu trago comigo hoje. São mesmo incríveis. E às vezes é preciso nós não nos trairmos para se perceber realmente a sorte que eu tenho também de ser acompanhada por eles. Porque eles são muito da música e da emoção que vocês também sentem. Então, até já.

0: Muito obrigada.
1: Tanto uma música do novo disco, um fado do novo disco, que está lá no final e que é muito especial para mim. Tanto.

Muito obrigada. Este também é um tema muito especial para mim, porque foi composto por um dos meus grandes professores, meu mestre do fado, que tem uma casa de fados lá em Lisboa, que se chama Clube de Fado, e é o Mário Pacheco, que é um grande compositor também, e ele compôs esta música para o meu disco. É realmente uma pessoa que marcou o meu caminho no fado. Chama-se Lisboa de Agora.

0: you, Dave.
1: Muito obrigada. Este tema foi um tema que gravei no meu disco com um grande compositor que é também um grande músico e que está aqui ao meu lado, chama-se Pedro Joia. Tem letra minha e música do Pedro Joia. Chama-se Ser Artista.

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2: Quinta-feira, 20 de agosto. Diogo, depois de Arouca, boas notícias em Boticas.
3: 2 dias depois já está controlado o incêndio em Boticas, ainda assim estão no local centenas de operacionais, juntamente também com meios aéreos para esse combate e operações de rescaldo. Situação semelhante em Arouca, a noite foi boa e permitiu que esta manhã a única frente que faltava ficasse controlada. Um pedido desesperado, é assim que a Associação Sindical dos Profissionais da Polícia olha para a intenção da Câmara do Porto de contratar polícias. Pedro Duarte admite que faltam guardas na rua da cidade. Subiu para 13 o número de mortos na Ucrânia. Zelensky fala num ataque em larga escala por parte de Moscovo que continha vários tipos de mísseis.
2: A esta hora mais alta, 25 graus no Funchal, 23 Lisboa, Faro e Ponta Delgada, 21 em Coimbra, 20 no Porto. Edição de Diogo Miguel Pereira.
3: Já foi dominado esta manhã o incêndio em Boticas, que tinha começado há 2 dias. Chamas foram controladas pelos bombeiros pouco depois das 9 da manhã, mas no terreno ainda vão continuar os profissionais. Os operacionais são neste momento mais de 360. O comandante subregional de Emergência e Proteção Civil do Alto Tâmega e Barroso, Artur Mota, explicou há pouco à Antena 1 que há ainda muito trabalho pela frente. Esse trabalho está a ser feito sobretudo por terra, porque os aviões não estão a conseguir operar no local.
4: Neste momento o incêndio está dominado, portanto tem todo o perímetro está circunscrito. Tem agora muito trabalho de consolidação de rescaldo para efetuar. Temos as máquinas de arrastos, temos 5 máquinas de arrastos posicionadas e a trabalhar. Os meios aéreos não conseguem, não têm teto, portanto está tudo muito encoberto, a camada limite está muito baixa e pode-nos trazer aqui também alguns constrangimentos. Estamos a priorizar o combate com os meios terrestres, nos sítios mais críticos, e portanto temos que aguardar agora com o comportamento do dia e da meteorologia para ver se consegue segurar isso e não voltar a haver reativações.
3: Os bombeiros no terreno estão ainda cautelosos em relação a este incêndio em Boticas, que está dominado. O comandante subregional de Emergência e Proteção Civil do Alto Tâmega e Barroso, Artur Mota, diz que o vento ainda pode complicar os trabalhos.
4: O que nos está a condicionar este incêndio, este e os outros todos, é a meteorologia. Portanto, temos tido ventos acima do 50 km/h, com rajadas muito fortes e, portanto, o combustível está muito disponível, está muito seco, muito desidratado e, como tal, a mínima projeção, o mínimo arranque torna-se logo muito violento. E foi o que aconteceu ontem. E durante a noite, mais umidade, entrada de alguma umidade, conseguiu-se segurar, deixou de evoluir com tanta velocidade. De qualquer forma, ainda temos algum vento previsto para hoje. A meteorologia para esta hora dava-nos aqui 50 km/h. Não se está a verificar, mas é possível que ainda venha mais tarde.
3: Este incêndio, que começou terça-feira em Nogueira, no concelho de Boticas, reativou ontem, agora está novamente em fase de resolução. E quanto ao incêndio em Arouca, Horácio Antunes, agora em direto, a noite foi boa e permitiu que os bombeiros conseguissem controlar já esta manhã essa frente.
5: Era uma frente em covelo de Paivó e o fogo então foi agora dado como dominado ao início da manhã. Um sentimento de alívio, mas com muito trabalho de rescaldo ainda pela frente. Os operacionais no terreno e a chegada de meios aéreos dão alguma tranquilidade, como salienta Margarida Belém, a Presidente da Câmara Municipal de Arouca.
6: Temos boas notícias depois destes dias de intensos, de sofrimento, de muito trabalho. Hoje de manhã podemos dizer que a noite correu muito bem e que temos o incêndio dominado. Portanto, há alguns pontos ainda de preocupação, mas que estão a ser trabalhados neste momento. Continuamos a ter meios aéreos para ajudar a situação.
5: Quase 4 dias de trabalho intenso e muitas preocupações. Ontem 4 bombeiros ficaram feridos. Estão estáveis. As populações foram ameaçadas, mas não há danos pessoais nem materiais, como salienta Margarida Belém.
6: Tivemos 4 bombeiros feridos que se mantêm estáveis, portanto a situação clínica não mudou e, portanto, o que é favorável dentro deste cenário e, portanto, não fizemos o levantamento de danos, mas não há vidas humanas que tivessem estado em risco e esse é a nossa maior preocupação e, portanto, agora temos é que nos preparar também porque pós-incêndio e com as chuvas temos outras preocupações.
5: Preocupações ainda depois com as chuvas que vêm aí e essa frente ativa que esteve durante a noite foi extinta e não há chama ativa a esta hora e atenção, estão todas viradas para as reativações, como refere Bruno Silva, é o segundo comandante subregional de emergência e proteção civil da região do Cávado.
7: Neste momento não podemos baixar a guarda porque precisamos de vigilância máxima e também temos todo o efetivo empenhado em operações de rescaldo e consolidar ainda alguns pontos quentes que ainda temos numa das frentes.
5: E essas escarpas de Covelo de Paivó estão extintas?
7: Sim, são pontos quentes, mas temos o apoio dos meios aéreos para consolidar zonas em que é muito difícil que os meios terrestres consigam aceder, mas neste momento sim, temos todas as frentes e a chama extinta.
5: Quase 4 dias de incêndio, agora dominado, 1.300 hectares de floresta ardida e algumas aldeias ameaçadas. O incêndio de Arouca conta com cerca de 600 operacionais no terreno, 197 veículos e 3 meios aéreos. E esta manhã também a chegada das Forças Armadas, um pelotão de paraquedistas e um de fuzileiros para ajudarem no rescaldo.
3: Toda ajuda é essencial para esse combate às chamas. O incêndio que acabou por ficar então controlado esta manhã pelos bombeiros. Ouvimos aqui a reportagem de Horácio Antunes em direto de Arouca. Um pedido desesperado é desta forma que a Associação Sindical dos Profissionais da Polícia olha para a intenção da Câmara do Porto de contratar polícias para a segurança na noite da cidade. O autarca Pedro Duarte revelou que fez esse pedido ontem à PSP para recorrer a agentes gratificados para prevenir situações recentes de violência na cidade do Porto. E ouvido pela Antena 1, o presidente da Associação Sindical dos Profissionais da Polícia, Paulo Santos, considera que é um mau caminho esta ideia.
8: Não sendo inédito, porque já houve outras tentativas na cidade do Porto também, mas parece-nos algo que não é positivo, desde logo porque traduz numa sobrecarga de trabalho para os profissionais que já estão têm recursos para responder a todas as necessidades, mas por outro lado também parece que não é um modelo ideal porque prestamos segurança pública e tudo aquilo que é capacitação operacional deve ser em termos ordinários e não em termos de privados ou em regimes que não sejam ordinários. Eu considero que é um mau caminho porque é conjuntural, é uma medida em desespero e é o resultado das más políticas estruturais e vai sobrecarregar ainda mais os profissionais da PSP que já estão num quadro de burnout, de exaustão.
3: Para o presidente da Associação Sindical dos Profissionais da Polícia, contratar agentes gratificados não é um bom caminho sobre este tipo de trabalho. Paulo Santos não quis também comentar diretamente um caso que está a ser investigado pela PSP, em que, segundo uma testemunha, 2 polícias terão recusado ajudar a vítima de um esfaqueamento que acabou por morrer no domingo no cais de Sodré, em Lisboa, isto porque os polícias estavam de serviço num supermercado. Paulo Santos refere apenas que os agentes gratificados têm de tratar todas as situações aqui.
8: Um polícia que esteja ao serviço de uma entidade privada em serviço remunerado, se assistir à prática de um crime, deve, e está consagrado em lei, deve acorrer àquilo que é o mais grave e fazer todas as diligências que um polícia faz, desde logo até uma detenção ou uma cessação de uma agressão, etc. Não conhecendo o caso em concreto e não o querendo documentar, porque há mecanismos para aferir aquilo que aconteceu e dar o tratamento devido, já lhe respondi que há mecanismos estabelecidos para que os polícias atuem quando isso acontece.
3: Explicações de Paulo Santos à Antena 1. Os polícias devem tratar todas as situações a que assistem, mesmo que fora dos serviços gratificados, diz este dirigente sindical ouvido pela Antena 1. Esta manhã começou a transferência dos migrantes em Ceuta para 2 espaços de acolhimento. As forças de segurança deram início à operação com apoio de várias organizações não governamentais. Centenas de migrantes tinham montado um acampamento na praia de El Trampolín, no enclave espanhol. Os migrantes estão agora a ser encaminhados para os espaços criados refugiados na cidade e com capacidade para acolher cerca de 1.800 pessoas. A transferência para as instalações está a decorrer, explica o governo espanhol, de forma voluntária. A operação da Polícia Nacional e da Guarda Civil teve início às 6:30 da manhã, hora portuguesa. Na Ucrânia, passou para 13 o número de mortos na sequência de ataques russos esta noite, ataques que aconteceram na região de Kiev, também Odessa e Chernihiv.
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1: E olhamos agora para a previsão do estado do tempo para hoje. Nevoeiro esta manhã, céu geralmente pouco nublado ao longo do dia, depois aumentando de nebulosidade para a noite. Estão previstos também alguns aguaceiros para o fim do dia de hoje. Amanhã o céu vai estar pouco nublado, vai apresentar-se com mais nuvens e alguns aguaceiros para a noite de amanhã. Quanto às temperaturas, máxima hoje para a área de New Bedford, 85 graus. Amanhã, 81.
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1: No gráfico das marés para hoje, a primeira maré alta foi às 2:10 da manhã, a próxima será às 2:40 da tarde. Quanto à baixa mar, às 7 da manhã e a seguinte às 9 da noite. O nascer do sol hoje foi às 5:57, o pôr do sol será às 7:36 da tarde. Há então hoje 13:38 de luz solar, o sol vai estar no ponto mais alto, ao meio-dia e 47 minutos. 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
1: Bom dia, hoje é quinta-feira, dia 20 de agosto. Este é o programa que vai estar consigo até às 10 da manhã, aqui na sua 97.3. Agora com Ana Moura para escutarmos.

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1: Muito bom dia, agora 6 horas 20 minutos.

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programa Bom Dia de quinta-feira, dia 20. A rádio que está sempre consigo com muita música e muita informação é 97.3. E obrigado também por estar desse lado. Espero que esteja bem disposto para mais um dia na companhia da sua rádio de todos os dias.

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Obrigado por estar com a rádio que o acompanha de segunda a sexta com este programa Bom Dia a partir das 6. Claro que a 97.3 está consigo 24 horas por dia. Mas agora vamos recordar este Banhada de Jorge Palma e Dani Silva nesta edição.

0: Estamos agora a cerca de 12 minutos das 7 da manhã. Bom dia.
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Vamos para as 7 da manhã, vamos ter notícias de Portugal e do resto do mundo da Antena 1 nesta edição de quinta-feira. Hoje é 20 de agosto, faz anos hoje, 1791, o Alasca era descoberto pelo navegador dinamarquês Vitus Jonas Bering. Faz anos hoje, 20 de agosto de 1791.

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2: Conhecemos agora os títulos desta edição.
3: Volodymyr Zelensky volta a pedir um reforço dos sistemas de defesa aérea ucraniana para impedir que os ataques russos continuem a fazer baixas do lado ucraniano. Nas últimas horas, bombardeamentos às regiões de Kiev, Odessa e Chernihiv fizeram 13 mortos. Amanhã trouxe boas notícias relativamente aos incêndios que lavravam no país. O incêndio que consumiu uma parte significativa do concelho de Arouca desde segunda-feira foi dado como dominado, tal como o fogo que começou há dois dias em boticas. Neste jornal, às 11, vamos ao cinema, espreitamos a comédia dramática Morte e Vida Madalena. É um filme sobre a realização de um filme de cinema independente que está a partir de hoje nas salas.
2: As notícias com edição de João Vaz.
3: Depois de novos ataques russos à Ucrânia na última madrugada que provocaram a morte de 13 pessoas, Volodymyr Zelensky volta a pedir um reforço do fornecimento de sistemas de defesa aérea. Num texto nas redes sociais, Zelensky escreve que enquanto a Ucrânia não tiver defesa suficiente contra mísseis balísticos, a Rússia não levará a sério a paz. Zelensky diz que a Ucrânia foi atingida por bombardeamentos que a Rússia estava a preparar há muito e que tinham como objetivo causar o máximo de danos possível à infraestrutura civil ucraniana. Insiste o presidente da Ucrânia que o país precisa de mais mísseis Patriot para proteger a população. Os ataques das últimas horas atingiram as regiões de Kiev, Odessa e Chernihiv. A Ucrânia foi atacada, mas também atacou a Rússia. As forças ucranianas atingiram durante a madrugada desta quinta-feira uma refinaria no Tartaristão e outra na região de Krasnodar. De acordo com a informação disponível, esta refinaria em Krasnodar, a Taneco, tem capacidade para processar mais de 17 milhões de toneladas de petróleo por ano. A Turquia garante que vai continuar a proteger a integridade e a soberania da Síria. É a reação de um responsável do Ministério da Defesa turco na sequência dos ataques israelitas da passada terça-feira contra um aeroporto militar localizado na Síria. Este responsável turco diz que estes ataques comprometem a estabilidade, a segurança, a unidade e a integridade do território sírio e apela a que a comunidade internacional tome medidas mais concretas e eficazes contra as ações de Israel que ameaçam a estabilidade e a paz regionais. O líder israelita, Benjamin Netanyahu, fez saber, entretanto, que não vai tolerar que a presença militar turca avance para o sul da Síria, afirmando mesmo que, como a mensagem não passou, Israel quis certificar-se de que essa mensagem seria melhor compreendida, aludindo então a este ataque ao aeroporto militar sírio. Amanhã trouxe boas notícias relativamente aos incêndios que lavravam no país. O mais recente fogo a entrar em fase de resolução foi o de boticas. O comandante subregional de emergência e proteção civil do Alto Tâmega e Barroso, Artur Mota, adianta à Antena 1 que, apesar do fogo estar dominado, ainda há muito trabalho pela frente porque é preciso evitar reacendimentos. Artur Mota confessa estar preocupado com o vento que pode complicar os trabalhos de rescaldo no dia de hoje.
4: Que nos está a condicionar este incêndio, este e os outros todos, é a meteorologia. Portanto, temos tido ventos acima dos 50 km/h, com rajadas muito fortes e, portanto, é combustível está muito disponível, está muito seco, muito desidratado e, como tal, a mínima projeção, o mínimo arranque torna-se logo muito violento. E foi o que aconteceu ontem. E durante a noite, mais umidade, entrada de alguma umidade, conseguiu-se segurar, deixou de evoluir com tanta velocidade. De qualquer forma, ainda temos algum vento previsto para hoje. A meteorologia para esta hora dava-nos aqui 50 km/h. Não se está a verificar, mas é possível que ainda venha mais tarde.
3: Toda a atenção é pouca para evitar reacendimentos neste incêndio que começou terça-feira em Nogueira, no concelho de Boticas. O fogo de Arouca também já entrou em fase de resolução. A descida das temperaturas durante a noite permitiu aos bombeiros controlarem as chamas, explica a Presidente da Câmara de Arouca, Margarida Belém.
5: Temos boas notícias depois destes dias de intensos, de sofrimento, de muito trabalho. Hoje de manhã podemos dizer que a noite correu muito bem e que temos o incêndio dominado. Portanto, há alguns pontos ainda de preocupação, mas que estão a ser trabalhados neste momento. Continuamos a ter meios aéreos para ajudar a situação.
3: Margarida Belém, presidente da Câmara de Arouca. Já o comandante Bruno Silva, da Proteção Civil, referiu ao repórter da Antena 1, Horácio Antunes, que os operacionais se vão manter vigilantes a eventuais reacendimentos nas próximas horas.
6: Neste momento não podemos baixar a guarda porque precisamos de vigilância máxima e também temos todo o efetivo empenhado em operações de rescaldo e consolidar ainda alguns pontos quentes que ainda temos numa das frentes.
7: E essas escarpas de Covelo de Paivó estão extintas?
6: Sim, são pontos quentes, mas temos o apoio dos meios aéreos para consolidar zonas em que é muito difícil que os meios terrestres consigam aceder, mas neste momento sim, temos todas as frentes e a chama extinta.
3: 3 dias depois das chamas terem começado a lavrar, o incêndio de Arouca foi dado como dominado. A greve dos guardas prisionais na cadeia de Vale dos Judeus vai continuar até ao final de setembro. A paralisação começou em março e era suposto terminar no final deste mês de agosto, mas o Sindicato Nacional do Corpo da Guarda Prisional explica à Antena 1 que a paralisação se vai manter porque nem todas as reivindicações foram atendidas. 2 anos depois da fuga de 5 reclusos de Vale dos Judeus, Frederico Moraes conta que a falta de condições de segurança neste estabelecimento prisional se mantém.
8: Continuamos com as redes dos pátios por estarem colocadas, não é? Continuamos sem pátios tapados, que foi por aí que os reclusos fugiram faz 2 anos daqui a 15 dias. Continuamos com os inibidores sem estar a funcionar, continuamos, segundo nos têm dito, estamos outra vez numa fase de testes, mas os testes já vão quase em 2 meses e os inibidores, enquanto não acabar ali os testes, não passam para outras. Também continuamos com a parte da organização interna dos horários dos reclusos também por estar estabelecido, que também era um dos compromissos que havia de haver uma reorganização, e também o início das obras das torres. Sabemos que disseram-nos que estava adjudicado, que ia começar, mas não há sinais de começar, ou seja, está tudo praticamente ainda no papel.
3: Esta é uma greve total, com serviços mínimos decretados, situação que tem implicações no dia-a-dia dos presos. O facto da greve ser total, explica Frederico Moraes, presidente do Sindicato Nacional do Corpo da Guarda Prisional.
8: Os reclusos estão fechados 22 horas por dia, só têm as atividades que têm mesmo a obrigação de ter, que são as entidades protocoladas que trabalham com o Estado, que nós aí temos que, os reclusos vão para essas atividades. Como eu lhe disse, têm 2 horas de céu aberto, têm uma visita por semana. Não tem visitas íntimas porque o tribunal deu-nos razão e só tem saídas ao exterior mesmo as que tenham que ser necessárias, desde a alteração de medida de coação ou de seja em causa da saúde e a vida deles, mais nada.
3: Os efeitos desta greve dos guardas prisionais em Vale dos Judeus, uma paralisação que o Sindicato Nacional do Corpo da Guarda Prisional decidiu estender até ao final do mês de setembro. É uma má ideia porque a segurança pública não deve ser assegurada por agentes gratificados. É assim que a Associação Sindical dos Profissionais da Polícia olha para a intenção da Câmara do Porto de contratar polícias para a segurança da noite na cidade para prevenir novas situações de violência como as que se têm registado. Ouvido pela Antena 1, o Presidente Paulo Santos fala no mau princípio e numa medida que vai trazer sobrecarga adicional aos profissionais da PSP.
9: Não sendo inédito, porque já houve outras tentativas na cidade do Porto também, mas parece-nos algo que não é positivo, desde logo porque traduz-se numa sobrecarga de trabalho para os profissionais que já estão têm recursos para responder a todas as necessidades, mas por outro lado também parece que não é um modelo ideal, porque prestamos segurança pública e tudo aquilo que é capacitação operacional deve ser em termos ordinários e não em termos de privados ou em regimes que não sejam ordinários. Eu considero que é um mau caminho porque é conjuntural, é uma medida em desespero e é o resultado das más políticas estruturais e vai sobrecarregar ainda mais os profissionais da PSP que já estão num quadro de burnout, de exaustão.
3: Questionado pela Antena 1 sobre o caso de 2 agentes que estavam de serviço a um supermercado em Lisboa e que se terão recusado a ajudar uma vítima de um esfaqueamento, esta pessoa acabou por morrer no domingo no Cais de Sodré, Paulo Santos diz apenas que os agentes gratificados têm de atuar face a todas as situações a que assistem.
9: Um polícia que esteja ao serviço de uma entidade privada em serviço remunerado, se assistir à prática de um crime, deve, e está consagrado em lei, acorrer àquilo que é o mais grave e fazer todas as diligências que um polícia faz, desde logo até uma detenção ou uma cessação de uma agressão, etc. Não conhecendo o caso em concreto e não o querendo comentar, porque há mecanismos para aferir aquilo que aconteceu e dar o tratamento devido, já lhe respondi que há mecanismos estabelecidos para que os polícias atuem quando isso acontece.
3: Paulo Santos, à Antena 1, os polícias devem atuar face a todas as situações a que assistem. A PSP confirmou ontem à Rádio Pública que vai abrir um inquérito para apurar o que se passou com estes dois agentes que estavam ao serviço num supermercado, um serviço gratificado, junto ao local em que aconteceu este esfaqueamento, no Cais de Sodré, em Lisboa. Uma testemunha no local denuncia a resposta demorada das autoridades, refere que estes dois agentes da Polícia de Segurança Pública estavam nas proximidades e se recusaram a prestar auxílio por estarem a cumprir esse serviço gratificado. Fechamos com uma sugestão de cinema. Estreia hoje a comédia dramática Morte e Vida Madalena, do realizador brasileiro Guta Parente. Esta produção conjunta entre Portugal e o Brasil, Margarida Vaz, vai até aos bastidores da realização de um filme de cinema independente.
10: Uma gata, um brasileiro falar contigo urgente lá no set.
11: Eu já vi isso acontecer no filme do direito a fugir.
12: Uma mulher grávida, a morte do pai, a fuga do realizador e um filme para fazer são os ingredientes base da comédia Morte e Vida Madalena.
13: Acompanha a história de uma produtora executiva que acaba de perder o pai nas vésperas de filmar o roteiro de um filme que o pai dela escreveu. O filme é uma tragicomédia, né? E o filme ele narra as peripécias de realizar esse filme.
12: A atriz Noa Bonoba tem o papel de Madalena. A gravidez da personagem é uma analogia à construção de um filme.
13: Esse paralelo assim, que o filme faz também entre a gestação dela estar grávida e também a gestação que é fazer um filme, principalmente dentro das condições de fazer cinema independente, produções com baixo orçamento, as negociações, todas as dificuldades que a gente precisa passar.
12: Noa Bonoba é trans e para a atriz brasileira não pode haver limitações na atribuição de papéis.
13: Eu só quero ser vista como atriz. Eu tenho o direito de interpretar qualquer personagem, tendo em vista que todas as pessoas cisgêneras, né, interpretaram pessoas trans durante toda a história do cinema e isso nunca foi um problema.
12: Morte e Vida Madalena mostra a dificuldade que é fazer um filme. É uma homenagem ao cinema independente.
13: Sou protagonista do filme Morte e Vida Madalena e convido vocês para assistir esse filme nos cinemas. Eu vejo o filme como uma homenagem ao cinema independente. Independente brasileiro.
14: Plano só Deus sabe, take um.
3: Uma produção luso-brasileira que está a partir de hoje nos cinemas.
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1: E na previsão do estado do tempo, o céu vai estar hoje pouco nublado, tornando-se muito nublado para o fim do dia. Há possibilidade de aguaceiros e trovoada, o vento vai estar fraco. Já para amanhã, céu com muitas nuvens, possibilidade de nevoeiro durante a manhã. Quanto às temperaturas, máxima prevista para hoje, 85 para New Bedford, Fall River, Peabody, Worcester, Hartford e Newark, 79 para Gloucester, 87 para Taunton, Providence e Boston, 92 de máxima hoje para Orlando. As temperaturas vão descer ligeiramente. Amanhã, para a área de New Bedford, a temperatura máxima deverá rondar os 79 graus.
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1: O dólar americano vale hoje na zona euro 85 cêntimos, no Brasil 5 reais e 17 centavos, em Cabo Verde 94 escudos.
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1: No gráfico das marés para hoje, a primeira maré alta foi às 2:10 da manhã, a próxima será às 2:40 da tarde. Quanto à baixa mar, às 7 da manhã e a seguinte às 9 da noite. O nascer do sol hoje foi às 5:57. O pôr do sol será às 7:36 da tarde. Há então hoje 13:38 de luz solar. O sol vai estar no ponto mais alto ao meio-dia e 47 minutos. 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
1: Esta é a segunda hora do Bom Dia de quinta-feira, 20 de agosto, até às 10. Temos ainda muita música e mais informação para ouvir. Agora uma recordação de Roberto Leal.

0: Chegou a altura de olharmos para o trânsito nesta manhã. Vemos que de New Bedford a Boston o percurso faz-se em aproximadamente 1 hora e meia. Não está muito mal. De Providence a Boston 1 hora e 20. A partir de Worcester 1 hora e 15. A partir de Lowell 1 hora e 5. E a partir de Piberi 50 minutos. Olhamos agora para o trajeto entre New Bedford e Providence, aproximadamente 40 minutos, é o tempo necessário para fazer esse percurso neste momento. Já de New Bedford até Hyannis, pelo menos 1 hora e 5 minutos, sendo que ambas as pontes de acesso ao Cape Cod têm já algum congestionamento. Bom dia, boa viagem.
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0: São 7h25.
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Obrigado por continuar com a rádio de sempre. O dia vai continuando, amanhã prossegue e nós prosseguimos também com a companhia habitual neste programa Bom Dia de quinta-feira. Agora ficamos com a música de Agatha. Obrigado por continuar connosco e já agora fica a saber que faz anos hoje, 20 de agosto de 1977, o lançamento da Voyager 2. A NASA lança a partir do Cabo Canaveral a sonda espacial Voyager 2, originalmente projetada para estudar os gigantes gasosos como Júpiter, Saturno, Urano e Neptuno, mas a sonda superou todas as expectativas. Após viajar bilhões de milhas, tornou-se num dos poucos objetos construídos pelo homem a entrar no espaço interestelar, num projeto científico que representou um investimento de bilhões de dólares. O mais curioso é que foi a 20 de agosto de 1977 que esta sonda foi lançada para o espaço e ainda hoje, 49 anos depois, continua a sua viagem e a mandar informação.

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0: Chegou a altura de ficarmos com a informação desportiva nesta manhã. Um trabalho da Antena 1, a Rádio Pública Portuguesa. Acabou o sonho para dois portugueses em Cincinnati. Bom dia, Fernando Eurico.
1: Olá, muito bom dia. Nuno Borges e Jaime Faria foram eliminados do Masters 1000 de Cincinnati, nos Estados Unidos, e estão assim arredados dos quartos de final. Borges caiu perante o anfitrião Brandon Nakashima, recente finalista em Montreal. Após 2 horas e 20 minutos, o número 1 português perdeu em 3 sets pelos parciais de 6-3, 6-7 e 6-3. Jaime Faria foi afastado também já à madrugada dentro pelo italiano Lorenzo Musetti, 7-5 e 6-2 numa hora e 15 minutos. O Benfica procura hoje ganhar vantagem em casa na corrida à fase de Liga da Liga Europa, diante do campeão dinamarquês Aarhus, na primeira mão do play-off, mesmo embalado pela goleada ao Casa Pia. Marco Silva não espera passadeira vermelha para esta eliminatória.
2: Espera-nos uma eliminatória difícil, isso é o primeiro. Primeiro ponto, uma equipa que vem com o carimbo de ter sido campeã, após muitos anos sem o conseguir, e isso traz boa energia, traz positividade e naturalmente foi com esse objetivo claramente e com esse sentimento que eles começaram a pré-temporada.
1: Na Liga Conferência, o Braga recebe o Áustria de Viena depois de uma semana difícil devido às infecções gastrointestinais que afetaram o plantel bracarense, mas já superadas, diz o técnico Carlos Vicens.
3: É verdade que nos entrenamentos, tanto do lunes como do martes...
1: É verdade que nos treinos de segunda e terça vi jogadores que, pela desidratação e também outros sintomas, estavam fracos, com falta de energia, o que é normal. Hoje espero ter a maioria o melhor possível para tomar decisões que espero sejam mais decisões de caráter futebolístico que relacionadas com a saúde dos jogadores da minha equipa.
3: Que as decisões que tomemos tenham que ver mais com o futebol que não com a saúde dos chicos.
1: Braga, que não vai contar com Ricardo Horta, contraiu uma lesão muscular na perna direita e para entre 2 a 3 semanas. Bem lançado, o Célia de Vítor Campelos empatou 1-1 na visita ao Slovan Bratislava, na primeira mão do play-off de acesso à Liga dos Campeões. Célia e Slovan integram o caminho dos campeões, onde os escoceses do Celtic venceram em casa os austríacos do LASK Linz por 3-0. Os israelitas do Apoel Beersheba impuseram-se aos azeris do Saba por 2-1. O Bodo Glimt deu igualmente grande passo ao vencer nos Países Baixos o NEC Nijmegen por 3-1. O Flamengo de Leonardo Jardim bateu esta madrugada o Cruzeiro de Artur Jorge por 2-1 no Maracanã e está assim qualificado para os quartos de final da Libertadores da América. Detentor do troféu, o Flamengo espera agora por adversário nos quartos, que vai sair do confronto entre os colombianos do Tolima e os equatorianos do Independente Del Valle. Na primeira mão, a equipa do Tolima venceu por 1-0. O Palmeiras, comandados pelo técnico português Abel Ferreira, também avança na competição. Venceu no Reduto dos Paraguaios do Cerro Porteño por 1-0, após 0-0 na primeira mão. Segue-se o vencedor da eliminatória entre os brasileiros do Mirassol ou os equatorianos da Liga de Quito. E a Supertaça Feminina de Futebol entre o Benfica e o Futebol Clube do Porto vai jogar-se no Estádio Municipal do Fontelo, em Viseu, a 6 de setembro, anunciou a Federação Portuguesa de Futebol. Os dois conjuntos rivais vão disputar o primeiro troféu da época num domingo às 5:15 da tarde e decidem então a 11ª edição desta supertaça que regressa à cidade de Viseu 8 anos depois.
0: Assim foi a informação desportiva nesta manhã de quinta-feira. Não se esqueça que hoje há futebol para a Liga Europa. O Benfica AGF vai ser às 15h para acompanhar aqui também na 97.3.
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0: Faltam já 10 minutos para as 8.
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0: Caminhamos para o fim desta hora de programa. Vamos ter as notícias dos Açores já daqui a pouco, nesta quinta-feira, dia 20 de agosto. Agora com a música de Matias Damásio. Bom dia.
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3: Vírus de elevada transmissibilidade estará na origem do surto de gastroenterite no Faial. Governo deve 500 mil euros pelo transporte escolar na região. Os portugueses terracota abrem hoje o palco principal da Maré de Agosto na Praia Formosa. Norovírus, um vírus de elevada transmissibilidade, estará na origem do surto de gastroenterite no Faial. Desde julho já atingiu quase 500 mil de pessoas. A introdução e transmissão deste vírus deverá estar associada à maior circulação de pessoas na ilha, chegadas por via aérea e marítima. As autoridades garantem que não há ligação à rede de à água da rede pública, mas prosseguem as análises. Ana Leal Pereira.
4: Norovírus pode ser a causa do surto de gastroenterite que tem levado centenas de pessoas às urgências do Faial. A informação é avançada pelo Delegado de Saúde da Horta. É um vírus de elevada transmissibilidade, habitualmente inofensivo, e já afetou quase 500 mil de pessoas na ilha desde o início de julho. Segundo o Armando Faria, o surto terá começado entre 13 a 20 de julho, associado à maior circulação de pessoas no verão e amplificado em festivais, marinas e praias. O quadro clínico é maioritariamente benigno, com recuperação em poucos dias. As autoridades de saúde garantem que não há evidência de ligação à água da rede pública, mas por precaução continua a ser analisada. E com as medidas em curso, prevê-se a redução progressiva dos casos ao longo do mês de setembro. Para o delegado de saúde não há motivo de alarme, mas sim para manter cuidados simples que interrompam a transmissão, como lavar as mãos frequentemente com água e sabão, em caso de sintomas permanecer em casa até a recuperação e evitar visitas a lares ou ao hospital até 48 horas após a melhoria.
3: O Governo Regional tem mais de 500 mil euros de pagamentos em atraso às empresas e instituições que asseguram o transporte escolar de crianças na região. Os números foram agora revelados pelo próprio Executivo em resposta a um requerimento apresentado pelo Chega no Parlamento. O Governo justifica os atrasos com a entrega tardia de faturas e a divisão dos orçamentos por 39 fundos escolares. Ricardo Freitas.
5: Nos Açores, o serviço de transporte escolar é prestado diretamente aos fundos escolares que gozam de autonomia administrativa e financeira. Cada uma das empresas, fornecedores ou instituições que asseguram esse transporte tratam das faturas diretamente com os fundos escolares, que são ao todo 39. Os processos são depois encaminhados para a Direção Regional de Educação e para a Direção Regional do Orçamento e Tesouro para posterior pagamento. Mas este procedimento parece estar a provocar demoras no pagamento dos serviços aos fornecedores. Em resposta ao requerimento entregue no Parlamento, pelos deputados do Chega, o Governo Regional admite agora ter mais de 560 mil euros de pagamentos em atraso às empresas e instituições que prestam o serviço de transporte escolar. Quase metade desse valor, 250 mil euros, estão em dívida às empresas de São Miguel. Na terceira estão por pagar 164 mil euros, 45 mil no Pico, 37 no Faial e 36 mil em São Jorge. O Governo justifica a demora nos pagamentos com a entrega tardia das faturas por parte de alguns fornecedores e também com o registro tardio por parte dos serviços administrativos dos fundos escolares. Nos Açores, o transporte escolar é feito por diferentes entidades, empresas de viação, táxis, agências de viagens, casas do povo, juntas de freguesia, centros comunitários e até associações de bombeiros voluntários. Alguns fornecedores suspenderam mesmo o serviço por atrasos nos pagamentos, mas a medida, esclarece agora o Governo, só afetou 57 alunos e somente durante uma semana.
3: Adiado início do novo ano letivo para as escolas que têm ensino secundário e terceiro ciclo. Nesses estabelecimentos de ensino, as aulas começam entre os dias 17 e 22 de setembro. Decisão tomada pelo Conselho Consultivo de Educação e justificada pela Secretária Regional Sofia Ribeiro.
6: Não somente aos alunos do ensino secundário, mas também aos alunos do terceiro ciclo e níveis equivalentes nas escolas que ministram o ensino secundário. Porque temos, de facto, uma organização que o justifica em termos da distribuição do serviço nessas escolas aos professores que o são do terceiro ciclo e do ensino secundário em simultâneo.
3: em todos os outros estabelecimentos de ensino. A data já divulgada para o arranque das aulas mantém-se entre 10 e 15 de setembro. A atividade letiva termina, dependendo dos anos de ensino, entre 4 e 25 de junho. 17% dos professores atualmente no ativo vão para a reforma até 2030. A projeção está no estudo sobre o rejuvenescimento da administração pública regional. O sistema educativo açoriano tem cerca de 5 mil docentes. Vão passar à reforma 834 professores. Ana Paula Santos.
7: Há menos candidatos à contratação inicial, pouca adesão dos jovens aos cursos de ensino. O estudo confirma a tendência dos últimos anos. Dificuldades no recrutamento de professores profissionalizados, mais saídas que novos docentes nas escolas açorianas. Paga-se no dia-a-dia e, sobretudo, na qualidade do ensino a fatura. Isso mesmo adverte o presidente do Sindicato dos Professores da Região Açores, Fernando Vicente.
8: As listas das contratadas são residuais em determinados grupos. Grupos como filosofia, biologia, história, geografia, em números residuais. O que significa que esses números, ao serem escutados, vai dar-se a abertura de bolsas de emprego público por parte das escolas. E são as escolas a contratar os docentes. Ora, quando se parte para a contratação de escola, já não aparecem pessoas qualificadas profissionalmente. Aparecem pessoas detentores de licenciaturas várias. Licenciaturas dispersas permitem colmatar uma necessidade temporária de quase de ocupação dos jovens, não é?
7: O pré-escolar e o primeiro ciclo são os níveis de ensino mais envelhecidos. O estudo para a reforma e rejuvenescimento da administração pública regional prevê que até 2030 se reformem 834 docentes. É quase um quinto dos professores que atualmente está no ativo na região.
3: Mais de 330 requerimentos deram entrada na Direção Regional da Saúde para apoio ao abrigo do cheque dentista. Neste programa, criado em outubro passado, o Governo Regional comparticipa tratamentos em 95%. Linda Luz.
9: São praticamente 200 mil euros investidos na saúde oral dos açorianos através do cheque dentista. Neste programa, o Governo dos Açores comparticipa tratamentos ortodônticos em 95%.
10: Já foram investidos perto de 200 mil euros. Portanto, em tratamentos que são solicitados e que os utentes ficam com uma pequena comparticipação. Desses 200 mil euros, apenas 9 mil é o montante que foi distribuído pelos utentes e o restante valor é pago do Plano de Investimentos da Direção Regional da Saúde.
9: Mónica Saidi, Secretária Regional da Saúde. Até ao final do primeiro semestre deste ano, foram aprovados 97% dos requerimentos recebidos nas unidades de saúde de Ilha.
10: Traduzindo isto em números, foram submetidos até ao final de junho 334 requerimentos, pelo que destes 334, 324 foram aprovados e 9 estão em análise e apenas um é que foi indeferido.
9: Quase 20% destes pedidos correspondem a jovens com menos de 18 anos.
10: O mais novo abrangido tem 7 anos de idade e o mais velho tem 85 anos, mas 18% dos requerimentos analisados são jovens com menos de 18 anos.
9: Em 2025, 58 utentes apresentaram 58 requerimentos ao cheque dentista. Agora, o número de pedidos já aprovados ultrapassa os 320. Corresponde a cerca de 200 mil euros investidos na saúde oral dos açorianos.
3: Apesar dos números que considera positivos, Mónica Saidi lamenta não haver unidades de saúde privadas a aderirem ao programa no Pico e no Faial.
10: Há outros constrangimentos que nós temos vindo a verificar, nomeadamente em ilhas em que ainda não houve entidades privadas que quisessem aderir a este programa, nomeadamente Pico e Faial, mas naturalmente que em conjunto com as unidades de saúde ilha e a própria direção regional e com as entidades privadas vamos continuar a tentar recrutar e sobretudo a tentar perceber quais são os motivos que levam as instituições destas duas ilhas a não, até o momento, ainda não terem solicitado, portanto, que fosse realizado este tipo de protocolo também com estas entidades.
3: Pico e Faial, as únicas ilhas dos Açores onde não há protocolo entre os dentistas privados e as unidades de saúde para que os utentes usufruam do cheque dentista. Os portugueses de terracota abrem hoje o palco principal da Maré de Agosto na Praia Formosa. Ao todo, serão 7 bandas a atuar nas 3 noites do festival em Santa Maria. O brasileiro Vitor Clay é cabeça de cartaz no sábado. António Pacheco.
11: A poucas horas da abertura do palco principal da Maré de Agosto, na Praia Formosa, a azáfama é grande para que tudo esteja a postos para o primeiro concerto da noite com os portugueses Terracota. Ao todo vão atuar 7 bandas durante as 3 noites do evento. Rui Parece, presidente da Associação Maré de Agosto, espera um festival concorrido.
12: Vamos a esperar uma afluência grande pela venda de ingressos e de packs gerais que temos tido nas nossas bilheteiras. O sábado pensamos nós que será o dia maior do festival, como tem sido ao longo dos anos.
11: Sábado, onde atuará o cais do Sodré Funk Connection, Talk e o brasileiro Vitor Clay.
12: Optamos por ter também um nome mais conhecido, não é um nome, é um nome mais comercial, que é importante também que as pessoas se identifiquem, que conheçam, e vamos ter esse nome, que é o Vitor Clay, e que a nossa sensibilidade nessas coisas é que está a mover bastante as pessoas.
11: A Maré é conhecida por trazer músicas do mundo com projetos desconhecidos do público em geral e que muitas vezes tornam-se em boas surpresas.
13: Não tem expectativas rigorosamente nenhumas.
14: Há a ser uma surpresa?
13: Eventualmente será uma surpresa.
14: O que é que espera da Maré deste ano?
15: Não sei, total surpresa porque não vi o programa, portanto vou completamente de mente aberta à espera do melhor.
14: Tem alguma banda especial que queira ver?
16: Pá, eu estou muito receptivo a ver todas as bandas, mas Queen Omega será uma das bandas que eu tenho em mente.
11: Para além dos Terracota, a primeira noite é ainda preenchida com o reggae de Trinidad Tobacco com a Queen Omega. A 42ª edição do Festival de Maré de Agosto termina na madrugada do próximo domingo.
3: Depois dos concertos, aperitivo, ontem no palco Terra, no Mirador da Macela, começa hoje o cartaz no palco principal da Maré, na Praia Formosa.
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1: E na previsão do estado do tempo, o céu vai estar hoje pouco nublado, tornando-se muito nublado para o fim do dia. Há a possibilidade de aguaceiros e trovoada, o vento vai estar fraco. Já para amanhã, céu com muitas nuvens, possibilidade de nevoeiro durante a manhã. Quanto às temperaturas, máxima prevista para hoje, 85 para New Bedford, Fall River, Peabody, Worcester, Hartford e Newark, 79 para Gloucester, 87 para Taunton, Providence e Boston, 92 de máxima hoje para Orlando. As temperaturas vão descer ligeiramente, amanhã para a área de New Bedford, a temperatura máxima deverá rondar os 79 graus.
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1: O dólar americano vale hoje na zona euro 85 cêntimos, no Brasil 5 reais e 17 centavos, em Cabo Verde 94 escudos.
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1: No gráfico das marés para hoje, a primeira maré alta foi às 2:10 da manhã, a próxima será às 2:40 da tarde. Quanto à baixa mar, às 7 da manhã e a seguinte às 9 da noite. O nascer do sol hoje foi às 5:57. O pôr do sol será às 7:36 da tarde. Há então hoje 13:38 de luz solar. O sol vai estar no ponto mais alto ao meio-dia e 47 minutos. 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
1: Esta é a terceira hora do programa de quinta-feira, 20 de agosto. Até às 10, como sempre, temos muita informação neste programa. Joy Medeiros para ouvir.

0: agora olhamos novamente para o trânsito nesta manhã. Podemos verificar que na área de Boston a situação melhorou ligeiramente em relação às 7 da manhã, mas na área de Providence é precisamente ao contrário, as complicações aumentam. Agora de New Bedford a Boston, aproximadamente 1:30. A partir de Providence até Boston, 1:20. Em sentido inverso, 1:10. Já de Worcester a Boston, 1:15. De Lowell a Boston, cerca de 1:05. De Peabody a Boston, 50 minutos. De New Bedford a Providence, 45 minutos. E olhando para a área de Providence, vemos que há também um acidente na autoestrada 95, ali perto do Providence Place Mall, e de New Bedford a Hyannis, 1:05. Bom dia, boa viagem.
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Prossegue amanhã desta quinta-feira. Nós continuamos também consigo. Esteja a ouvir-nos onde estiver. 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

0: Bom dia, são 8:30.
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Mais uma efeméride para hoje, 20 de agosto de 1920, a fundação da NFL. É verdade, na cidade de Canton, no estado de Ohio, representantes de várias equipas de futebol americano reúnem-se para formar a American Professional Football Association, que viria a ser rebatizada como National Football League, a NFL. O que começou como um desporto regional transformou-se no maior colosso do entretenimento desportivo americano. Foi então, neste dia, na cidade de Canton, no estado de Ohio, no dia 20 de agosto de 1920, era fundada a NFL.

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Caminhamos para as 9 da manhã, vamos ter notícias da nossa região à hora certa nesta quinta-feira, dia 20. E obrigado por estar com a 97.3, agora a voz é de Marisa.

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casado? Tem saudades? Já tem filhos? De que idade? Só um? A quem é que sai? Tem retratos, com certeza. Mostra lá.

recordamos este O Senhor Extraterrestre, o original de Carlos Paião, escrito para Amália Rodrigues, aqui interpretado há bem poucos anos por Gisela João. Agora mudamos completamente o ritmo para ficarmos com os sons locais e escutarmos Tony Borges nesta manhã.

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3: O Departamento da Polícia de New Bedford suspendeu temporariamente a utilização do sistema de leitura de matrículas da empresa Flock Safety, ou seja, as câmaras Flock, na sequência de uma investigação a um agente por suspeita de utilização não autorizada da tecnologia. A decisão surge após uma auditoria iniciada a 31 de julho ter identificado pesquisas irregulares efetuadas por um agente sobre uma matrícula associada a uma pessoa com quem mantinha uma relação pessoal. O agente viu seu acesso ao sistema suspenso, foi transferido para trabalho administrativo e mais tarde passou a licença administrativa após ser notificado de uma ordem de restrição pelo tribunal. Face a estas conclusões e às preocupações levantadas pela comunidade quanto à privacidade, a polícia de New Bedford decidiu desligar o sistema de câmaras que registam as matrículas dos automóveis no dia 11 de agosto. Entretanto, segundo o chefe da polícia de New Bedford, em nota divulgada, a investigação interna da polícia continua ativa enquanto o departamento conclui a auditoria para avaliar se a tecnologia voltará a ser utilizada no futuro. Cerca de 6 pessoas ficaram desalojadas e um cão acabou por morrer num incêndio numa habitação esta quarta-feira em Fall River. Os bombeiros foram chamados para um incêndio numa residência na DuSalt Street. De acordo com os responsáveis pelo combate às chamas, em declarações a vários órgãos de comunicação social, o fogo terá começado na zona da cozinha, sendo que o primeiro e o segundo andares da habitação sofreram estragos causados pela água utilizada na intervenção dos bombeiros. A farmacêutica sediada em Massachusetts, Moderna, anunciou o sucesso de uma vacina experimental, RNA, para tratar o melanoma, o tipo mais mortal de cancro de pele. O novo tratamento foi desenvolvido em parceria com a farmacêutica Merck. Nos testes com doentes previamente submetidos à cirurgia, o tratamento evitou o regresso do cancro de pele e a sua propagação para outros órgãos por mais tempo, reduzindo o risco de reincidência e também de morte. As duas empresas planeiam agora apresentar os dados do estudo às autoridades reguladoras. De acordo com a Fundação do Cancro de Pele, prevêem-se mais de 234 mil diagnósticos de melanoma nos Estados Unidos em 2026, com mais de 8.500 mortes estimadas para este ano por causa deste tipo de cancro. O Departamento de Transportes de Massachusetts vai iniciar a instalação de novas medidas para prevenir a circulação em sentido contrário na estrada 128. A intervenção surge depois de vários acidentes e situações de perigo na região a norte de Boston, incluindo uma colisão frontal que vitimou um agente da Polícia Estadual de Salem na primavera. Os trabalhos vão decorrer entre Peabody e Gloucester, em ambos os sentidos da via, exigindo o encerramento temporário das bermas para a colocação da nova sinalização nas rampas de acesso. A decisão foi tomada após a avaliação do corredor rodoviário devido ao aumento dos casos de condutores em sentido proibido. Entretanto, na sequência do acidente que causou a morte do agente policial, há uns meses, a família da vítima deu entrada com um processo judicial de 20 milhões de dólares contra um restaurante. A MAPS, a Massachusetts Alliance of Portuguese Speakers, recebeu uma verba de 40 mil dólares da Fundação Parker. O apoio financeiro destina-se a reforçar os serviços de integração da comunidade imigrante na cidade de Lowell. Através do Programa de Serviços de Integração de Imigrantes, a organização prevê ajudar cerca de 160 pessoas de baixos rendimentos. O acompanhamento gratuito inclui apoio alimentar, auxílio na prevenção de sem-abrigo e no apoio ao arrendamento. além da ajuda com oportunidades de emprego e processos de imigração ou cidadania americana. A equipa disponibiliza ainda especialistas para orientar os membros da comunidade no acesso a seguros de saúde, cuidados preventivos e apoio à saúde mental. Segundo a MAPS, a Aliança de Falantes de Português em Massachusetts, esta parceria é fundamental para responder a situações de crise e promover a independência económica das famílias de língua portuguesa a longo prazo. A MAPS presta serviços sociais e de saúde gratuitos em Massachusetts desde 1970. No ano fiscal de 2025, a organização atendeu quase 28 mil pessoas através das suas localizações em Cambridge, Somerville, Dorchester, Everett, Framingham e Lowell.
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5: Aqui fica mais uma sugestão portuguesa, perfeita para quem aprecia pratos de peixe. Filetes de pescada com arroz de feijão. Tempere uma libra de filetes de pescada com sal e limão. Passe-os por 3 onças de farinha e frita em óleo quente durante 3 a 4 minutos de cada lado. Para o arroz, refogue 3 onças de cebola em 2 onças de azeite. Junte 6 onças de arroz, 8 onças de feijão vermelho cozido e 14 onças de água. Cozinhe cerca de 18 minutos. Uma refeição caseira, simples e muito portuguesa.
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3: Chegou agora a altura de ficarmos com mais uma rubrica original da Antena 1, da autoria de Mafalda Lopes da Costa, a Palavra do Dia, com o significado de uma palavra do dicionário português. Qual é a palavra do dia para hoje?
8: A palavra do dia é canário. O canário, o pássaro de gaiola, é conhecido na Europa desde o século XVI e tem este nome porque foi trazido das Ilhas Canárias. O curioso é que quer o termo canário, quer o nome das Canárias, derivam de cão. Segundo o relato de Plínio Velho, no início da Era Cristã, Juba II, rei da Numídia, fez uma expedição a estas ilhas onde encontrou numerosas matilhas de cães selvagens, razão pela qual as ilhas ficaram conhecidas como Ínsula Canária, Ilhas dos Cães. No século XV, os espanhóis rebatizaram a Ilha dos Cães de Gran Canária e depois pluralizaram o nome para designar todo o arquipélago, as Canárias. E ao pássaro trazido destas ilhas, chamaram canário. Canárias e canário derivam de cão e de Ilha dos Cães, o nome inicial dado às Ilhas Canárias.

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1: Estamos com a última hora do programa de quinta-feira, dia 20 de agosto. Fica a saber que a maior lagosta alguma vez apanhada pesava cerca de 44 libras e media mais de 3 pés de comprimento e foi capturada no Maine. Está registado no recorde do Guinness a maior lagosta alguma vez apanhada. 44 libras e mais de 3 pés de comprimento. É impressionante.

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Muito bom dia, agora 9 horas 17 minutos.

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encaminhamos para a informação desportiva que vai chegar daqui a pouco nesta edição. Já agora digo-lhe que há um hotel subaquático nas Maldivas, onde os quartos ficam a mais de 16 pés de profundidade. Portanto, naturalmente, é na água, no mar. Estes hotéis ficam então, têm estes quartos a 16 pés de profundidade. Está debaixo de água. Era capaz, não era capaz, se calhar até já foi de férias às Maldivas e já teve a oportunidade de ver, mas é mais uma curiosidade que se calhar não é bem para toda a gente.

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0: Big Bang Paulo Cris vai passar.
1: Ficamos agora com a segunda informação desportiva nesta manhã de quinta-feira, dia 20, num trabalho da Antena 1, Benfica e Braga hoje. Nos Jogos Europeus, jornalista Fernando Eurico.
2: Para aproximar a fase mais desejada, Benfica e Braga jogam em casa a primeira mão do play-off a partir das 8 da noite. Para a Liga Europa, o Benfica Haros, da Dinamarca. O mais recente reforço, Alessandro Circati, só pode fazer estreia na segunda mão. Para esta primeira, Marco Silva está focado em vencer.
3: Para nós é muito importante estarmos a um nível que nos permita ter um controle do jogo, que nos permita saber que são dois jogos que vão se decidir e não só um, mas queremos que o impacto e de jogar em casa com os nossos adeptos novamente connosco e com a qualidade no nosso jogo e depois com todos os outros fatores que são fundamentais, a concentração, a agressividade nos momentos certos, no jogo que nós vamos precisar para que possamos ter o resultado que nós queremos, que é ganhar.
2: Para a Liga Conferência, há um Braga-Áustria de Viena. Vítor Carvalho, um dos pilares dos bracarenses, também só pensa num resultado.
4: Nós queremos ganhar. Se eu puder escolher o placar pelo qual eu gostaria de vencer, seria muito legal, mas sabemos que vai ser um encontro difícil e não esperamos nada menos do que isso.
2: Jogos que pode acompanhar aqui na Antena 1 em emissão especial a partir das 19h45. O Atlético de Madrid entrou a vencer na Liga Espanhola, bateu em casa o promovido Málaga por 2-0. Um grande golo do reforço, o sul-coreano Lee Kang-in, proveniente do Paris Saint-Germain, aos 60 minutos, e um livre direto apontado de forma perfeita por Baena, selaram o triunfo dos colchoneros, onde Morten Ullmann, ex-jogador do Sporting, foi lançado apenas aos 78 minutos. Já o Barcelona conquistou a edição 61 do troféu Juan Gamper, último jogo da pré-temporada. Venceu os egípcios do Al-Hali por 2-1, num jogo em que Rodri foi apresentado em Camp Nou. Nuno Mendes, o defesa esquerdo do Paris Saint-Germain, internacional português, foi suspenso por 3 jogos depois de ter sido expulso na derrota frente ao Lens, a contar para a Supertaça de França. E Nelson Oliveira, que estava livre após ter terminado contrato com o Vitória Sport Clube, assinou pelo Sporting Farense da 2ª Liga. Nelson Oliveira soma 17 internacionalizações A, com 2 golos marcados pela equipa das esquinas.
1: Assim foi a informação desportiva nesta manhã de quinta-feira. Não se esqueça que hoje há futebol para a Liga Europa. O Benfica AGF vai ser às 3 da tarde, para acompanhar aqui também na 97.3.
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1: 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Excursão a Lodoló no domingo, dia 6 de setembro, para a festa de Nossa Senhora de Fátima, numa organização do Dia de Portugal em New Bedford.
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Estamos a chegar ao fim do programa desta quinta-feira, 20 de agosto. Este lado esteve consigo Carlos Félix. Marcamos encontro para mais um programa amanhã, a partir das 6 da manhã, aqui na 97.3. Bom dia!

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3: Boa tarde, são 3 horas no continente e na Madeira, 2 nos Açores. Vamos olhar para as notícias que marcam esta quinta-feira, João Vasco.
4: Paulo Raimundo acusa o Governo de estar a abrir caminho à privatização da Segurança Social, promovendo a apresentação de um relatório que defende a reforma do sistema de pensões. O secretário-geral do PCP garante, no entanto, que essa reforma terá o mesmo destino do pacote laboral que acabou chumbado. Até ao final do ano, muitos dos problemas na assistência aos doentes mais urgentes vão desaparecer. A promessa é do presidente do INEM. Luís Cabral assegura que, com a reforma que está em marcha, vai ser possível passar a enviar meios adequados para todos os casos considerados emergentes. O internacional português João Cancelo assinou pelo Barcelona até 2029.
3: Notícias às 3, a edição é do jornalista João Vasco.
4: Vai ter o mesmo destino das alterações às leis do trabalho que acabaram chumbadas. O secretário-geral do PCP assegura que a luta dos trabalhadores irá impedir a privatização da Segurança Social, que é, de acordo com Paulo Raimundo, o verdadeiro objetivo do governo ao promover a apresentação de um relatório que defenda a reforma do sistema de pensões.
5: O Governo está a criar as condições para tentar abrir um caminho de ataque à Segurança Social, de privatização da Segurança Social. Ora, isto significa o quê? Significa que aquilo que é o dinheiro do trabalho, o Governo procura colocá-lo nas mãos dos privados. Ora, isso não pode ser. E devemos dizer que há uma tática ligeiramente diferente, que é de não se atravessar tanto. Mas já vimos este filme no verão passado, e a resposta dos trabalhadores vai ser grande. Os trabalhadores não vão permitir que o seu dinheiro, do seu esforço, do seu trabalho, daquilo que garante as suas contribuições no futuro, mas também no presente, sejam transferidas para as mãos do capital especulativo, que tanto investe hoje na Bolsa como amanhã noutra coisa qualquer.
4: A reação do líder comunista ao relatório sobre a reforma da Segurança Social apresentada esta semana pelo economista Jorge Bravo. Esse documento defende, por exemplo, a criação de contas individuais virtuais para os trabalhadores e a aposta em planos de pensões profissionais. O presidente do INEM reconhece que há um problema com as viaturas de socorro, com cuidados diferenciados e que muitas destas viaturas não chegam aos doentes que delas necessitam, como refere o relatório do próprio INEM referente ao ano passado, o relatório que foi divulgado hoje pelo Jornal Público. Luís Cabral diz, no entanto, que até ao final deste ano alguns dos obstáculos a uma melhor gestão vão desaparecer.
6: Há aqui também outras alterações que têm que ser introduzidas e que serão introduzidas até ao final deste ano. Por exemplo, muitas destas ocorrências para as quais não há resposta é porque apenas os nossos meios diferenciados e apenas os nossos meios do INEM, nomeadamente as CIVs e as ambulâncias com tripulantes de emergência para o hospital A, é que têm a capacidade de fazer um eletrocardiograma numa situação de dor torácica. É que têm a capacidade, por exemplo, numa hipoglicémia, administrar um medicamento que vai reverter essa situação e salvar a pessoa. E nós temos que ser capazes, tal como já foi dito, de dar a todos os meios que dão assistência pré-hospitalar essa capacidade para sermos mais eficazes e não estarmos apenas pendurados numa tipologia de resposta para resolver algumas outras situações que as tipologias de resposta SBV, de suporte básico de vida e suporte imediato de vida, podem responder.
4: Em entrevista à RTP, Luís Cabral assegurou que todas as unidades de socorro vão ser dotadas de meios de diagnóstico que permitam fazer uma avaliação mais rigorosa de cada caso. As viaturas com assistência diferenciada são acionadas em excesso e depois faltam em situações em que são mesmo necessárias. É assim que o presidente do Colégio de Emergência da Ordem dos Médicos justifica que 26 mil pessoas tenham ficado sem acesso à assistência diferenciada no ano passado, quando dela necessitavam. João Melo Alves considera que o problema está na triagem que é feita.
7: A esmagadora maior parte das ativações dos meios diferenciados, em particular das VMERs, são ativações que não justificam o VMER. E na maior parte das saídas, isto é quase anedótico que eu vou dizer, mas a mala médica não é aberta e o monitor não é ligado. E isto é muito representativo do tipo de ativações para as quais as VMERs estão a ser acionadas. Isto é um problema de triagem.
4: João Melo Alves defende, por isso, mudanças neste modelo de triagem e a adoção de um sistema semelhante ao das urgências hospitalares.
7: Partilhando da mesma filosofia, mas um sistema afinado para o tipo de ocorrências que a emergência pré-hospitalar dá resposta. O segundo ponto, no fundo, o que este tipo de triagem escalonada em vários níveis e com tempos de resposta atribuídos para cada nível pretende fazer é a gestão ativa e dinâmica do mapa de meios disponíveis, da capacidade assistencial que está efetivamente em funcionamento. E se lançar todos os meios, volto a dizer, assim que há uma chamada, se os meios forem acionados, esta gestão não está a ser feita. E, portanto, não há uma capacidade de reserva ativa mantida para as situações que acontecem a seguir.
4: A sugestão da Ordem dos Médicos, no dia em que se ficou a saber que 26 mil pessoas ficaram sem acesso à assistência diferenciada no ano passado, quando dela necessitavam. Após anos de espera, a Autoridade Tributária deu finalmente luz verde à liquidação de impostos relativos à venda das barragens do Douro, da EDP, ao consórcio Movera, que integra a francesa Engie. De acordo com a informação adiantada pelos jornais Observador e Público, a Autoridade Tributária já enviou às entidades envolvidas a liquidação de uma parte do imposto de selo, no valor total de 12,2 milhões de euros. Uma decisão saudada pelos municípios da região. A Câmara Municipal de Miranda do Douro acredita que, apesar das contestações judiciais, o processo já não volta atrás. Arlinda Brandão.
8: Os 10 municípios que vão beneficiar com esta cobrança de impostos e que aguardavam esta orientação da autoridade tributária há anos, esperam agora pela liquidação dos 322 milhões de euros no próximo mês, em setembro. Pelo menos é no que acredita Vítor Bernardo, vereador da Câmara Municipal de Miranda do Douro.
9: Uma vez que durante o mês de agosto, ser um mês conotado com as férias, mas não tenho dúvida nenhuma, vão ser liquidados, como não podia deixar de ser num Estado de Direito, né? Há dois impostos que são municipais. É o IMT e há o imposto do selo sobre essa venda. Diz a Câmara de Miranda, posso lhe dizer que estamos a falar sem juros de 18 milhões de euros.
8: Estas câmaras aguardam há anos por este retorno, tendo em conta o negócio das barragens nos seus territórios há cerca de 6 anos. Torre de Moncorvo, Mugadouro, Alfândega da Fé, Alijó são algumas destas autarquias, mas Vítor Bernardo, o vereador da Câmara de Miranda do Douro, que tem acompanhado este processo, diz que se as várias entidades não pagarem o que foi estipulado pela autoridade tributária em setembro, isso vai dar lugar ao pagamento de juros às autarquias e é muito dinheiro.
9: Esse valor está em dívida, até que não haja uma decisão judicial no contrário. E isso é uma cadeira bem estufada para os municípios, como é evidente. Né? Os juros correspondem a um montante muito elevado, porque estamos a falar de montantes elevadíssimos, né? Estamos a falar de centenas de milhões de euros. Eu nem me estou a referir às outras concessionárias, mas estou-me a referir à EDP, que já o disse, o seu CEO já o disse. Se houver liquidações, não as pagará, só as pagará se for obrigado por meio de decisão judicial. É um direito que assiste às concessionárias.
8: Mas também lembra que é um direito dos municípios receber esta recompensa com o negócio das barragens e que se for com juros ainda vai ser maior.
4: A satisfação da Câmara Municipal de Miranda do Douro, apesar da EDP já ter anunciado que não irá pagar as liquidações que sejam emitidas. As vagas de calor que assolaram a Europa este verão fizeram aumentar a mortalidade em Espanha, França e Alemanha. De acordo com os dados conhecidos esta quinta-feira, o impacto das altas temperaturas na mortalidade foi particularmente expressivo em território alemão. Cláudia Martins.
10: As autoridades sanitárias alemãs estimam que cerca de 14 mil pessoas perderam a vida por causa das temperaturas elevadas. São números apurados apenas até ao dia 9 de agosto e apesar de ainda estarmos a um mês do outono, a Alemanha, o país mais populoso da União Europeia com mais de 80 milhões de habitantes, já bateu o recorde de mortalidade por causa do calor. Datava de 2018 e nessa altura tinham falecido quase 9 mil pessoas. As ondas de calor que este verão têm atingido o território europeu elevam estes números de mortalidade noutros países. É o caso de França, que também divulgou os balanços, ainda que provisórios, sobre mortalidade durante os períodos de altas temperaturas deste ano. 7.300 pessoas perderam a vida em território gaulês. França foi atingida por 3 ondas de calor numa sucessão muito rápida. As autoridades somam um total recorde tarde de 52 dias de ondas de calor desde meados de junho. Em Espanha, são quase 4.500 as mortes relacionadas com o calor entre 1 de junho e 19 de agosto. No país vizinho, aliás, estão quase a ser atingidos os valores de 2022 e ainda falta cerca de um mês para o verão acabar.
4: Já Portugal registrou 680 óbitos em excesso devido ao calor extremo entre meados de junho e final de julho, de acordo com os dados divulgados recentemente pelo Instituto Nacional de Saúde Ricardo Jorge e pela DGS, a Direção-Geral da Saúde. A Organização Mundial de Saúde anunciou hoje que foram enviadas 70 mil vacinas para a República Democrática do Congo, com o objetivo de conter o atual surto de ébola que este país atravessa. Estas vacinas vão ser testadas em ensaios clínicos, porque ainda não se sabe se oferecem proteção contra esta variante do ébola, o Bundibugyo. O número de casos confirmados na República Democrática do Congo ultrapassou ontem os 5 mil, mais de 2.700 pessoas já morreram com a doença. João Cancelo foi anunciado esta tarde como reforço do Barcelona, depois de uma época emprestado pelo Al Hilal aos catalães. O internacional português de 32 anos transfere-se em definitivo para o Barça, assinou um contrato válido até 2029. Começa hoje em Setúbal mais uma edição da Festa do Teatro. Este ano este festival internacional tem mais de 20 de espetáculos de diferentes países, peças que abordam temas como os direitos humanos, as migrações ou a crise climática. Sandy Gageiro.
11: Não foi por decreto, mas as peças escolhidas para esta edição acabam por encaixar perfeitamente no tempo que se vive. E não faria sentido de outra forma, explica o diretor artístico José Maria Dias.
12: Temos muitas ameaças e nos momentos, no momento atual então, elas estão mais presentes e faz ainda mais sentido nós intervirmos.
13: Mas aí também me passou pela cabeça a ideia de que eu já havia postado nas minhas redes sociais que eu faria parte...
11: Direitos humanos, imigração, crise climática, espetáculos em duas secções, 14 na oficial e 9 na off. Uma aposta.
12: Dar visibilidade também àqueles que, fazendo bons trabalhos, não têm plateias para que esses trabalhos sejam visíveis.
11: São peças de vários territórios que chegam a este festival internacional.
12: Do norte a sul do país e temos também, não só da Europa, como da América Latina, Brasil, Chile, são os mais presentes. E depois temos a Espanha, né? Também com bastante, uma presença bastante forte. Também temos o Uruguai. Este ano não temos França, por acaso, mas temos o Reino Unido.
11: Quanto ao público, há quem não perca, diz José Maria Dias.
12: Há uma franja aqui de público que vem todos os anos, inclusive marca férias nesta altura para vir, ou então se vão de férias para algum lado, tiram sempre alguns dias das férias para depois estarem para o festival.
11: O orçamento de edição deste ano ronda os 150 mil euros, valor semelhante ao do ano passado, que é suportado pela Câmara de Setúbal, bem como pela Direção-Geral das Artes e outros parceiros.
14: Tornei-me estrangeira num país que nunca me quis. Nunca me quis.
4: Um festival que vai decorrer em vários espaços da cidade de Setúbal, que começa hoje e vai até dia 29 de agosto.
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17: E passam 14 minutos das 10, muito bom dia. Vamos ter um dia com sol, mas atenção porque teremos aumento de nebulosidade ao fim do mesmo e também 70% de probabilidade de aguaceiros. Para amanhã teremos períodos de céu muito nublado, possibilidade de neblina ou nevoeiro ao início da manhã. Também a possibilidade de aguaceiros durante o dia anda à volta dos 40%, máxima para hoje 85%, amanhã muito perto dos 80%.
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17: Muito bem, José Matos estará connosco logo por volta das 11h30 para as tendências da Bolsa. Quanto ao câmbio, o dólar americano a valer 85 cêntimos na zona euro, R$ 5,17 no Brasil, em Cabo Verde com 94 escudos.
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17: Muito bem, é já de sábado a 8 dias esta grande noite no New Bedford Sports Club, ao norte da cidade de Baleira. Quanto a marés, abaixa nesta hora, novamente às 9 da noite, alta 2h40 da tarde, temperaturas do ar no Bedford com 83, também 83 para Lowell, depois 82 em Boston, também em Newark, New Jersey, 81 em Providence, Taunton com 82, 80 graus em Fall River, 69 para Toronto, 68 em Quebec, no Canadá, 79 em Hartford, Connecticut, a zona de Orlando com 86 graus.
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2: Olhamos agora para a Bolsa de Nova York. Os três principais índices, o S&P, o Dow e o Nasdaq, estão todos no vermelho. Os investidores estão concentrados na informação que foi divulgada de que a dívida dos Estados Unidos ultrapassou pela primeira vez a marca dos 40 trilhões de dólares. Para conter a subida dos juros da dívida, o Departamento de Tesouro dos Estados Unidos anunciou uma intervenção no mercado. O secretário do Tesouro, Scott Bessett, confirmou que o governo vai duplicar a compra de títulos da dívida para pelo menos 4 bilhões de dólares a partir de dezembro. A medida trouxe algum alívio temporário aos mercados financeiros, mas os analistas alertam para o impacto do aumento da dívida nas contas americanas. As ações da Walmart estão a cair mais de 6%. A empresa apresentou receitas trimestrais perto dos 188 bilhões de dólares, acima do esperado pelos analistas. A gigante do retalho desapontou os investidores ao registrar um abrandamento nas vendas nos Estados Unidos. A empresa aumentou as reduções de preço em milhares de produtos para atrair consumidores, mas as previsões de lucro para o resto do ano ficam abaixo das expectativas. Destaque também para o preço do petróleo, que está novamente a subir nos Estados Unidos. O barril de crudo está a caminhar para os 88 dólares o barril. Já no câmbio, o dólar americano está agora a descer em relação ao euro. e o ouro também desce, embora a onça esteja num dos valores mais altos das últimas semanas, 4.487 dólares.
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22: É verdade, bom dia, bem-vindos à primeira hora de emissão. Quinta-feira, 20 de agosto, é Dia Mundial de Goa e Dia Mundial do Mosquito. Cuidado com as picadas, né? Vamos então até às duas. Boa música, informação e também convidados em estúdio. Não mexa na sintonia.

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10: É verdade, Hora de Fado e agora é Hora de Palavras. Francisco, muito bom dia.
11: Bom dia Jorge, bom dia para todos os ouvintes. Cá estamos nós para trazermos os principais títulos desta terceira edição do mês de agosto. Do Portuguese Times, o número 2878, e há de facto aqui muitos temas de interesse para a comunidade, como quase sempre acontece.
10: É verdade, e a primeira página fala por si, já tens ali a tua guitarra a tocar. De qualquer maneira, vamos falar então do que poderá ser lido, e há muito para ler, como sempre, no Portuguese Times. E vamos começar aqui por uma nota de pesar. Um senhor da comunidade, Samuel Leite, um homem que tocou guitarra como ninguém ao longo dos anos aqui na comunidade, e era uma pessoa sempre muito calada, muito afável, não gostava muito de estar debaixo do holofote,
11: exato.
10: É uma perca para o mundo musical da nossa comunidade.
11: Sem dúvida, disseste tudo, e realmente era uma pessoa que não gostava muito de protagonismo, mas era um bom guitarrista, uma excelente pessoa. Faleceu no passado dia 11 de agosto, aos 91 anos de idade. Ele que era natural da ilha de São Miguel, natural do Faial da Terra, e de facto já há uns tempos que ele já não podia exercer aquilo que ele gostava de fazer, que era tocar guitarra, e como eu referi aqui na nota do obituário, ele acompanhou vários fadistas aqui da comunidade e até mesmo alguns de Portugal.
10: Sem dúvida.
11: E tem um percurso de referência de músicos aqui para a nossa comunidade, e particularmente o fado. Portanto, a família enlutada e a todos os seus amigos, as nossas sentidas condolências.
10: Sim, senhores. Não há... o mundo é assim, é tristeza.

0: poderia ser de outra forma, portanto não é todos os dias que acontece. Assim, uma pessoa assumir um cargo tão importante na magistratura de Rhode Island, portanto foi nomeado pelo governador Daniel McKee para o Supremo Tribunal de Rhode Island, e portanto uma pessoa que carece ainda da aprovação do Senado e da Câmara, mas tudo indica que vai mesmo ser, não estou a ver o Senado e a Câmara a um parecer contrário. Portanto, é quase um dado adquirido que vai ser um dos juízes do Supremo Tribunal de Rhode Island. Ele que em 2012 havia sido também promovido a Tribunal Superior de Rhode Island, e agora com esta promoção é de facto um orgulho para a comunidade portuguesa e luso-americana, particularmente o Estado de Rhode Island. Natural, é imigrante português, natural da Batalha, o Distrito de Leiria, e também é um homem que nunca esqueceu as suas raízes. Aliás, há notícia aqui na página 3, notícia completa e um pouco o percurso profissional, e o nosso colega Augusto Pessoa de Bruça sobre o seu envolvimento comunitário noutras páginas. Ele que foi também Marshall da Parada do Dia de Portugal de Camões e das Comunidades, em Rhode Island, pertencia a algumas organizações, foi até padrinho das marchas da União Portuguesa Beneficente, enfim, aqui são sinais de que revelam o seu envolvimento comunitário. Portanto, o juiz Luís de Matos, nomeado agora para o Supremo Tribunal de Rhode Island, entre 5 candidatos, que convém referir, havia outros 5 candidatos altamente qualificados, e ele conseguiu. O fato também, quer dizer, não querendo dizer que o fato de ser português num estado onde 10% da população é de origem portuguesa, não quer dizer que só por aí, mas claro que todo o seu percurso profissional pesou na decisão do governador Dan McKee.
1: Exatamente, aqui a Francisco é competência.
0: Exatamente.
1: Competência e competência. Portanto, parabéns ao nosso amigo Luís Matos, doutor Luís Bicho, que vai desempenhar um papel importantíssimo, mais um português no topo, em Rhode Island. E não só. Francisco, tivemos festas no fim de semana, no Senhor da Pedra, uma festa já muito antiga. Tivemos também o Espírito Santo no Campo de Tio Mateus, e o São Pedro está bondoso desta feita.
0: É verdade, bondoso. É verdade.
1: Anda bondoso.
0: Exatamente. São Pedro foi amigo do Senhor da Pedra e da Irmandade do Espírito Santo do Campo de Tio Mateus em Rehoboth. Começamos pela Irmandade do Espírito Santo, que deve ser uma das, se não é a mais antiga, deve ser uma das mais antigas Irmandades, e é aquela que reúne até mais tipicismo, porque aquilo é num campo,
1: é verdade,
0: ali, como eram antigamente as festas do Divino Espírito Santo na terra de origem, e são 112 anos. Aqui está mais uma presença centenária, quando se diz que os portugueses trouxeram consigo na bagagem os seus valores, as suas tradições. Aqui está uma prova evidente de que foi assim. A Irmandade do Espírito Santo do Campo de Timoteus, muita juventude envolvida, as pessoas, os jovens a transportarem as insígnias do Espírito Santo, da coroa, a bandeira, e portanto uma prova de que os jovens de uma forma ou de outra aderem a estas tradições.
1: É,
0: festa do Senhor da Pedra, New Bedford, já são 97 anos, estamos a 3 anos do centenário, esperamos que seja devidamente assinalado, com dignamente assinalado. As festas que ainda são aquelas, as maiores festas religiosas da cidade de New Bedford, com 3 dias festivos, e o ponto alto é naturalmente aquela procissão majestosa que percorre, que vai da Igreja Imaculada Conceição e passa pelo North Front e passa a Eugenia Street, que é rigorosamente englanada, é uma tradição já, as pessoas gostam de ver a procissão, vão à Eugenia Street, onde há aquele tapete
1: de flores.
0: De flores.
1: Exatamente. Muito bem, Francisco, temos aqui também a assinalar a inauguração da estátua de Herman Melville aqui na cidade de Baleira. Mais uma.
0: Exatamente. Isto foi inaugurado na passada sexta-feira, dia 14, esta estátua de Herman Melville ali na Simmons Bethel em New Bedford, na capela em que o famoso autor visitou há quase 200 anos antes de partir na expedição Baleira, que inspirou essa obra clássica.

0: da literatura norte-americana, Moby Dick, uma cerimónia a qual estiveram presentes, para além do mayor da cidade de New Bedford, a própria artista que idealizou e construiu esta estátua, Stephanie Rockneck, também o ator Sam Waterson, que apresentou o sermão do Padre Maple, várias entidades, enfim, de figuras, de presenças culturais aqui da cidade baleeira, e realmente fica perpetuada aqui a memória de Herman Melville através desta estátua. Eu, portanto, uma cidade baleeira que deve muito a ele. Aliás, ele escreveu como ninguém essa indústria da baleação da cidade de New Bedford, que é realmente um símbolo de uma cidade que foi muito importante a nível mundial, com o envolvimento da caça à baleia e o óleo que alumiava várias cidades. Portanto, New Bedford esteve no mapa do mundo durante largos anos.
1: Muito bem. E continua por outros motivos. Desta feita, a nossa pesca. Francisco, temos aqui também o vice-consulado de Portugal em Providence, que foi elevado ao consulado, e diria que volta a ser consulado.
0: Já se esperava, porque já há um ano que andávamos a dizer que o consulado de Portugal em Providence, o próprio cônsul Eduardo Ramos já havia referido isso. E isto é no âmbito por despacho do governo português, agora é oficial, portanto, atendendo ao facto de haver uma comunidade muito ligada a Portugal, num estado que acolhe uma das maiores comunidades portuguesas e onde, enfim, se pretende aprofundar e reforçar essa relação económica e cultural entre os dois países, Portugal e os Estados Unidos. Há outros vice-consulados em várias partes da diáspora em que também estão na iminência de serem promovidos a consulado. Uhum. É o caso de Toulouse, em França, e um na África do Sul, esqueço-me agora qual é a cidade. Mas a razão é esta, apontada através de um comunicado que nos chegou aqui, uhum, da Embaixada em Portugal, em Washington, é que o facto de haver uma comunidade portuguesa e luso-americana forte, com grande incidência ali em Rhode Island, aliás, 10% da população de Rhode Island é de origem portuguesa.
1: Muito bem, e, se eu estiver errado, podes-me corrigir, eu penso que já foi consulado antigamente, pois passou a vice-consulado, eu nunca percebi muito.
0: Eu não tenho essa informação, não sei, possivelmente não sei, eu sinceramente não sei, é possível que tenha sido consulado e depois perdeu para vice-consulado, mas agora foi promovida a consulado, e isso realmente é importante para a comunidade portuguesa e luso-americana do estado de Rhode Island.
1: Sem dúvida. Temos aqui na página 28 o médico Zé Tó, que chama a atenção para o perigo de produtos para emagrecimento e musculação.
0: É verdade. O nosso amigo Zé António, colabora connosco já há vários anos e sempre com informação muito útil para a nossa comunidade. E eu sei que as pessoas leem esta, sobretudo esta secção de informação útil, em que temos informação sobre direito, segurança social, portanto, direito, tanto aqui no aspecto dos Estados Unidos como em Portugal, através do Gonçalo Rego e da Judia Teodoro. Desta vez demos destaque de primeira página este conselho útil do médico, do José António Afonso, o perigo de aplicar produtos para emagrecimento e musculação. E o melhor será ler, eu não sou, enfim, não sou médico, mas o melhor será ler este artigo que realça aqui os perigos de aplicar essas injeções, etc., para emagrecimento e musculação. E, portanto, como por exemplo a respiração acelerada, o ritmo cardíaco acelerado, a sensação de calor, a febre elevada, a fraqueza, etc. São tudo com, há quem diga como a melhor maneira de perder peso é naturalmente. É comer menos, fazer mais exercício físico, e isso está muito na moda, esses produtos. Isso é tudo da época de facilitismo, e as pessoas têm que ter a consciência de que ingerindo um produto, aplicando um produto, as consequências laterais ou secundárias que pode afetar o corpo humano.
1: Muito bem, e habitualmente isto é receitado pelo médico, e portanto a pessoa tem que ser acompanhada, não é, de qualquer maneira, mas é sempre bom deixar aqui o aviso, para engordar não precisa muitos produtos. Basta três refeições curtinhas.
0: Exatamente, é muito, fácil engordar. Eu por experiência própria, sei muito bem disso, não é? Em poucas semanas, férias, etc., lá vai uma cerveja, comer as três refeições por dia, comer assim umas boas coisas, boas no apetite, mas não são das melhores. Este artigo, ele baseia-se também num aviso do Departamento de Saúde de Rhode Island, a respeito desses perigos.
1: Sem dúvida. Portanto, quanto à musculação, essas boas refeições, o problema grande é que a musculação vai tudo para a barriga, não é? Muito bem.
0: Melhor é nem falar.
1: Sim, senhor. Francisco, na cozinha portuguesa temos aqui qualquer coisa muito apetitosa.
0: Olha, por falar nisso, o rissol de camarão é a receita para esta semana, e realmente é muito apreciado, não só pelos portugueses, mas os americanos. Vê-se muito nas padarias, nas mercearias. Os americanos gostam de rissóis de camarão. Eu particularmente gosto muito também. Aqui cá está a receita para esta semana, com os ingredientes e a preparação.
1: Sim, senhor. Temos aqui também numa das crónicas, e esta é do Décimilha, do José Andrade, um socialista no Canadá e uma corvina na Arábia Saudita.
0: É, exatamente. Ele fala, aliás, estes artigos do José Andrade, atual diretor regional das comunidades, e que deverá estar aqui na próxima semana nas grandes festas do Vinho Espírito Santo da Nova Inglaterra, é uma elevação a certas figuras e presenças açorianas da diáspora. E neste caso aqui fala de Durval III, que nasceu na ilha de São Miguel, e que integra a Labour International Union of North America. Fala-nos também de Mary Alqueixa, Alsheikh, um nome assim esquisito, que nasceu no Corvo, é sindicalista, e não é sindicalista, é uma senhora que se destaca na Arábia Saudita, numa carreira académica. Sindicalista foi o que eu falei há pouco, Durval III. E, portanto, é no prosseguimento de vários artigos que nos chegam aqui. Temos vários artigos do Dr. José Andrade a publicar já nas próximas edições. Ele já há cerca de 2 anos colabora connosco, sempre a falar de figuras e eventos em destaque no mundo açoriano.
1: É verdade, e na próxima sexta-feira, portanto, da manhã, 8 dias, lança o livro 40 anos das grandes festas do Espírito Santo, que começam já na próxima quarta-feira. Hoje, na hora do almoço, vou ter aqui 2 convidados, presidente e vice-presidente das grandes festas, para o lançamento da festa, que já arranca na próxima quarta-feira com a Noite de Sopas. Francisco, há aqui uma página interessante, um artigo interessante, na página 26, Paulo Matos, Levanta os Olhos para as Montanhas.
0: O Paulo Matos um escritor natural do continente, reside na Ilha Terceira, há uma apreciação do Carlos Nogueira, que é professor universitário de cátedra José Saramago na Universidade de Trás-os-Montes e Alto Douro, que fala sobre esta obra que foi lançada já o ano passado. Aliás, na altura nós publicamos um artigo referente a a mais um trabalho do Paulo Matos. E, portanto, o melhor é mesmo consultar este artigo, aqueles que gostam de saber sobre questões de literatura e cultura geral.
1: Muito bem, e aquele rapazinho de Cacilhas tem aqui mais uma página dos Expressamentos, que é exatamente há uma dezena de Angolas nos Estados Unidos. E é um artigo interessante de ler, além de outros temas que ele tem trazido semanalmente. É bom conhecer um bocadinho de histórias que muitas vezes não são divulgadas.
0: O Eurico, para isso, é realmente uma pessoa muito atenta e pela experiência própria, pelo seu percurso profissional. Eu acho que Angola é a segunda pátria dele, que ele esteve vários anos em Angola. Ele é natural de Almada. Ele diz que é ali Cacilhas, que pertence à Almada. Uhum. E esteve em Angola durante vários anos a fazer rádio.
1: Oh, Francisco, há uma coisa interessante. Não conheço ninguém que tenha vivido em Angola que não esteja com uma saudade imensa.
0: É verdade. Pessoas que
1: Angola, Moçambique, Guiné, mas
0: sobretudo Angola.
1: Particularmente Angola e Moçambique.
0: Exatamente. Há muita gente que com quem tenho falado falam de Angola com uma afetividade e uma saudade. Portanto, este artigo do Eurico Mendes, portanto, como diz o título, há designações de Angola em várias artérias dos Estados Unidos, ruas com o nome de Angola. Fala também de pessoas, atores, pessoas que se evidenciam em vários ramos de atividade e, sobretudo, no showbiz, digamos, no cinema, na música, e celebridades americanas que têm origem angolana. E, portanto, tem um artigo que eu li isto já por duas vezes, como um artigo com muito interesse. Como, aliás, o Eurico Mendes, quando escreve, há sempre muito interesse, e ele gosta sempre aquela pitada de humor, não é?
1: Sem dúvida.
0: E as pessoas gostam também de leituras mais fáceis e não muito profundas, não muito intensas. E o Eurico, para isto, é realmente
1: exatamente
0: uma pessoa espetacular.
1: Sal e pimenta. É como aquelas crónicas antigamente do Afonso Costa, sempre com um sentido de humor fantástico.
0: É verdade. Olha, eu não tenho papas na língua, mas houve uma altura em que as crónicas do Afonso Costa e do Eurico Mendes eram as mais lidas em Portuguese Times.
1: Muito bem. Mesmo ao lado, há aqui uma notícia muito importante. Vila de Porto, município, inicia comemorações dos 600 anos da descoberta dos Açores. Na página 22.
0: Exatamente. Santa Maria
1: foi a primeira ilha a ser descoberta, não é?
0: Exatamente.
1: Gonçalo Velho Cabral.
0: E Santa Maria agora está muito nova com aquela introdução da Caminhada Espacial, do lançamento de fotões, etc. Era a Little America, digamos. Quando nós viajávamos para
1: era a partir de Santa Maria.
0: Era a partir de Santa Maria, não é? A SATA transportava-nos os aviões da TWA, da Pan American e até mais tarde da TAP até Santa Maria. Aliás, há um livro que diz era uma vez Santa Maria e, portanto, Santa Maria perdeu um pouco da sua importância estratégica porque as novas tecnologias, aviões de longo alcance, etc. Essa foi uma das razões que deixou de ser o porta-aviões, mas há ali uma estrutura que tem sido aproveitada pelos diversos governos, como o Governo da República e os governos regionais, portanto, esperamos que se aproveite. E é o que está a acontecer, não é? Santa Maria é a ilha mais seca, digamos.
1: É verdade, é o Algarve dos Açores, é? Como dizia o António Valente. E sou do tempo, quando era criança, que muita gente ia trabalhar para Santa Maria e ficava por lá.
0: No clima mais seco,
1: Na altura, o aeroporto era um grande empregador e muita gente ia trabalhar para o aeroporto.
0: Olha, Jorge, se me permites, até eu recordo, há muita gente que fala de Santa Maria, pessoas famosas que passaram por Santa Maria precisamente que vinham da Europa para os Estados Unidos ou para o Canadá e passaram por Santa Maria. Eu recordo-me do saudoso Viriato Costa, numa entrevista que fiz com ele, que ele tocou para várias pessoas, várias atrizes e atores famosos, pessoas famosas, não só no mundo do cinema e da música, mas de outros ramos da atividade.
1: Viriato Costa, que era aqui no Bedford, não é? Tinha um conjunto de...
0: Exatamente, tinha o Vici-Sex.
1: Exatamente.
0: Viriato Costa, que é natural das Furnas, São Miguel, e ainda há familiares seus aqui, o Paulo Costa, um amigo meu, e outros que já falou, o Mário Costa já falecido, era o vocalista da essa banda. Bom, mas o Viriato Costa, numa entrevista, referiu a importância de Santa Maria e toda aquela gente, o jet set que passou para a Ilha de Santa Maria, numa altura em que os aviões tinham que fazer a escala técnica naquela ilha.
1: Muito bem, Francisco, mesmo a terminar, temos aqui no centro do Portuguese Times, páginas 16 e 17, tudo. Mas é tudo, portanto, quem quiser saber o que vai acontecer nas grandes festas, compre o Portuguese Times. Temos aqui a página com o programa da festa no Carnegie Park. E temos também, Francisco, esta coisa de fazer dieta dá tosse.
0: Com licença.
1: Entretanto, temos também aqui já uma outra página com o alinhamento do cortejo etnográfico, que vai ser no sábado. Tudo aqui, tintim sobre tintim. Bem esclarecido, quem quiser acompanhar o programa das festas, o Portuguese Times desta semana tem tudo. Compre e depois faça o seu programazinho para o fim de semana da semana que vem, para estar no Carnegie Park a partir de quarta-feira com as sopas, e depois haverá a Noite da Juventude, a sexta-feira com a inauguração da Feira de Artesanato, no sábado o Bolo de Leite, no domingo a grande procissão. Portanto, um fim de semana em cheio, e o PT está em cima do conhecimento.
0: Exatamente, como sempre. E, aliás, tem sido um órgão de informação de referência para outros órgãos de informação que vêm da origem. Utilizam as páginas do PT, porque está tudo registado. E, aliás, o livro dos 40 anos, que assinala os 40 anos da festa, das grandes festas, baseia-se precisamente nos arquivos do jornal Portuguese Times.
1: Exatamente. Boca Santa, não é? Muito bem, Francisco, na hora do almoço vamos falar sobre as grandes festas com Márcia Sousa da Ponte e o Sr. João Muniz, que são presidente e vice-presidente da organização, são nossos convidados. A terminar, o folhetim mundial. António Silva, Zé da Chica, está sempre em grande momento de forma.
0: Este folhetim mundial aborda de uma forma quase tímida, digamos, a atual situação política ou social no mundo. O mundo, atravessamos uma fase menos boa do que se passa as guerras no Médio Oriente, a intervenção da Rússia, a invasão da Rússia à Ucrânia, etc. E outros pontos do mundo, não é? Infelizmente, é basicamente a falar sobre isso o folhetim mundial do Sr. António Silva, Zé da Chica, que ainda hoje me chamou, já está no forno o próximo artigo para a edição de 26 de agosto.
1: Muito bem, Francisco, hoje é o dia mundial do mosquito, não vais para o quintal à noite se não levas uns beijinhos na cara e nos braços.
0: Mas outro dia levei uns beijinhos, foram umas abelhas brancas que não aconselho nem ao meu maior inimigo, se é que eu tenho inimigo, não é?
1: Mas querias ter uma colmeia no quintal, era?
0: Por vezes a gente tem que reparar bem quando está a tratar das árvores, o que é que lá está. E fui surpreendido com o enxame de abelhas.
1: Sim, senhor. Francisco, o Portuguese Times já está nas bancas desde ontem, também online, sempre que quiser, em portuguesetimes.com. Aquele abraço e até para a semana.
0: Até para a semana, Jorge.

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2: Boa tarde, são 4 horas no continente e na Madeira, 3 nos Açores. O programa da tarde está a começar. Olá, Nuno Rodrigues, bem-vindo.
3: Olá, Karina, viva.
2: Topo da atualidade, a esta hora, que nos trazes?
3: Se nada for feito, os incêndios vão castigar ainda mais a Europa até ao final do século. O continente europeu é cada vez mais um território ameaçado pelo fogo. Depois de semanas de sol e calor, a chuva vai chegar no próximo fim de semana. Atualizamos as previsões da meteorologia mais à frente nesta edição às 4. Em Ceuta já estão a ser realojados os migrantes que estavam a viver na praia há várias semanas, depois de terem entrado a nado no enclave espanhol.
2: Quanto às temperaturas atuais, estão 21 graus em Coimbra, 22 no Porto, 25 em Lisboa, Faro e Ponta Delgada e 27 no Funchal. Notícias às 4 da tarde, edição de Nuno Rodrigues.
3: Numa altura em que o fogo tem galgado fronteiras na Europa, atingindo países até agora pouco ameaçados, há hoje um novo alerta dos especialistas relacionado com os incêndios no continente europeu. Um estudo internacional avisa que as alterações climáticas vão agravar o cenário nos próximos anos e sem investimento em prevenção e na redução das emissões poluentes, Isabel Cunha, a área ardida pode triplicar até ao final do século.
4: O inferno com os fogos vai continuar na Europa mesmo no melhor cenário. Um estudo do Instituto Alemão Potsdam para a pesquisa do impacto climático conclui que sem medidas que mitiguem o aumento da temperatura, os incêndios florestais de grandes dimensões vão aumentar 39% até ao final do século. No trabalho publicado hoje na revista Global Change Biology, no pior cenário em que o aquecimento global atingiria os 3,6 graus acima dos níveis pré-industriais, a área ardida na Europa triplicaria. Atualmente estamos com um aumento de 1,4 graus. Não chega, por isso, investimento em gestão de incêndios, alertam os investigadores. É preciso travar o aumento da subida da temperatura com medidas estruturais. Em toda a Europa, este verão deverá ser o terceiro pior de sempre. De acordo com dados divulgados hoje pelo Serviço Europeu de Informação sobre Incêndios Florestais, mais de 600 mil hectares já foram queimados, com recorde batidos na França, na Bélgica e na Eslováquia.
3: Os alertas deixados pelos especialistas neste estudo internacional divulgado hoje pelo jornal britânico Guardian, depois de um período em que apenas alguns países europeus estavam mais ameaçados pelo fogo, os últimos meses mostram que os incêndios começam a avançar para pontos que pareciam estar mais protegidos. É uma consequência do calor extremo e também dos cenários de seca prolongada. Se nada for feito, a área ardida no território europeu pode triplicar até ao final do século. No caso de Portugal, os incêndios de maior dimensão que atingiram o país nos últimos dias estão, nesta altura, controlados. Não há situações que justifiquem especial preocupação. Depois de semanas de sol e calor, a chuva vai chegar a Portugal no próximo fim de semana, já a partir de sábado. É essa a previsão deixada há pouco à Antena 1 pela meteorologista Ângela Lourenço.
5: As temperaturas, como digo, não parecem ter aqui variações muito significativas, portanto esta alteração da situação meteorológica não terá grande impacto nas temperaturas. É óbvio que tem sempre algum, mas não muito significativo. Vamos ter o regresso da chuva a partir de domingo, principalmente nas regiões norte e centro. Podemos ter vários episódios que podem ser alternados. Portanto, temos aqui algumas condições de instabilidade a partir de domingo que podem dar origem à trovoada, mas também temos alguns momentos em que a precipitação tem características mais contínuas, portanto, mais do tipo que nós chamamos a chuva. Pode ser chuva fraca ou pode ser até mesmo chuvisco, mas tem mais essas características.
3: As temperaturas vão manter-se, não sofrem grandes alterações, mas a chuva vai chegar já a partir de sábado, pelo menos durante alguns dias. É essa a previsão da meteorologia. As vagas de calor que atingiram a Europa durante os últimos meses fizeram disparar a mortalidade em vários países, Espanha, França e Alemanha. De resto, o território alemão, Cláudia Martins, foi um dos mais atingidos.
6: As alturas autoridades sanitárias alemãs estimam que cerca de 14 mil pessoas perderam a vida por causa das temperaturas elevadas. São números apurados apenas até ao dia 9 de agosto e, apesar de ainda estarmos a um mês do outono, a Alemanha, o país mais populoso da União Europeia com mais de 80 milhões de habitantes, já bateu o recorde de mortalidade por causa do calor. Datava de 2018 e, nessa altura, tinham falecido quase 9 mil pessoas. As ondas de calor que este verão têm atingido o território europeu elevam estes números de mortalidade noutros países. É o caso de França, que também divulgou os balanços, ainda que provisórios, sobre mortalidade durante os períodos de altas temperaturas deste ano. 7.300 pessoas perderam a vida em território gaulês. França foi atingida por 3 ondas de calor numa sucessão muito rápida. As autoridades somam um total recorde de 52 dias de ondas de calor desde meados de junho. Em Espanha, são quase 4.500 as mortes relacionadas com o calor entre 1 de junho e 19 de agosto. No país vizinho, aliás, estão quase a ser atingidos os valores de 2022 e ainda falta cerca de um mês para o verão acabar.
3: No caso de Portugal, os últimos dados oficiais dão conta de 680 mortos em excesso entre meados de junho e o final do mês de julho. É isso que indicam os dados divulgados pelo Instituto Nacional de Saúde Ricardo Jorge e também pela Direção-Geral da Saúde. A UGT avisa que a sustentabilidade da segurança social não pode ser desligada da garantia de pensões dignas. Em comunicado, a Central Sindical adianta esta tarde que o relatório do Grupo de Trabalho para estudar a reforma da segurança social é um contributo técnico relevante para o debate sobre o futuro do sistema de pensões, mas a UGT defende que qualquer alteração estrutural deve depender de uma avaliação rigorosa dos impactos sobre os atuais e os futuros pensionistas. Para a UGT, a sustentabilidade financeira da segurança social é fundamental, no entanto, não pode ser desligada da adequação das prestações, da proteção dos direitos e da garantia de pensões dignas no futuro. O relatório foi entregue ao Governo em julho e apresentado na última terça-feira. Entre as várias propostas, sugere a reformulação da penalização por reforma antecipada, também a criação de novos instrumentos de dívida pública do segmento de retalho para servir como complemento à pensão, ou ainda a adoção de planos de pensões profissionais de adesão automática que permitem a renúncia. O secretário-geral do PCP, Paulo Raimundo, acredita que com estas ideias o Governo está a abrir caminho para a privatização da segurança social.
7: O Governo está a criar as condições para tentar abrir um caminho de ataque à segurança social, de privatização da segurança social. Ora, isto significa o quê? Significa que aquilo que é o dinheiro do trabalho, o Governo procura colocá-lo nas mãos dos privados. Ora, isso não pode ser. E devemos dizer que há uma tática ligeiramente diferente, que é de não se atravessar tanto. Mas já vimos este filme no verão passado, e a resposta dos trabalhadores vai ser grande, porque os trabalhadores não vão permitir que o seu dinheiro, do seu esforço, do seu trabalho, daquilo que garante as suas contribuições no futuro, mas também no presente, sejam transferidas para as mãos do capital especulativo, que tanto investe hoje na Bolsa como amanhã noutra coisa qualquer.
3: Declarações de Paulo Raimundo, secretário-geral do PCP, acusando o Governo de querer abrir caminho para privatizar a segurança social depois de conhecido o relatório do grupo de trabalho que está a estudar a sustentabilidade do sistema de pensões em Portugal. Já estão a ser realojados os migrantes que estavam na praia em Ceuta desde o final do mês passado, depois de terem entrado a nado no enclave espanhol. A operação Cláudia Godinho arrancou ao início da manhã.
8: Os migrantes vão ser realojados em 2 dos 4 locais de acolhimento temporário previstos. São locais com tendas que procuram abrigar os migrantes que pernoitavam nas ruas de Ceuta ou mesmo no areal da praia. De acordo com o jornal El País, cerca de 3.500 pessoas estavam na praia de El Trampolín. Desde as 7 da manhã, as autoridades tiveram a explicar aos migrantes o plano de acolhimento. O objetivo era que a transferência para os abrigos acontecesse acontecesse de forma voluntária. Para já estão disponíveis 2 centros de acolhimento, mas o plano das autoridades espanholas é abrir mais, já que estes 2 centros apenas acolhem 1.800 pessoas. De acordo com o El País, os primeiros grupos a abandonar a praia celebraram o momento. Agora para trás ficam os abrigos construídos pelos migrantes que procuraram abrigar-se com o que encontraram. As imagens mostram canas, papelão ou plásticos que ajudavam a formar cabanas precárias. Houve ainda quem voltasse ao areal para recuperar pertences, o que levou a uma interrupção da limpeza da praia. Ao chegar aos centros de acolhimento, os migrantes fizeram registro e por lá vão ficar para já.
3: Milhares de migrantes que estavam em situação de sem-abrigo na Praia do Trampolim, também nas ruas em Ceuta, começaram já a ser encaminhados hoje para abrigos temporários. Neste dia, a Comissão Europeia voltou a reafirmar que espera que Espanha devolva a Marrocos todos os imigrantes que entraram ilegalmente em Ceuta, incluindo os menores não acompanhados. Bruxelas sublinha, no entanto, que a proteção das crianças é uma obrigação das autoridades espanholas.
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12: Uma vez mais, muito bom dia e agora é tempo de olharmos para o tempo. Manhã com sol, teremos aumento de nebulosidade para a tarde, chuva ao fim do dia. Esta possibilidade de chuva a partir das 5, 6 da tarde vai dar a volta dos 74%. Para amanhã espera-se nevoeiro e durante a manhã especialmente, possibilidade de aguaceiros durante o dia à volta dos 40%, máxima para hoje 85%, amanhã teremos à volta de 80 graus de máxima prevista.
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12: Quanto a marés, já lá vamos. Para já, o olhar para o câmbio. 85 cêntimos é o valor do dólar americano na zona euro, 5 reais e 17 centavos no Brasil e em Cabo Verde, 94 escudos.
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12: A maré alta vai ocorrer por volta das 2h40 da tarde, abaixo às 9 da noite. 84 graus em New Bedford, também em Boston, em Lowell e em Newark, New Jersey. Temos 83 para Providence, também em Taunton. 82 graus em Fall Rivers. 81 em Hartford, Connecticut, 71 em Quebec, 70 em Toronto, 89 em Orlando.
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Corazón Partiu com Ivete Sangalo e Alejandro Sanz. Cá estamos na etapa 2, rotação 97 de quinta-feira. Já não falta tudo para o fim de semana. Hoje é o Dia Mundial de Goa e Dia Mundial do Mosquito. Cuidado com eles. Agora é Joey Medeiros que vai estar este fim de semana no Arraial Anual no Clube Social Português em Badacate.

0: Baila suavemente. Muito bem, esta tarde temos emoções do futebol em antena. A partir das 3 em simultâneo com a Antena 1, vamos acompanhar o Benfica à Luz para a primeira mão do play-off de acesso à Liga Europa. Teremos também em Braga a primeira mão de acesso ao play-off, neste caso a primeira mão do play-off de acesso à Liga Conferência entre o Braga e o Viena, Áustria. Tudo isto aqui em simultâneo com a Antena 1. Mantenha-se em sintonia. 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

0: NTK, GNTK e Pátria Mãe. Daqui a pouco vamos ao encontro de José Matos. Temos também informação de que chegou Lapas Frescas dos Açores e Providence Ocean Fish Market no Warren Avenue, e portanto acabou de chegar Lapas Frescas dos Açores ao Ocean Fish Market em East Providence.
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2: 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A Comissão do Dia de Portugal em New Bedford promove excursão de autocarro no domingo, dia 6 de setembro, à festa de Nossa Senhora de Fátima e Lodló. Os interessados devem ligar para a Presidente do Dia de Portugal em New Bedford, Dulce Matos, 508-264-7223. 508-264-7223. Excursão a Lodló no domingo, dia 6 de setembro, para a festa de Nossa Senhora de Fátima, numa organização do Dia de Portugal em New Bedford.
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0: Esta hora temos sempre à quinta-feira José Matos. Viva José Matos, muito bom dia.
9: Viva e muito bom dia também, Jorge.
0: Muito bom dia, sim senhor. Temos aqui uns óculos de sol diferentes, não podes dizer a marca, senão é publicidade.
9: Não, a marca de hoje está um bocadinho verde. Vermelha. Ah. Segunda-feira teve vermelha, terça-feira teve vermelha, ontem teve verde.
0: Portanto, os óculos... começar... Estás a começar com a cor dos óculos, não é?
9: Vermelho.
0: Muito bem, então, sim senhor. Muito bem, João Matos. É o resumo que já fizeste em 15 segundos. Portanto, temos bolsa vermelha esta manhã, não é isso?
9: Sim, senhor. Sim, senhor. Na segunda-feira também teve. Começou a semana o Dow com 272,63 negativo, dando 0,5% negativo. O S&P também desceu 40,70, também pouco mais de 0,5%, 0,52 negativo. O Nasdaq desceu 84,25, dando 3 décimos negativos. Terça-feira continuou numa descidazinha. O Dow com 116,38, dando 2 décimos negativos, o S&P dos seus 53,30, dando 7 décimos negativos, quase 3/4, e o Nasdaq desceu um pouco mais, desceu 355,20, dando 1,3 décimos negativos. Quarta-feira tentou recuperar um bocadinho, o Dow subiu 119,65, recuperando o que deu negativo na terça, dando 2 décimos e pouco positivo para o dia. O S&P subiu 16,22, também 2 décimos positivos, e o Nasdaq subiu 41,38, dando 1,5 décimo, 0,16, positivo para o dia. Presentemente, todos os 3 indícios negativos, o Dow com 416,7, dando quase 8 décimos até o ponto que temos aqui na hora de 11:33. O S&P está com uma descidazinha de 25,86, dando 3,5 décimos negativo, e o Nasdaq está com 253,36, dando pouco mais de 9 décimos.

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2: Enquanto vai acontecer. Eu tive um cliente, um casal aqui ontem, e eu disse, a bolsa sobe e desce, mas é numa subida. A bolsa sobe e desce, mas é numa subida. E eu disse, e mesmo diariamente, há períodos durante o dia que está correndo positivo e outros que desce um bocadinho, mesmo que nesse mesmo dia acabe positivo, há sempre aqueles toquezinhos que podem dar um ponto ou dois ou três negativo, mas ainda continua numa área de positivo.
3: É verdade. Exatamente. Por isso é que o José Matos diz que há subidas e descidas, mas num valor positivo, não é verdade?
2: É, sempre. Por exemplo, isto é um exemplo que eu penso que já falei com este casal ontem também, e digo a muitos clientes. Em março 29 de 1999, o Dow, que não é o melhor índice, mas é o mais velho, e os números já estão tão grandes, estão em 53 mil e tal pontos hoje em dia. Mas naquele tempo, março 29 de 99, bateu a 10.006 pontos, que fechou naquele dia pela primeira vez acima de 10 mil pontos. Eu dizia aos meus clientes para investir, e muitos investiam, e outros diziam, agora, com isto tudo assim, tão, as ações tudo tão caro, não, agora não é bom. Prontos. Daí a um ano, a área da tecnologia do .com, o internet ainda estava novinho. E então, naquela época, aquelas companhias de .com, que hoje em dia há centenas, milhares delas, deu um berro e a bolsa desceu, naquele ano, 2000, 9.1%. No ano de 2001, aconteceu setembro 11, o ataque terrorista, e depois a companhia do Enron de Texas, que estava a manipular as suas ações e a falsificar a sua contabilidade para o governo, e foi um grande escândalo. Foi descoberto em dezembro e rolou para 2002, e a companhia acabou por falir. E era a sétima ou nona maior companhia dos Estados Unidos. E a bolsa nesse ano desceu mais 11.9. Em 2000, a situação do Enron continuou. Depois, aquele veneno que andavam a mandar para o correio Anthrax, para senadores e jornalistas, que alguns morreram até por causa disso, e depois a seguir ainda aqueles dois com uma espingarda na porta-bagagem de um carro, na área de Virgínia e de Washington DC, também a matar pessoas, e a nação em si pensou que os cidadãos pensavam que aquilo era um ato de terrorismo atrás do outro, e a nação fechou-se. E naquele ano a bolsa desceu mais 22.1. Então, contando os três anos de descida, no princípio dos 2000, foram 43.3. O Dow desceu daqueles 10 mil para a volta de 6 mil. E outra vez eu dizia para os meus clientes investirem, e eles agora olhavam para mim outra vez como se eu estivesse fora de mim. Agora, pôr dinheiro em cima daquilo que já perdemos, estás tolo, estás maluco, não faz senso. Pronto, então não investam. De 10 mil para 50 mil... aumentou 5 vezes. De 6 mil para 50 mil, à volta de 8 vezes e meio, pouco mais ou menos. A pessoa ganhava, investidores, os que investiram ganharam muito dinheiro. Okay? E eu digo ainda hoje, porque também naquele tempo, quando bateu a 10 mil, perguntava-me, tu achas que vai, o Dow vai bater a 20 mil ou a 30 mil? Vai. Oh, isso é impossível, isso é demais. Pronto, já temos a 53 mil e tal. Já tivemos quase os 54, se não ultrapassou um bocadinho. E vamos chegar aos 60 e 70 e... Porquê? A população continua a crescer. Continuam a comprar casas, continuam a comprar carros, continuam a comer, a vestir, a viajar. Isso tudo contribui para que a economia futuramente vai ir positivo. Mesmo que lá de vez em quando haja um soluço ou uma constipaçãozinha.
3: Exatamente. São aqueles pequenos intervalos que é para as pessoas comprarem mais barato.
2: Que é uma grande, grande, grande oportunidade.
3: Okay?
2: 2008, a bolsa desceu 37%, mas não começou em 2008, começou em outubro de 2007 e só chegou ao ponto final de descida em março 9 de 2009. Foram 54% negativo. Mas 2007 acabou positivo 5.5 e no dia 10 de março de 2009, quando eu desci positivamente, acabou a bolsa com 26,5 positivo naquele ano, em 9 meses e 20 dias, mais dia, menos dia. Okay? 10 anos depois, contando com aquele, só aquele negativo e depois mais 9, 10 anos, se uma pessoa tivesse investido 100 mil dólares em janeiro de 2008, em dezembro 31 de 2008 tinha um valor

0: de aproximadamente 63, 64, 65 mil dólares. Mais 9 anos, porque aquilo já acabou em dezembro, mais 9 anos a seguir, e o valor de uma conta que eu tenho aqui, que eu uso para muitos clientes, estava com um valor de 209.900. Só começando num ano terrível, em 10 anos, dobrou o seu dinheiro. Aqueles que venderam não dobraram, porque aqueles que venderam já não estavam lá para recuperar.
1: Exatamente. Vaziaram a caixinha das economias e agora ficaram sem rendimento, não é?
0: É, exato.
1: Muito bem, José Matos, o ouro tem andado para baixo e para cima e hoje está com 4.584, está bem verde, e também o óleo crudo está com 86,50, portanto também bem verdinho.
0: Sim.
1: Quer dizer que as coisas estão encaminhadas para a estabilidade.
0: O ouro, muita gente procura o ouro porque é um tipo de investimento estável. Okay? O óleo está subindo porque aquela situação com o Irão ainda também não está completamente. Cada um lado puxa para o seu lado. E continuam a tentar chegar a um acordo. Esse acordo ainda não aconteceu e o óleo vai continuar a girar. O óleo, o preço mais elevado, faz com que pode haver, e a gente já vimos, um bocadinho de inflação outra vez, não como vimos há uns anos atrás, que estava à volta de uns 9%, mas pode elevar um bocadinho, porque o preço de combustível, que é o que é preciso para transporte de material, de comida, de roupa, de tudo que é preciso que a gente compre, vai aumentar o custo do transporte e as companhias vão impor esse aumento para o produto ao fim. E quem compra o produto é quem precisa.
1: Exatamente. Estamos já, portanto, meados a caminhar para o fim de agosto. Se eu perguntasse ao José Matos, nesta hora, como é que está a economia norte-americana, é na tabela de 1 a 10.
0: De 1 a 10 continua à volta de 8,5 para 9, não está assim tão mal como muita gente pensa que está. Não está, não está, nunca é do melhor sempre 100%, mas temos mais positivos do que negativos.
1: Muito bem, portanto não há motivo para preocupar, é isso?
0: Por enquanto eu não estou a ver. Agora, ainda, como disse, já temos a caminho do fim do mês de agosto, mas ainda temos setembro, outubro, novembro e dezembro, e muita coisa ainda pode acontecer em 4 meses e meio.
1: É verdade. Pronto, José Matos, não sei se há algo mais aí para acrescentar no seu bloco de notas.
0: Eu penso que para agora está falado.
1: Está falado, sim senhor, está tudo dito, não é, Zé Matos?
0: Está, sim, senhor.
1: Já sei que estás com pressa para estrear os óculos de sol, vá lá, aproveita o
0: Não, nem por
1: solinho.
0: isso. Não, nem por isso. Tenho trabalho para fazer, clientes para ver, negócios para tratar.
1: Mas podes fazer isso tudo com óculos de sol, não?
0: Posso, mas não ia dar muito certo dentro do escritório. É como aquela canção que, em inglês, que usa-se os óculos de sol à noite.
1: À noite, é verdade. Por
0: I
1: acaso
0: wear
1: conhe...
0: my sunglasses at night.
1: em cima de boné.
0: Isso é muita vez.
1: Ah, tá bom.
0: Isso então é muita vez.
1: Isto é o style, não é?
0: Mas é o fim de semana para disfarçar um bocadinho.
1: Tá bom. José Matos, um grande abraço, meu amigo. Sei que tens aí clientes à espera. Um abraço, bom trabalho e até para a semana, se os quiser.
0: Obrigado e bom dia.
1: É assim, à quinta-feira, esta hora, José Matos, com tendências de bolsa 11:46, aqui na Costa Leste.
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0: Mais um belo tema na voz do Paulo Gonzo. Falamos depois e na hora do almoço vamos falar com o Presidente e Vice-Presidente das grandes festas do Divino Espírito Santo da Nova Inglaterra, que começam já na próxima quarta-feira. É verdade, o tempo voa. Esta hora, sol aqui em New Bedford, temperatura 85 na escala Fahrenheit. Temos 59% de umidade relativa do ar. Tudo junto dá uma temperatura de 95 graus aqui na cidade de Baleira. Atenção que há possibilidade, e não é pouca, de chuva a partir das 6, 7 da tarde. E se hoje for à praia, vai encontrar uma temperatura de água de mar na casa dos 75 na escala Fahrenheit.
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Dino Santiago Emicida no tema Maria. Daqui a pouco teremos o Carlos, sim, o Carlos Félix com informação da região. Logo a seguir, o chefe Nando, os Cozinho Eu. Há também o Jornal do Desporto Antena 1, hoje numa edição do João Gomes Dias. E para fechar esta hora de emissão, vamos até Almada, Tomané Ribeiro e os UHF. Então, até já. Temos também convidados na hora do almoço.

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3: O Departamento da Polícia de New Bedford suspendeu temporariamente a utilização do sistema de leitura de matrículas da empresa Flock Safety, ou seja, as câmaras Flock, na sequência de uma investigação a um agente por suspeita de utilização não autorizada da tecnologia. A decisão surge após uma auditoria iniciada a 31 de julho ter identificado pesquisas irregulares efetuadas por um agente sobre uma matrícula associada a uma pessoa com quem mantinha uma relação pessoal. O agente viu seu acesso ao sistema suspenso, foi transferido para trabalho administrativo e mais tarde passou a licença administrativa após ser notificado de uma ordem de restrição pelo tribunal. Face a estas conclusões e às preocupações levantadas pela comunidade quanto à privacidade, a polícia de New Bedford decidiu desligar o sistema de câmaras que registam as matrículas dos automóveis no dia 11 de agosto. Entretanto, segundo o chefe da polícia de New Bedford, em nota divulgada, a investigação interna da polícia continua ativa enquanto o departamento conclui a auditoria para avaliar se a tecnologia voltará a ser utilizada no futuro. Cerca de 6 pessoas ficaram desalojadas e um cão acabou por morrer num incêndio numa habitação esta quarta-feira em Fall River. Os bombeiros foram chamados para um incêndio numa residência na DuSalt Street. De acordo com os responsáveis pelo combate às chamas, em declarações a vários órgãos de comunicação social, o fogo terá começado na zona da cozinha, sendo que o primeiro e o segundo andares da habitação sofreram estragos causados pela água utilizada na intervenção dos bombeiros. A farmacêutica sediada em Massachusetts, Moderna, anunciou o sucesso de uma vacina experimental, RNA, para tratar o melanoma, o tipo mais mortal de cancro de pele. O novo tratamento foi desenvolvido em parceria com a farmacêutica Merck. Nos testes com doentes previamente submetidos à cirurgia, o tratamento evitou o regresso do cancro de pele e a sua propagação para outros órgãos por mais tempo, reduzindo o risco de reincidência e também de morte. As duas empresas planeiam agora apresentar os dados do estudo às autoridades reguladoras. De acordo com a Fundação do Cancro de Pele, prevêem-se mais de 234 mil diagnósticos de melanoma nos Estados Unidos em 2026, com mais de 8.500 mortes estimadas para este ano por causa deste tipo de cancro. O Departamento de Transportes de Massachusetts vai iniciar a instalação de novas medidas para prevenir a circulação em sentido contrário na estrada 128. A intervenção surge depois de vários acidentes e situações de perigo na região a norte de Boston, incluindo uma colisão frontal que vitimou um agente da Polícia Estadual de Salem na primavera. Os trabalhos vão decorrer entre Peabody e Gloucester, em ambos os sentidos da via, exigindo o encerramento temporário das bermas para a colocação da nova sinalização nas rampas de acesso. A decisão foi tomada após a avaliação do corredor rodoviário devido ao aumento dos casos de condutores em sentido proibido. Entretanto, na sequência do acidente que causou a morte do agente policial, há uns meses, a família da vítima deu entrada com um processo judicial de 20 milhões de dólares contra um restaurante. A MAPS, a Massachusetts Alliance of Portuguese Speakers, recebeu uma verba de 40 mil dólares da Fundação Parker. O apoio financeiro destina-se a reforçar os serviços de integração da comunidade imigrante na cidade de Lowell. Através do Programa de Serviços de Integração de Imigrantes, a organização prevê ajudar cerca de 160 pessoas de baixos rendimentos. O acompanhamento gratuito inclui apoio alimentar, auxílio na prevenção de sem-abrigo e no apoio ao arrendamento. tratamento, além da ajuda com oportunidades de emprego e processos de imigração ou cidadania americana. A equipa disponibiliza ainda especialistas para orientar os membros da comunidade no acesso a seguros de saúde, cuidados preventivos e apoio à saúde mental. Segundo a MAPS, a Aliança de Falantes de Português em Massachusetts, esta parceria é fundamental para responder a situações de crise e promover a independência económica das famílias de língua portuguesa a longo prazo. A MAPS presta serviços sociais e de saúde gratuitos em Massachusetts desde 1970. No ano fiscal de 2025, a organização atendeu quase 28 mil pessoas através das suas localizações em Cambridge, Somerville, Dorchester, Everett, Framingham e Lowell.
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6: Aqui fica mais uma sugestão portuguesa, perfeita para quem aprecia pratos de peixe. Filetes de pescada com arroz de feijão. Tempere uma libra de filetes de pescada com sal e limão. Passe-os por 3 onças de farinha e frita em óleo quente durante 3 a 4 minutos de cada lado. Para o arroz, refogue 3 onças de cebola em 2 onças de azeite. Junte 6 onças de arroz, 8 onças de feijão vermelho cozido e 14 onças de água. Cozinhe cerca de 18 minutos. Uma refeição caseira, simples e muito portuguesa.
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8: Benfica e Braga voltam a jogar esta noite para um lugar na Europa para escutar Pedro Ganches sobre o Haros, que joga na Luz, e Afonso Leite sobre o Austria Viena, que visita a capital minhota. Pai de Santiago Jiménez confirma negociações com o Futebol Clube do Porto. Sporting resiste, mas o Sunderland quer mesmo Jenny Catamo. Abel Ferreira e Leonardo Jardim vencem na Copa Libertadores. Inês Fornal, vamos a Baku, onde se joga o Europeu Feminino de Voleibol. E ainda Max Verstappen, que renovou o contrato com a Red Bull até 2030.
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8: Começam hoje a desenhar-se as decisões europeias para Braga e Benfica. Os dois conjuntos entram em campo na primeira mão do play-off de acesso à Liga Europa e Liga Conferência, arrancando esta decisiva eliminatória com jogos em casa. Começamos pelo Benfica, que a partir das 8 da noite recebe na Luz os atuais campeões da Dinamarca. O Haros chega a Lisboa após um início complicado de temporada. Foram 3 jornadas sem qualquer vitória no campeonato e na semana passada caiu mesmo com estrondo nas pré-eliminatórias da Liga dos Campeões. Ora, perante este contexto, Pedro Ganchas, jogador formado no Benfica, mas que atualmente está na Dinamarca, diz que as Águias têm tudo para deixar desde já o apuramento muito bem encaminhado.
9: Sinto que o Benfica tem a obrigação de tentar resolver a eliminatória logo em casa, jogando o primeiro jogo no Estádio da Luz. Sinto que eu acho que eles podem ser uma equipa que causa dificuldade ao Benfica, principalmente aqui, mas o Benfica tem mais do que a obrigação de passar a eliminatória e até de uma forma relativamente tranquila.
8: Favoritismo claro atribuído ao Benfica perante um campeão dinamarquês que surpreendeu o país com esse título nacional.
9: Eu acho que o Ars acaba por ser se calhar um projeto semelhante àquilo que é o Braga em Portugal. É uma equipa que tem um passado interessante, tem uma estrutura enquanto clube também já de uma dimensão que os permite estar ali próximos de disputar o campeonato, mas pronto, efetivamente, o ano passado aquilo que eles fizeram surpreendeu toda a gente aqui na Dinamarca e acabarem por ser campeões. Não estavam se calhar no top 3 favoritos a serem campeões e acabaram por conseguir ser campeões e foi um marco importante para o clube, sem dúvida.
8: Um projeto sustentado que tem conseguido manter boa parte do plantel, mas a pagar neste momento a fatura de não estar habituado a jogar tantas pré-eliminatórias.
9: A base manter-se, eles perderam, salvo erro, com o central para o Copenhague, o ponta de lança para o Bromby, mas o resto da equipa manter-se, por enquanto. Acusaram ali um bocadinho o facto de estarem a jogar duas competições ao mesmo tempo numa fase tão precoce da época, a jogarem os playoffs da Champions e jogarem para o campeonato. Perderam um ou dois jogadores por lesão e eu sinto que essa necessidade de estar aqui a disputar numa fase tão precoce da época, um playoff que é muito higiene, né? E essa gestão física também eu sinto que os tem condicionado um bocadinho nesta fase precoce da época.
8: A pagar essa fatura europeia, como se não bastasse a pouca experiência nestas andanças, que dá total favoritismo ao Benfica, há mais um problema para a formação da Dinamarca.
9: Eles estão a fazer um estádio novo, portanto eles não estão a jogar no estádio deles, estão a jogar numa casa emprestada do Randers, fica abaixo daquilo que é o estádio deles, que ronda os 20 e poucos mil, se não estou enganado. Agora vai ser estádio cheio, certeza absoluta, porque eles têm uma massa adepta muito grande, são a segunda maior cidade da Dinamarca, tem muita gente envolvida com o clube, vai ser sem dúvida um jogo de estádio cheio, um ambiente muito bom para praticar futebol, sem dúvida.
8: As palavras de Pedro Ganchas nesta entrevista conduzida pelo jornalista João Alves Domingos, o central que alinha atualmente no Silkeborg, fez toda a formação, ou praticamente toda a formação no Benfica, mas agora diz-se extremamente satisfeito com esta experiência a norte da Europa.
9: Muito satisfeito com a experiência aqui, com aquilo que tem sido a experiência do campeonato, o nível competitivo que existe aqui, obviamente também olhando um bocadinho para a perspectiva pessoal, olhar para outros patamares e ambicionar esses patamares para o futuro da minha carreira, mas pronto, vamos ver. Neste momento tenho contrato aqui com o Silkeborg e muita coisa pode acontecer. Vamos ver o que é que o futuro trará.
8: Pedro Ganchas, com o retrato do Haros, adversário do Benfica, no play-off de acesso à Liga Europa, e apesar de ser teoricamente mais fraca esta equipa da Dinamarca, a verdade é que Marco Silva diz que o jogo não será nada fácil.
10: Espera-nos uma eliminatória difícil, isso é o primeiro ponto. Uma equipa que vem com o carimbo de ter sido campeã, após muitos anos sem o conseguir, e isso traz boa energia, traz positividade e naturalmente foi com esse objetivo claramente e com esse sentimento que eles começaram a pré-temporada. Vem de uma competição diferente, é uma equipa que estava a disputar uma competição diferente desta, que caiu nesta por uma questão de ter sido eliminada na pré-eliminatória.
8: Marco Silva, que já pode contar com Frederik Auschnes, que recuperou de lesão, mas também com o mais recente reforço, o australiano Alessandro Circati.
10: Um jogador que tem liderança e que parece-nos a nós terá o seu tempo de se adaptar a um país diferente, a uma cultura diferente, a uma dimensão de clube completamente diferente também. Vem de uma experiência também para ele muito importante, foi o campeonato do mundo e nesse aspecto dá-nos a confiança que poderá se adaptar rapidamente àquilo que são que é a dimensão do clube onde vem e para aquilo que são as nossas dinâmicas enquanto equipa, e depois tem características que nós procurávamos para a posição, tão simples como isso.
8: Marco Silva pode contar com este jogador, como escutamos, Shirkati, que também já se deu a conhecer em declarações à BTV.
11: É uma grande honra e um privilégio. Estou muito contente. Acho que é uma recompensa depois de ter trabalhado tanto nos últimos anos. Estou ansioso por jogar no Benfica.
8: E depois de Alessandro Shirkati, o Benfica vira-se para João Palhinha, que está muito perto de reforçar a equipa encarnada. Iminente esse negócio, que pode chegar aos 20 milhões de euros, entre 15 milhões fixos, mais 5 por objetivos. Quanto a saídas, destaque para Tiago Oveia, está na iminência também, mas aqui de ser anunciado nos turcos do Gençlerbir Liji. Recordo que tudo isto acontece num dia no qual o Benfica joga logo mais 8 da noite frente ao Haros. Encontro para seguir aqui na rádio. O relato é do jornalista João Santos Correia. À mesma hora estaremos em Braga com as informações do Paulo Vidal para o duelo entre os Minhotos e o Áustria Viena. Aqui a primeira mão do playoff de acesso, mas à Liga Conferência. Um encontro que também foi projetado na Antena 1 por Afonso Leite. O jogador formado no Braga, mas que atualmente está no Liepaja da Letónia, defrontou precisamente o Áustria Viena há menos de um mês e por isso sabem aquilo que vale este conjunto.
12: O Áustria Viena é uma equipa bastante competente, com e sem bola, jogadores com alguma qualidade, jogadores rápidos, fortes, que procuram muito o contra-ataque. Por isso acho que vai ser um jogo difícil. O Braga tem que ter bastante atenção aos contra-ataques da equipa do Áustria Viena, que conseguem criar muita moça por esse estilo de jogo, digamos assim. É uma equipa que se sente confortável sem bola e que depois sai muito facilmente para contra-ataques.
8: Mas o favoritismo esse pertence à equipa portuguesa.
12: O Braga pode passar esta eliminatória frente ao Áustria de Viena. Tem que estar muito atentos aos contra-ataques. O Braga vai ter muita posse de bola, porque também é o objetivo de jogo deles, liderado por um treinador que também promove muito esse estilo de jogo, da posse de bola, de combinações, de tabelas. Se o Braga controlar isso, acho que vai ter alguma facilidade em passar a eliminatória.
8: Escutado pelo jornalista José Carlos Lopes, este avançado de apenas 21 anos, também partilhou de que forma estão a correr os primeiros meses na Letónia.
12: A adaptação está a ser muito positiva, uma experiência um bocado distinta do que eu estava habituado em Portugal. Também aqui já estão no meio da época, o que pode dificultar um bocado a tal adaptação, que os jogadores já têm muito ritmo de jogo, ritmo de treino, e eu chego aqui um bocado sem esse tal ritmo. Mas está a correr muito bem. Os meus companheiros de equipa receberam-me bastante bem, assim como staff, equipa técnica, direção. Receberam-me todos muito bem. Estou muito feliz e estou ansioso por marcar bastantes golos e fazer muitas assistências para ajudar o Liepaja a alcançar os objetivos.
8: O jogo desta noite marca o regresso do Braga à competição depois da equipa ter sido afetada por uma infecção gastrointestinal, assunto que marcou a conferência de imprensa de Carlos Vicente.
13: É verdade que nos treinamentos, tanto do lunes como del martes,
14: é verdade que nos treinos de segunda e terça vi jogadores que, pela desidratação e também outros sintomas, estavam fracos, com falta de energia, o que é normal. Hoje espero ter a maioria melhor possível para tomar decisões que espero sejam mais decisões de caráter futebolístico que relacionadas com a saúde dos jogadores da minha equipa.
13: Que as decisões que tomemos tenham que ver mais com o futebol que não com a saúde dos chicos.
8: Vicens, em dia de Braga, Áustria de Viena, marcado para as 8 da noite. São muitos os jogos que vão decorrer esta tarde e noite na derradeira eliminatória para as provas europeias. E para lá das equipas portuguesas, de que aqui falámos, há também que destacar treinadores portugueses. E um em concreto, Filipe Coelho, é o técnico do Universidade Craiova da Roménia, que no ano passado venceu o campeonato e taça.
15: A aventura aqui na Roménia tem corrido muito, muito bem, tendo em conta aquilo que conseguimos o ano passado e também aquilo que já conseguimos este ano. Eu diria que está a correr acima das expectativas.
8: E apesar do título romeno, a equipa caiu nas pré-eliminatórias da Liga dos Campeões, vai agora lutar por um lugar na Liga Europa.
15: Sabíamos que em termos financeiros era muito importante para nós colocarmos o clube nas competições europeias. Creio que agora temos aqui uma descarga também emocional e podemos também desfrutar um bocadinho deste playoff e obviamente vamos fazer de tudo para conseguir estarmos na Europa League, sendo um claro objetivo para a época.
8: Depois de ter sido adjunto de Paulo Bento na Coreia do Sul e também nos Emirados Árabes Unidos, Filipe Coelho, agora treinador principal, foi questionado, nesta entrevista conduzida pelo jornalista Walter Madureira, se pensa um dia regressar a Portugal.
15: O meu grande objetivo é poder trabalhar em projetos que me façam crescer, em projetos que eu sempre posso acrescentar também algo ao clube. Nem fecho a porta a um regresso a Portugal, mas também não faço disso um objetivo.
8: Filipe Coelho, mais um treinador português a dar cartas lá fora. No Porto, e apesar do setor defensivo ter dado várias provas de solidez ao longo dos últimos meses, Farioli quer reforçar o eixo e a lateral esquerda. A mais do que provável saída de Francisco Moura já levou os Dragões a equacionarem a contratação de Nuno Tavares, que atualmente está na Lazio. Também de olhos em Itália, mas mais a norte, o Porto continua a lutar pelo concurso do avançado Santiago Jiménez, que não entra nas contas de Rúben Amorim no AC Milan. O pai do jogador confirmou mesmo que as negociações ainda decorrem. Quanto ao Sporting, Jenny Catamo é o assunto do momento. O Sunderland não desiste da contratação do moçambicano, mas os Leões resistem às investidas pelo jogador, que é visto em Alvalade como uma das peças fundamentais para a equipa de Rui Borges. Do outro lado do Atlântico, o Palmeiras está qualificado para os quartos de final da Libertadores da América, após vitória diante do Cerro Portenho por 1-0 em jogo realizado no Paraguai. Foi o primeiro triunfo em 5 partidas para o Verdão de Abel Ferreira, que aproveitou a qualificação para disparar em direção àqueles que o têm criticado.
16: Eu acho que o futebol, do modo geral, está doente. Se não ganhar és fraco, se não ficares em primeiro não prestas, e vamos por aí adiante. Eu acho que o futebol não é só o futebol brasileiro, o futebol, de uma forma geral, está doente. Doente. Andamos todos obcecados com o sucesso, com o primeiro lugar, e pouca gente valoriza o esforço daqueles que tentam sempre para lá chegar. O futebol está doente.
8: Abel, sem nada mais a acrescentar, depois da qualificação do Palmeiras para os quartos de final da Libertadores, a fase na qual também já está o Flamengo, de Leonardo Jardim, que venceu o Cruzeiro por 2-1 no Maracanã. O estádio foi à loucura.
17: É muito importante essa sinergia entre os torcedores, as claques, toda a gente apoiar no mesmo sentido, não individualizar-se, joga o António, o Manel, apoiar o Flamengo, que isso aqui é importante, essa causa. Temos uma reta final para o campeonato com muitos jogos em casa, apesar dos jogos fora também vamos ter a nossa torcida, mas na nossa casa temos que fazer a nossa fortaleza. E queremos continuar porque sabemos que as coisas não são fáceis.
8: Jardim levou melhor sobre o compatriota Artur Jorge, que assim não vai repetir o feito alcançado ao serviço do Botafogo. Ainda assim, o técnico português olha com ambição para as competições que ainda restam na temporada da formação de Belo Horizonte.
18: É uma competição que fica para trás para nós, mas temos ainda muito trabalho, muita coisa pela frente, quer de campeonato, quer de Copa do Brasil, e portanto todos nós sabemos que estes momentos fazem parte daquilo que é uma temporada, e uma longa temporada, como nós temos aqui no Brasil.
8: O adeus de Artur Jorge à Libertadores da América. É já amanhã que arranca em Baku, no Azerbaijão, o Campeonato da Europa de Voleibol Feminino, com Portugal a estrear-se diante da seleção da casa, numa prova que será acompanhada a par e passo pelo enviado especial da Antena 1, Bruno Malveira Marques.
19: Baku recebe uma das fases finais do Campeonato da Europa de Voleibol Feminino. É aqui no Azerbaijão que Portugal começa amanhã uma nova aventura europeia. É apenas a segunda presença da seleção portuguesa num europeu depois da estreia em 2019. Mas, 7 anos depois, 14 jogadoras convocadas, 11 vão estrear-se numa grande competição como esta. É por isso uma seleção renovada, com caras novas e muita vontade de mostrar que Portugal pode continuar a crescer. O primeiro desafio é logo contra a seleção anfitriã, o Azerbaijão. E aqui, na capital mais baixa do mundo, Portugal quer fazer jus ao nome da modalidade, quer voar alto.
8: Além do Azerbaijão, Portugal vai defrontar também nesta primeira fase a Bélgica, a Espanha, os Países Baixos e a Roménia, grupo de 6 que vai apurar 4 equipas, com o selecionador Hugo Silva a fazer as contas e a acreditar que Portugal vai mesmo seguir em frente.
20: A partir do momento que estamos numa fase final, nós temos que lutar por aquilo que é a passagem numa fase seguinte. É verdade que a dificuldade está lá, mas nós temos que honrar a camisola, temos que honrar o nosso país, honrar aquilo que é a nossa modalidade e perceber que é importante estes momentos e fazer valer a pena todo o esforço que despendemos.
8: O que Silva na divisão europeu de voleibol feminino. Portugal estreia-se amanhã com o Azerbaijão num jogo marcado para as 16h. Acabou o sonho para Jaime Faria e também para Nuno Borges no Masters 1000 de Cincinnati, nos Estados Unidos. Os dois tenistas foram eliminados nos oitavos de final após um percurso excepcional ao longo da prova. Borges caiu em 3 sets perante o norte-americano Brandon Nakashima, ao passo que Jaime Faria acabou derrotado em 2 parciais diante do italiano Lorenzo Musetti. Max Verstappen renovou o contrato com a Red Bull até 2030. O neerlandês e já 4 vezes campeão do mundo justificou esta decisão com o facto de querer continuar a vencer na equipa onde construiu
0: um enorme palmarés.
11: Já tem sido uma jornada. Agora estou ansioso por acrescentar ainda mais. Queremos voltar ao topo e ganhar mais corridas juntos. Estou muito feliz por prolongar o contrato e espero que possamos alcançar muito mais sucesso juntos.
0: Verstappen vai continuar a acelerar e muito na Red Bull até 2030. Fechamos com os Jogos do Mediterrâneo, que tem esta tarde a primeira participação de uma equipa portuguesa na edição 2026, que decorre em Itália, na cidade de Taranto. Jogo de voleibol masculino entre Portugal e a seleção local, marcado para as 5 da tarde. Para amanhã, estes jogos, que já vão estar em andamento, têm agendada a cerimónia de abertura. Os porta-estandardes de Portugal são Marines Barros do Tiro e Leonardo Anastácio do Handball.
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1: Viva, boa tarde. Hora de almoço aqui na Costa Leste. Estamos com o meio-dia 35 minutos. A temperatura do ar na cidade de Baleia 85 graus. Juntando a umidade relativa do ar, estamos com 93. E como temos anunciado
8: Convidados de hoje, no Encontro Almoço, Presidente e Vice-Presidente das Grandes Festas, Márcia Sousa da Ponte e João Muniz, João Muniz e Márcia. Bem-vindos aqui à rádio. O tempo passa depressa.
9: É verdade, Jorge. Obrigada a si e à WGFD por esta oportunidade para estarmos aqui os dois hoje a falar sobre as Grandes Festas do Divino
8: Espírito Santo. Muito boa tarde, meu amigo.
10: Muito boa tarde, Jorge. Muito boa tarde.
8: Ora bem, o outro dia, quando vi um post, acho que foi colocado pela Márcia, 40 anos de Grandes Festas, e veio uma ideia, uma memória muito boa. Começou há 40 anos com Sousa da Vila de Rabo de Peixe, 40 anos depois temos uma Sousa da Vila de Rabo de Peixe na presidência.
9: É verdade. Eu por acaso, é uma coincidência, na minha opinião, boa. O que é que eu posso dizer? Ser este elemento de Sousa, ao fim de 40 anos, dar continuidade ao legado dos meus conterrâneos,
8: é verdade,
9: para mim é um grande prazer.
8: E é um legado, portanto, o Sr. Tour de Sousa não foi só Grandes Festas. O Sr. Tour de Sousa, além de ser uma pessoa muito prestável para a comunidade, teve também a ideia de arranjar a famosa Festa das Filarmonias, que era um festival de bandas de música, e que reuniam dois sábados no Durfian School. Naquela altura tínhamos aqui para aí umas 15 ou 20 bandas e vinham tudo ao lado, portanto foi também algo inventado pelo senhor Saudoso Heitor de Sousa, e que muitas vezes conversávamos ao telefone, gostava muito de ter opiniões e de ouvir as pessoas, o que é que... E a verdade é que algumas vezes fui ao Durfian School e fiquei ali encantado. Portanto, numa noite ouvir tocar 6 ou 7 filarmónicas e no outro sábado mais 6 ou 7 num concurso de filarmónicas, havia prémios, havia tudo. Hoje em dia não podemos fazer isso.
9: Olha, eu acho que é uma boa notícia, porque já me soou alguém que dizia-me algum tempo atrás, não tão, que está a ser organizado o mesmo evento ainda para este ano. Portanto,
8: pronto, ainda bem.
9: É
8: boas notícias.
9: É um bom ressuscitar das ideias do Sr. Heitor de Sousa.
8: Bom, também é uma coisa certa. É mais fácil tocar no concerto dentro de um salão do que acompanhar uma procissão na rua.
9: É verdade.
8: Ali está sentadinha, a música já não podem fazer quilómetros. Portanto, outro problema das nossas filarmónicas é que todos nós

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1: É verdade, sim senhor. Isto não é fácil, e eu comecei a notar isso há uns anos desta parte, quando é o Bud Leiter das grandes festas, porque havia muitas filarmónicas, etc. Mas a gente, para saber o motivo, tem que saber exatamente falar com as pessoas, não é? Temos músicos, muito bem, para fazer um concerto, acompanhar uma procissão, já é diferente.
2: É verdade, Jeff.
1: Antigamente o seu João Ministro pegava numa paleta de farinha de Santa Isabel e aquilo era como se fosse um pão de milho com queijo de São Jorge, não é? Hoje já não é.
2: Não se consegue hoje.
1: É diferente. Muito bem, estamos aqui para falar das grandes festas, mas faz parte, portanto, é bom, como a Márcia falou muito bem do legado, portanto, ninguém nasce grande. 40 anos a manter esta festa, o Sr. João também é das pessoas do princípio da festa, não é? E está acompanhado e sabe perfeitamente o que é que custa.
2: É verdade. E sempre acompanhei o tour. O tour de Sousa era um momento dinâmico, era um momento de prestígio, mas tinha orgulho naquilo que fazia e tinha gosto naquilo que fazia. E tinha uma grande devoção pelo Espírito Santo. E naquela altura havia uma coisa que hoje quase que não há, que era, havia o apoio do Governo Regional. Quando o Heitor de Sousa pensou nessa ideia, o Motor Moral disse, sim senhor, eu estou aqui. Uhum. Quando tu tens isso atrás de ti, tu tens tudo.
1: Sr. João, quer dizer que nos últimos anos os apoios não são os mesmos?
2: Não. Não são. E a Márcia está aqui, que não me deixa mentir. Quer dizer, até me compreende que o governo não. Os governos não podem ser a Santa Casa da Misericórdia, porque o dinheiro nem estica e nada dá para tudo. Há as filarmónicas nos Açores, há os grupos folclores, há os escoteiros, há as igrejas, há muita coisa para dividir. Percebes? E às vezes. Não dá.
1: Não dá. Muito bem. Márcio, uma pergunta, eu não tinha a certeza, mas parece-me que as grandes festas em Ponta Delgada foi uma ideia trazida daqui para lá.
3: Sim, pelo aquilo que me consta, foi quando a doutora Berta Cabral também vinha participar e foi convidada de honra dessas festas muitas vezes. Foi uma ideia que ela levou, aliás, as festas começaram em Ponta Delgada com... Aliás, segundo o que me disseram, foi as festas primeiro começaram em Ponta Delgada em 1900 e eu acho que ainda não tinha nascido. E depois acabaram, não houve ali um interregno, pararam. Entretanto, iniciaram as festas aqui, nos Estados Unidos. E depois é que foi a ideia daqui para lá, e aí a doutora Berta Cabral foi a principal impulsionadora destas festas e hoje em dia as festas têm uma grande marca e um grande valor para a cidade de Ponta Delgada, porque são cabeça de cartaz naquela altura, acho que no primeiro fim de semana de julho.
1: É uma altura que muita gente está lá de férias e, portanto, a gente vem para a cidade para ver ali o desfile que fazem.
3: Apesar de eu defender, e ainda o ano passado, quando foi aquele fórum do Espírito Santo, dá para ver que aquelas festas têm um grande apoio da Câmara Municipal de Ponta Delgada. Uhum. Quer dizer, todas as freguesias que estão envolvidas têm o apoio municipal e também de cada freguesia. Por isso é fácil, de alguma forma, fazer aquelas festas e ter algum suporte financeiro, porque está ao abrigo do programa da Câmara Municipal da Rima.
1: Muito bem, é um ponto importante, Márcio. E aqui, quem é que apoia as festas do Espírito Santo?
3: Aqui quem apoia as festas em primeira linha são as nossas irmandades, os nossos clubes, as nossas filarmónicas, os nossos folclores, porque sem eles essas festas não existiam. Em segundo lugar, para tudo o que se faz, nós precisamos de apoio financeiro. Aí, lá está, um pouco o trabalho de cada comissão em arranjar, angariar, temos feito... E fizemos, ao longo desses últimos anos, eventos com a comunidade para angariação de fundos. E são principalmente os nossos patrocinadores e o produto, que o resultado das festas. Queremos sempre ter bom tempo, pedimos a São Pedro que nos ajude, porque também é importante aquilo que nós fazemos e vendemos no campo, porque os nossos apoios vêm de lá.
1: Muito bem.
3: Olha... Institucional, e assim só para não esquecer, porque o Sr. João disse com alguma razão, atualmente o nosso Governo Regional também nos apoia, não nos mesmos montantes que há anos atrás, mas eu também defendo sempre que o Governo, se der um bocadinho a cada um, indiretamente também está a ajudar às festas. Por isso, quando algum grupo que vem dos Açores nos visita e pede algum apoio ao Governo, era bom que ele adicionasse aquele apoio que já dá às festas. O facto é que este apoio às festas já é um protocolo que nós temos com o Governo e o valor é sempre o mesmo.

0: esses anos todos. Mas se for apoiando individualmente os outros grupos que nos visitam, pronto, indiretamente também estão a apoiar as nossas festas.
1: Qualquer cidadão pode apoiar o Espírito Santo das grandes festas, como sendo um nativo. Sei que a coroa está no Império durante os 4 dias de festa no Cravia Parque. Qualquer pessoa pode chegar ali e pagar a sua promessa também.
2: Jorge, mas nós temos também muitos benfeitores, amigos do Espírito Santo, que eu não vou mencionar nomes, nem a Márcia queria que a fizesse, mas sem eles também, eles é uma grande fatia. Eles são uma
1: são pilar fatia. Das festas.
2: Sim, sem estes colaboradores, eles são benfeitores.
1: Benfeitores.
2: Que dão com gosto as festas, não podiam começar, não podiam existir sem eles. Portanto, a todos, claro que nós agradecemos.
1: Muito bem. Olha, em termos de estado do tempo, tenho aqui já a previsão para 26, 27, 28, 29 e 30 e 31. Não há previsão de chuva, temperaturas na casa dos 80 graus, e há aqui realmente um convite enorme para, a partir de quarta-feira, dia 26, o recitar do terço é às 6 horas, mas tem que estar lá às 5 horas, que é para não faltar ninguém. Esta coisa de chegar à última hora não é fácil, quer dizer. O terço tem que começar às 6 horas, tem que estar lá às 5 e meia. Depois haverá a participação do nosso bom amigo Dionísio da Costa, e a seguir vão ser servidas as sopas em louvor do Divino Espírito Santo. Este ano, para quantas pessoas?
0: Esperamos que muitas. Nós queremos e fazemos o convite a todos. As sopas são deliciosas. Nós não temos muito tempo de demora para servir as sopas. É logo a seguir ao terço.
1: É rápido.
0: É rápido e para quem quer e sabe bem um pratinho de sopa quentinha servida logo a seguir por uma fatia de massa. Esperamos que a média da participação tem sido à volta dos 800, 900 pessoas que tenham comparecido no dia das sopas. Esperamos.
1: Muito
0: sempre
1: bem.
0: Mais.
1: Depois, na quinta-feira, temos a inauguração de iluminação, temos também espetáculo com o chamado Noite para os Jovens, não é? Com os jovens artistas, o DJ Mandy O, temos Wine Country e Young Fire. Na sexta-feira, abertura de iluminação, aliás, não na quinta, mas na sexta, às 7 horas, que é quando o sol deixa ver as luzes, não é? E teremos também a entrada dos insígnios. E ainda inauguração de exposições de artesanato. Temos alguém vindo dos Açores este ano?
0: Estamos sim. Temos 3 artesãos que estão a ser coordenados pelo Sr. Roberto Medeiros, que vem dos Açores para se juntar aos artesãos aqui locais.
1: Muito bem. Na sexta-feira, Márcia, haverá também o lançamento do livro 40 anos das grandes festas, é isso?
0: É logo a seguir o livro, o lançamento
1: dentro do pavilhão gigante.
0: Do decisão da nossa comissão vai ser feita mesmo dentro da tenda, está aberto ao público, para quem possa comparecer, teremos também a presença dos nossos convidados de honra, pronto, e o livro será apresentado em menos de meia hora e terá um momento musical para depois darmos início à atuação de a banda que vem da terceira.
1: É verdade, é um tributo às Doce, por acaso já vi o espetáculo deles no Teatro Tangra, é um grupo de jovens, aliás, e de terceira tem lá muita gente talentosa, e nunca é demais louvar aquilo que se tem feito em Portugal em geral nos últimos anos com a nova geração. Espetáculo, e as Doce, as pessoas têm que ver para acreditar o espetáculo que elas fazem.
0: É. Eu acho que aqui também merece ser enaltecido o facto de os principais responsáveis das grandes festas são miquelenses. E nós temos uma grande participação da Ilha Terceira este
1: é
0: ano. Nós temos as nossas Dulce, nós temos a Marcha que está a vir do Canadá, também da Ilha Terceira.
1: Portanto, Marcha vem do Canadá.
0: A Marcha vem do Canadá. Foi a Marcha que foi este ano.
1: No cortejo etnográfico.
0: Foi este ano, até às São Joaninhas, vem do Canadá para participar.
1: Ótimo.
0: E isto para picar aqui um bocadinho a nossa comunidade, porque é bom que vejam que os Açores aqui não têm as rivalidades de ilhas, até bem por contrário.
1: Exatamente.
0: Nós damos o exemplo, não é, São João?
1: Não, eu acho que a bandeira portuguesa é enorme, somos todos portugueses.
0: É verdade,
1: não
0: é? É verdade.
1: Portanto, isto aqui não há ilhas nem arquipélagos. Aqui há uma comunidade oriunda de um Dé, não é? E que faz uma festa que realmente merece ser vista em qualquer parte do mundo. Portanto, aqui Terceirense, Corvino, Feialense, Miquelense, dá tudo certo.
2: Todos bem-vindos.
1: O seu João vende farinha para toda a gente.
2: Toda a gente.
1: Toda a gente come farinha Santa Isabel. É. Muito bem. Temos depois, Márcia, o grande dia, que é o sábado. Começa logo amanhã nas portas da cidade o cortejo etnográfico. Aqui também no Podesquiz Times, eu já disse esta manhã que Francisco, 16 e 17, são páginas dedicadas às grandes festas, quem quiser acompanhar. Há também, já aqui o cortejo, o alinhamento do cortejo. Isto é realmente interessante porque todos os anos eu acompanho o cortejo do início e dou sempre parabéns a todos aqueles que organizam, que começa tão bem nas portas da cidade e acaba tão bem no Kennedy Park, e o apoio que nos dão para trabalhar no meio do cortejo, porque é muito importante a gente poder ter espaço para trabalhar, estacionar a viatura, poder falar com a ABLC, porque a rádio não tem imagem, tem som. E sem som não se consegue fazer nada. Desde o tlim-tlim, o sino da cabrinha, não sei quantos, nós captamos tudo. Portanto, é um cortejo etnográfico lindíssimo. E este ano, Márcia, vamos ter convidados de honra, não é?
0: Vamos ter, à semelhança do que as festas têm vindo a fazer, temos os nossos... Tentamos e cumprimos os três níveis de convidados de honra. A nível político, eclesiástico, religioso e o nosso representante da comunidade. Pronto, este ano, para muita, muita felicidade nossa e muita honra, contamos com a presença do antigo Presidente da República, o professor Marcelo Rebelo de Sousa, o atual Presidente do Governo General dos Açores, Dr. José Manuel Polieiro, também em representação da Embaixada temos o Dr. Pedro Carneiro, que vem representar o Sr. Embaixador, que está em Lisboa e não pode estar presente.
1: E o Pedro vem muito contente.
0: Ah, claro, vem recordar.
1: Regressa a casa, não é?
0: É verdade, o Dr. Tiago Sousa, da parte do Consulado, o Dr. José Andrade, Diretor Regional das Comunidades, e também a quem nós queremos fazer esse agradecimento público por ter aceito o convite de fazer, ou ser responsável pelo livro dos 40 anos e pela elaboração dos placards para a exposição.
1: E eu vi as horas que ele trabalhou. Teve aqui muitas horas a fazer pesquisa.
0: É verdade. Foi com base também no Portuguese Times e em todo o trabalho deste grande jornal que o livro vai ser lançado. E entre outras individualidades, teremos o nosso Mayor, teremos o senador Michael Rodrigues, Tony Cabral, os atuais luso-eleitos que assumem cargos. Farão, incorporarão o nosso boot de leite.
1: Muito bem. Aqui também tenho que fazer uma referência. Eu acho muito bem. Parabéns à organização. O representante da comunidade de Tito Póstumo é um senhor, o Liberal Silva, que trabalhou muito nas grandes festas, um grande amigo da comunidade, vai ser representado pelo seu filho. Naturalmente que todos os anos há um motivo, por A, B ou C pode não poder ou não estar cá e não aceitar, mas foi bom não esquecer nos 40 anos o Sr. Liberal Silva.
2: Foi muito bom. Eu conheço pessoalmente o Sr. Liberal. Felizmente que somos do mesmo clube.
1: É verdade.
2: É verdade. Olhar um benfiquista franco.
1: E estou a ver a inauguração da Casa do Benfica em Folgueira com Eusébio e Luís Filipe Vieira.
2: Sim, senhor.
1: E o senhor Liberal Silva ali. Benfica, Benfica, Benfica, não é?
2: Era um homem extraordinário. Sim, senhor. Gostava muito do Espírito Santo. Gostava muito da Igreja de Santo António. Ajudava. Era dos homens que mais ajudava. Mas era sempre trás, a gente nunca lhe via na frente. E este onde quando eu... Porque a Márcia, nós os dois juntos, falámos muito. Não há as escondidas.
1: É muito importante.
2: Nós falamos,
1: o diálogo aberto.
2: Nós falámos muito. E uma das pessoas que eu falei foi que no Sul Liberal. E ela disse a mim, João, tens a certeza que o Sul Liberal nunca foi... Eu disse, Márcia, tenho certeza absoluta. Eu não devo dizer porquê, o motivo. Mas o homem nunca foi. E a Márcia foi lá e disse, sim, senhor João, tens razão, o homem, de fato, nunca foi. Mas ela disse, João, mas eu lhe faço a gestão. O homem morre. O homem morre.
1: Já estava escolhido antes de... De falecimento.
2: Sim.
0: Estava escolhido, convidado, e as últimas palavras do senhor Liberal foi: ah, oh, rapariga, escolha, outra pessoa, está tão doente, e nós não. O senhor está doente, mas vai ficar melhor, e mesmo se aconteça o que acontecer, o senhor é o convidado de honra a representar a comunidade portuguesa no ano em que as festas fazem 40 anos.
1: Muito bem. Para início, não sabia que tinha sido convidado antes.
2: Já foi antes.
1: É bom conversar para a gente saber as coisas e eu acho que está de parabéns esta comissão organizadora. Entretanto, na parte artística, teremos também a gravação a partir das duas, logo a seguir ao Baudelaire de chegar ao Kennedy Park, o Vasco Pernos e a equipa da RTP vão gravar o Atlântida dali, um programa que eles conseguem transmitir para o mundo inteiro. Haverá também Cantigas ao Desafio, Zé Palácio, Eduardo Apoio, António Rezende, José Custódio, José Silva e José Medeiros. Haverá concerto com uma banda filarmónica. Haverá Catarina Avelar, Sónia Petencourt e o Carlos Furtado com José Silva e José Raposo à viola, também na noite de sábado. Já falamos que os Doce atuam na sexta-feira, a não perder. No domingo haverá a missa na Catedral de Santa Maria. Sr. João Ministro, o que é que se passa com a Catedral de Santana? Não há solução?
2: Eu penso que não há solução nenhuma. Até hoje, eu creio que não há. O futuro daquilo, ninguém sabe o que será, mas...
1: Aquele monumento que temos ali no centro da cidade.
2: A pena. E não ser um monumento daquela grandeza e daquela beleza e fechar aquilo, está no abandono, é triste. Muito triste.
1: Quer dizer, o fechar, o futuro é o abandono, não é?
2: Sim. Mas depois do abandono, o que é que resta?
1: Ruínas.
2: Sim.
1: A pena.
2: Eu espero que isso não aconteça.
1: Muito bem. Teremos depois a missa ao meio-dia, na a missa da coroação na Catedral de Santa Maria. A procissão depois desfila na South Main Street até ao Kennedy Park, onde haverá aquela cerimónia em frente ao Império, não é? Que é sempre muito bonita. No domingo vamos ter atuação a partir das 5:30 de concerto com banda filarmónica. Teremos a Rosa Maria a partir das 7, o David Melo. Haverá também o Rodrigo Leal com o seu espetáculo, que é enorme, a partir das 8:30. E teremos também o banquete de encerramento, que é sempre muito bom, com convidados de honra. Qualquer pessoa pode comprar o seu ingresso e ficar também convidado do banquete, que será no Vinas do Mar este ano, a partir das 5, com hora social. Bilhetes à venda, Márcio, para que as pessoas possam ter uma noção. Eles precisam de números com antecedência e só podem vender até o dia 25, não é?
0: É verdade. Nós temos, claro que mais bilhete, menos bilhete, nós conseguimos sempre até o dia 31, mas agradecíamos a quem estivesse interessado, que contactasse qualquer membro da direção, ou em especial a Sabrina Pacífico, para reservar o seu bilhete para o jantar da segunda-feira. Esse jantar é como eu defendo. É uma forma de nós também agradecermos a todos que participaram nas grandes festas, e também o momento em que nos vamos despedir dos nossos convidados de honra, porque também estarão presentes até aquele momento e só viajam no dia a seguir. Eu acho que eles merecem também da nossa parte a participação e este sacrifício de lá estar. Vamos tentar ter um programa não muito pesado, com discursos, porque sabemos que no dia a seguir é dia de trabalho. Uhum. Mas uma cerimónia que eu acho que é bem merecida para todos os participantes e também para as grandes festas.
1: Exatamente. Sr. João Menis, passaram 40 anos, os maestros vieram os primeiros no Paulino Maria, de Sr. Gouveia, e o Sr. João que foi responsável.
2: Sim, senhor, eu nunca me esqueci, é que fui pedir ao Sr. Gouveia para nós não pagarmos o transporte. Uhum. Eu fui com o meu caminhão levar os maestros para a banda Senhora da Luz para serem...
0: Descascados.
2: São descascados.
1: E pintados.
2: E forem lá pintados. Isso foi...
1: Tá, e ainda tem alguns lá, não, desse tempo.
2: Se não roubarem, estão lá tudo. Mas tem lá muitos. Tem. Eu penso que já não tem a mesma quantidade.
1: Uhum.
2: Eu penso que já não tem. Mas os maiores ainda são os mesmos. Aquilo foi, se não me engano, foi à volta de 38 anos.
1: Uau.
2: 38 anos.
1: Impressionante.
2: Foi a verdade.
1: Impressionante. E mesmo a terminar, Márcia, qual é a mensagem que tens para a comunidade? Como Presidente das Grandes Festas, sabemos que no próximo ano vai ser o 41º, 40 mais 1. Já sei que também há projetos inovadores, vamos ver, daqui até lá, mas para já 40 anos é um marco histórico nas Grandes Festas.
0: É sim, e é como eu digo, é um ano em que nós... Pronto, o nosso objetivo foi homenagear e honrar todos aqueles que fizeram essas festas até aos 40, e talvez seja um momento de reflexão para o futuro, porque o símbolo ou a idade 40 é mesmo a mensagem que nos dá. É a idade de reflexão, é a idade de mudança, e acho que isso também aplica-se um bocadinho às grandes festas.
1: É a ternura dos 40.
0: É verdade. É o 40. E acho que as pessoas, até têm na minha mensagem do livro, está lá uma pequena explicação o que é que para mim significa o número 40. Eu acho que só aquele parágrafo, se lerem a mensagem do livro, faz-nos pensar.
1: Dizem que é como o relógio, o ponteiro está ao meio-dia.
0: É verdade, mas eu queria também aproveitar, Sr. Jorge, de tudo o que tu já disseste em relação ao programa, um pedido especial para que as pessoas participem, muito em especial na missa do meio-dia. Nós teremos a presença dos dois bispos e o representante do bispo dos Açores, que é o Sr. Cónigo Elder Alexandre, mas fazemos um convite a todas as irmandades, a todas as pessoas portuguesas em privado que tenham uma coroa e que queiram ser coroadas durante a missa do meio-dia, compareçam, porque nós lá estamos e eu acho que o Espírito Santo está aberto e a Igreja está aberta para todos. Faço esse convite muito em especial em nome de toda a minha comissão para que participem na missa, e também agradecer ao coral da Igreja do Espírito Santo e da Igreja de Santo António que este ano se unirem para fazer a cerimónia das grandes festas, juntamente com um grupo de músicos a cargo do Scott Lopes. Foi a forma como também a banda Nossa Senhora da Luz vai participar nas nossas celebrações. Agradeço a todos e vai ser uma cerimónia bonita, por isso apareçam.
1: Sem
0: e
1: dúvida.
0: Participem.
1: Vamos falar durante o fim de semana desde o Kennedy Park, já a partir de quarta-feira. Sr. João, um grande abraço, meu amigo. Continuação de bom trabalho.
2: Obrigado, Jorge.
1: Porque a comunidade também precisa de pessoas como o João Ministro.
2: E nós precisamos de todos.
1: Fala pouco e trabalha muito.
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1: Vamos ter bom tempo.
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1: Sr. João, muito obrigado.
2: E sejam bem-vindos a Forever.
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5: Na Segurança Social nos próximos anos. Nesta edição às 6, conhecemos o primeiro Master of Wine português. Chama-se Tiago Macena e recebeu uma das mais prestigiadas distinções do mundo do vinho.
6: 20 graus a esta hora em Coimbra, 21 no Porto, 23 em Lisboa, Faro e Ponta Delgada e 26 no Funchal. Notícias às 6 da tarde com Nuno Rodrigues.
5: A empresa MT Group esclarece que contribuiu de forma direta para a oportunidade de negócio das três fragatas que Portugal vai comprar à Itália, mesmo sem ter participado diretamente nas negociações. A alegada intervenção desta empresa no negócio foi noticiada nas últimas semanas e levou o ministro Nuno Melo a processar o jornal online 24 horas e os dirigentes do Chega, André Ventura e Pedro Frazão. O Ministério da Defesa garante que nenhuma empresa nacional participou no processo. Esta tarde, a MT Group confirma em comunicado que não integrou a equipa formal de negociação, nem participou nas reuniões entre Portugal e Itália, mas a empresa Susana Barros acrescenta que contribuiu de forma direta para esta oportunidade de negócio.
7: A Antiga garante que não integrou a equipa formal de negociação intergovernamental, nem participou nas reuniões finais conduzidas pelo Estado português e pelo Estado italiano, o que não significa, diz em comunicado, que não tenha desenvolvido trabalho relevante na criação e no desenvolvimento da oportunidade. Por isso, acrescenta, não é possível retirar conclusões sobre os direitos que tem relativamente àquilo que fez ou à relação comercial com a Fincantieri, a empresa italiana que vai fornecer as três fragatas a Portugal. A NTG diz que vai continuar a defender os legítimos interesses do grupo pelas vias adequadas. Por razões de confidencialidade, não vai comentar contratos ou valores, mas deixa claro o contributo que deu naquilo que chama de oportunidade, que diz foi material, documentado e direto. Neste comunicado à imprensa de 7 pontos, a NTG recorda o trabalho de vários anos desenvolvido em Portugal como intermediário da Fincantieri. De resto, qualquer pagamento é de natureza comercial entre os grupos e entre as duas empresas. A NTG não reclama, diz, não reclama nem reclamou qualquer pagamento ao Estado português, diz o grupo português, que o Chega quer ouvir no Parlamento sobre este negócio das fragatas.
5: Chega já deu conta dessa intenção de ouvir no Parlamento os responsáveis desta empresa e também o ministro Nuno Melo, também o PSD e o CDS, partidos da área do Governo, já pediram a audição do ministro da Defesa para esclarecer todas as dúvidas sobre este negócio. É assunto encerrado. António Leitão Amar, o ministro da Presidência, diz que não vale a pena assustar os portugueses. Até ao final da legislatura, o Governo não avançará com quaisquer mudanças estruturais na segurança social.
8: O Governo assume que não fará uma reforma estrutural da segurança social nesta legislatura. O dossiê está fechado, eu repito. Não há, nem vai haver, nesta legislatura, nenhuma tomada de decisões de reforma estrutural da segurança social. O assunto, quanto a decisões, está fechado. Da parte do Governo, se alguma vez se refletir na tomada de alguma decisão e no impulso para uma decisão, apresentaremos previamente, antes desse impulso, o tema num contexto de uma campanha eleitoral que, acreditamos, só terá lugar em 2029. E, portanto, o assunto de decisões sobre a reforma da Segurança Social é um assunto fechado.
5: Pelo menos nesta legislatura não haverá mudanças estruturais. A garantia deixada pelo Ministro da Presidência, depois de conhecido o relatório do grupo de trabalho criado para estudar a reforma da segurança social. A UGT avisa que a sustentabilidade do sistema não pode ser desligada da garantia de pensões dignas. Num comunicado divulgado esta tarde, a Central Sindical defende que qualquer alteração estrutural deve depender de uma avaliação rigorosa dos impactos sobre os atuais e os futuros pensionistas. Já o secretário-geral do PCP garante que a luta dos trabalhadores será intensa, à semelhança do que já aconteceu com a reforma das leis do trabalho. Paulo Raimundo acredita que o Governo está a abrir caminho para a privatização da segurança social.
9: O Governo está a criar as condições para tentar abrir um caminho de ataque à segurança social, de privatização da segurança social. Ora, isto significa o quê? Significa que aquilo que é o dinheiro do trabalho, o Governo procura colocá-lo nas mãos dos privados. Ora, isso não pode ser. E devemos dizer que há uma tática ligeiramente diferente, que é de não se atravessar tanto. Mas já vimos este filme no verão passado, e a resposta dos trabalhadores vai ser grande, porque os trabalhadores não vão permitir que o seu dinheiro, do seu esforço, do seu trabalho, daquilo que garante as suas contribuições no futuro, mas também no presente, sejam transferidas para as mãos do capital especulativo, que tanto investe hoje na Bolsa como amanhã noutra coisa qualquer.
5: As críticas do PCP, Paulo Raimundo, em declarações ao início da tarde, à margem de uma iniciativa em Sesimbra, na semana em que a equipa liderada pelo economista Jorge Bravo apresentou propostas para reforçar a sustentabilidade da segurança social. O Governo, pela voz do Ministro da Presidência, que já escutámos há pouco, garante que nesta legislatura não haverá mudanças estruturais, classificando o documento como um contributo para o debate público sobre este tema. No final da reunião do Conselho de Ministros de hoje, António Leitão Amaro deixou também uma mensagem para todos os que estão disponíveis para discutir a viabilização do próximo orçamento do Estado.
8: Eu saúdo aqueles, e aquele em particular, que tem mostrado e tem repetido uma disponibilidade que nós acreditamos que é sincera e responsável para chegar a um caminho. Esse caminho, eu diria até, nem era elegante e respeitador dessa disponibilidade se eu pudesse responder aqui, com todo o respeito que tenho por cada um de vós, que não seja em reuniões, num contexto de reunião, e, portanto, disponibilidade para o diálogo, por vontade, por gosto e por necessidade.
5: O Ministro da Presidência a saudar a disponibilidade, em particular do Partido Socialista, para discutir a viabilização do próximo orçamento. O Ministro da Presidência recusou, no entanto, responder às condições apresentadas nos últimos dias pelo Secretário-Geral Socialista José Luís Carneiro. O incêndio que começou no último sábado em Torre de Moncorvo queimou pelo menos 2 mil hectares só neste concelho, além da área ardida no concelho vizinho de Carraseda de Anciães. Essa estimativa avançada à Agência Lusa pelo autarca de Torre de Moncorvo. Os técnicos do município já estão no terreno a fazer um levantamento dos prejuízos. Este e outros incêndios de maior dimensão que atingiram o país nos últimos dias estão controlados a esta hora. Nesta altura não há qualquer situação na lista de ocorrências significativas da Autoridade Nacional de Emergência e Proteção Civil. Numa altura em que o fogo tem galgado fronteiras na Europa, atingindo países até agora pouco ameaçados, há hoje um novo alerta dos especialistas. Um estudo internacional avisa que as alterações climáticas vão agravar o cenário nos próximos anos. Isabel Cunha.
10: O inferno com os fogos vai continuar na Europa mesmo no melhor cenário. Um estudo do Instituto Alemão Potsdam para a pesquisa do impacto climático conclui que sem medidas que mitiguem o aumento da temperatura, os incêndios florestais de grandes dimensões vão aumentar 39% até ao final do século. No trabalho publicado hoje na revista Global Change Biology, no pior cenário, em que o aquecimento global atingiria os 3,6 graus acima dos níveis pré-industriais, a área ardida na Europa triplicaria. Atualmente estamos com um aumento de 1,4 graus. Não chega por isso investimento em gestão de incêndios, alerta os investigadores. É preciso travar o aumento da subida da temperatura com medidas estruturais. Em toda a Europa, este verão deverá ser o terceiro pior de sempre, de acordo com dados divulgados hoje pelo Serviço Europeu de Informação sobre Incêndios Florestais. Mais de 600 mil hectares já foram queimados, com recordes batidos na França, na Bélgica e na Eslováquia.
5: Os alertas deixados pelos especialistas neste estudo internacional divulgado hoje. Felipe Duarte Santos, especialista em alterações climáticas, escutado esta tarde pela Antena 1, destaca a necessidade urgente de investir na prevenção e também de uma aposta na gestão da floresta que impeça que grandes manchas de biomassa se acumulem nas zonas verdes.
11: O principal problema é que, para fazer face a este risco, que é criado por condições meteorológicas que favorecem incêndios de grandes dimensões, mega incêndios, é necessário fazer uma gestão da floresta muito mais eficaz e muito mais eficiente do que tem sido feita. É necessário remover as plantas herbáceas, portanto a acumulação de biomassa que acontece sobretudo na zona mais a oeste, não é? Portanto, a parte frontal da oeste da Europa, onde a precipitação é elevada. No fundo, é necessário fazer uma gestão adequada à maior prevenção, a evitar incêndios de grandes proporções.
5: Apostar na prevenção é essa estratégia defendida por Felipe Duarte Santos, especialista em alterações climáticas, ouvido esta tarde pela Antena 1. Tiago Macena é o primeiro português a alcançar o título de Master of Wine, uma das mais prestigiadas qualificações internacionais na área do vinho. A notícia chegou nas últimas horas ao enólogo e produtor ligado à região do Dão, Alexandre David, depois de um longo caminho.
12: É um processo que já começou há muitos anos e claro que é complicado arranjar adjetivos para definir o que sente nesta altura.
13: Alegria, acima de tudo, alívio, realização, um conjunto de sentimentos que com franqueza ainda não encaixei na totalidade, porque foi de facto uma busca muito, muito procurada e muito pretendida e que agora chegou ao fim e estou super contente, mas ainda não visualizei tudo o que atingi, para ser honesto.
12: Tiago Macena é o primeiro português a conseguir o melhor título individual para quem trabalha em vinhos. Já havia um brasileiro, Dirceu Viana Júnior, que acabou por ser fundamental no caminho de Tiago Macena para chegar até aqui.
13: O Dirceu foi professor, um amigo, muitas vezes quase como um irmão mais velho, que me dizia, vai por aqui, não vais por ali.
12: Tiago Macena espera que, apesar de ser o primeiro, conta já com a presença de vários portugueses a caminho.
13: Antes de mais, vai colocar em toda a gente que acompanha estas notícias a nível mundial, o facto de sim ter sido o primeiro português, mas estou perfeitamente convicto que no prazo de 2 anos teremos mais 1 ou 2 ou 3, porque há mais pessoas no trajeto.
12: Conversa feita esta tarde, literalmente com a mão na massa, no Dão, onde nunca começou tão cedo a tratar da Vindima.
13: Mais cedo que o habitual, desde que trabalho na região. Nunca tinha começado uma vindima tão cedo. Já tinha vindimado nesta altura do ano, mas noutra geografia, no Alentejo, mais quente, mais seco. No Dão nunca tinha começado tão cedo.
5: Tal como acontece no Dão, em quase todo o país, a vindima está a acontecer muito mais cedo. É isso que tem vindo a acontecer também já há vários anos.
6: Nuno Rodrigues, nesta edição das 6 da tarde, na Antena 1, também em simultâneo com a Antena 1 Açores e com a RTP Mundo. A informação está em permanência em noticias.rtp.pt. Pelos caminhos de Portugal com Paulo Galvão a esta hora.
14: Começamos em Lisboa, IC19, acidente na curva do Palácio de Carlos, via esquerda ocupada e filas no sentido Sintra-Lisboa. Na Cril, atenção, uma viatura parada no sentido Algés, que vem no interior dos túneis de Benfica, está a ocupar a via direita junto à saída para Benfica, mal assinalado e com perigo. A segunda circular está preenchida entre o Terminal 2 do aeroporto e o Estádio da Luz. Na A1 também há resistência à chegada a Lisboa, na zona do Rio Trancão. O eixo Norte-Sul está também a acumular antilheiras para a segunda circular, efeitos do jogo do Benfica ao início da noite no Estádio da Luz. A ponte 25 de Abril para também de Lisboa para Almada. Há filas compactas a começarem em Campo Lide e com todos os acessos preenchidos. A Almada-Lisboa também com demora na A2 de Correios para as portagens da ponte. A ponte de Vasco da Gama não tem dificuldades. Cidade do Porto com a VCI congestionada entre Bonjoia e a saída para Braga e entre Francos e a Arrábida. Avenida AEP preenchida do Porto para Matosinhos. A A3 tem filas à chegada ao Porto entre a Circunvalação e a VCI.
6: Linha Verde 821-0101, disponível até às 8 da noite. É a Linha Verde Nacional e gratuita para que faça boa viagem. 14 minutos depois das 6 da tarde, está com o programa da tarde da Antena 1. Seja bem-vindo.
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4: E vamos ter uma tarde parcialmente soalheira com possibilidade de chuva ao anoitecer. A temperatura nos 85. Para amanhã teremos período de céu muito nublado, neblina matinal, possibilidade de aguaceiros para a tarde e a temperatura amanhã poderá rondar os 79 graus.
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4: O dólar americano vale 85 cêntimos na zona euro, 5 reais e 17 no Brasil e 94 escudos em Cabo Verde.
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4: Quanto a marés, é alta a partir das 2h40 da tarde, baixa às 9 da noite. Temperatura de água de mar no Bedford desta tarde à volta dos 74.7 na escala Fahrenheit. Temos 84 graus aqui em New Bedford desta hora, juntando umidade relativa do ar, uma sensação térmica na casa dos 93 graus.
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0: Delfins, abrir a quarta e última hora de emissão neste Dia Mundial de Goa, Dia Mundial do Mosquito. É quinta-feira, já não falta tudo para o fim de semana. No dia de hoje, em 1791, o Alasca era descoberto pelo navegador dinamarquês Vitor Jonas Bering. 1:23.
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porque aqui estamos. 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

de tudo que há de errado sobre a face da terra. 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

0: A simulação de uma vida feliz, Nuno Capataz, Seres Humanos, abrimos com o Roberto Carlos, etapa 4 e última desta emissão de quinta-feira, dia 20 de agosto.
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Tudo para a boa música com Susana Lobrano. Lembro que esta tarde vamos ter competições europeias, Liga Europa e também Liga Conferência, a primeira mão dos play-off. Benfica com Aarhus e o Braga joga com Viena, Áustria. Tudo a partir das 3, com relato aqui na Antena 1, 1:44:30, o tempo voa.

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Até a noite parar, João Lucas, Marcelo e Brian Wilson, e da minha parte é tudo. Já a seguir temos a Diana após informação de ontem não, e a volta amanhã à mesma hora para mais 4 horas de emissão. Obrigado pela companhia, foi um prazer. Aquele abraço e até amanhã, se Deus quiser.

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2: 7 horas no continente e na Madeira, 6 nos Açores. Principais títulos a esta hora, Nuno.
3: Não vale a pena assustar os portugueses. O ministro da Presidência garante que não haverá mudanças estruturais na segurança social durante esta legislatura. A empresa portuguesa MT Group garante que contribuiu de forma direta para a oportunidade de negócio das 3 fragatas que Portugal vai comprar à Itália, embora não tenha integrado a equipa formal de negociação. Última etapa no acesso às competições europeias. Adiante o 11 de Benfica e Sporting de Braga para os jogos desta noite.
2: Estão 19 graus em Coimbra, 20 no Porto, 23 em Lisboa, também em Faro e em Ponta Delgada, e 25 no Funchal. Notícias às 7 da tarde, edição de Nuno Rodrigues.
3: É assunto encerrado. António Leitão Amar, o ministro da Presidência, garante que até ao final da legislatura o governo não avançará com quaisquer mudanças estruturais na segurança social. Na semana em que o grupo de especialistas, liderado por Jorge Bravo, apresentou propostas para garantir a sustentabilidade do sistema, António Leitão Amar aproveitou a conferência de imprensa no final do Conselho de Ministros de hoje para deixar uma mensagem de tranquilidade aos portugueses, a Teresa Borges, e nem foi preciso esperar pelas perguntas dos jornalistas.
4: Antes de vos falar sobre aquilo que hoje decidimos, queria vos falar de algo que não decidimos e não vamos decidir.
2: Fez questão de abordar o tema logo no arranque da conferência de imprensa.
4: O governo assume que não fará uma reforma estrutural da segurança social nesta legislatura. O dossiê está fechado.
2: A tentar afastar os papões da privatização, António Leitão Amaro assegura que não vai haver qualquer reforma estrutural da segurança social nesta legislatura. O relatório, conhecido esta semana, diz que é mais um contributo sério e profundo para a discussão, mas nada mais.
4: Da parte do governo, se alguma vez se refletir na tomada de alguma decisão e no impulso para uma decisão, apresentaremos previamente, antes desse impulso, o tema num contexto de uma campanha eleitoral que, acreditamos, só terá lugar em 2029.
2: E não revela se o governo pode vir a adotar medidas complementares, um cenário já admitido pela Ministra do Trabalho.
4: Eu acho que a formulação é uma formulação da Sra. Ministra muito prudente, porque nós podemos tomar decisões, já foram discutidas, medidas sobre fiscalidade de produtos de investimento e de poupança, que, aliás, o próprio relatório do Livro Verde, encomendado pelo Governo Socialista, também previa.
2: O Ministro da Presidência aponta o dedo à oposição.
4: Seja porque uns inventam papões, seja porque outros fazem propostas que põem em causa as pensões, nós rejeitamos ambos. Nem papões, nem perturbações no sistema de pensões.
2: E responde diretamente a André Ventura, que ontem garantiu que vai colocar no Orçamento do Estado a redução da idade da reforma.
4: Nós não vamos aceitar colocar em causa as pensões. Nós recusámos nessa altura a exigência, porque nós não aceitámos, e o Primeiro-Ministro disse, não aceito, nós não aceitamos neste Governo pôr em causa as pensões.
2: Avisos a semanas de arrancar a discussão do Orçamento do Estado, com o Governo a não se comprometer uma vez mais com a repetição do pagamento de um suplemento extraordinário aos pensionistas com menos rendimentos.
3: E na contagem decrescente para o arranque das negociações, o Ministro da Presidência saudou também esta tarde a disponibilidade do PS para discutir a viabilização do orçamento para o próximo ano.
4: Eu saúdo aqueles, e aquele em particular, que tem mostrado e tem repetido uma disponibilidade que nós acreditamos que é sincera e responsável para chegar a um caminho. Esse caminho, eu diria até, nem era elegante e respeitador dessa disponibilidade, se eu pusesse a responder aqui, com todo o respeito que tenho por cada um de vós, que não seja em reuniões, num contexto de reunião, e, portanto, disponibilidade para o diálogo, por vontade, por gosto e por necessidade.
3: O Governo saúda a disponibilidade dos socialistas, mas o Ministro da Presidência recusou responder às condições já apresentadas nos últimos dias pelo Secretário-Geral do PS, José Luís Carneiro. O Orçamento do Estado tem de ser entregue na Assembleia até ao próximo dia 10 de outubro. A empresa MT Group esclarece que, mesmo sem ter participado diretamente nas negociações, contribuiu de forma direta para a oportunidade de negócio das três fragatas que Portugal vai comprar à Itália. A alegada intervenção desta empresa no negócio foi noticiada nas últimas semanas e levou o ministro Nuno Melo a processar o jornal online 24 horas e os dirigentes do Chega, André Ventura e Pedro Frazão. O ministro da Defesa garante que nenhuma empresa nacional participou no processo. Esta tarde, a MT Group confirma em comunicado que não integrou a equipa formal de negociação, Susana Barros, nem participou nas reuniões entre Portugal e Itália.
5: A MTG garante que não integrou a equipa de negociação intergovernamental, nem participou nas reuniões finais conduzidas pelo Estado português e pelo Estado italiano, mas isso não significa que não tenha desenvolvido trabalho relevante na criação e desenvolvimento da oportunidade. Por isso, dizem comunicado divulgado esta tarde, não é possível retirar conclusões sobre os direitos que tem relativamente àquilo que fez ou à relação comercial com a Fincantieri, a empresa italiana que vai fornecer as três fragatas a Portugal. A NTG diz que, por razões de confidencialidade, não comenta contratos ou valores, mas deixa claro o contributo que deu naquilo que chama de oportunidade, um contributo material, documentado e direto. Neste comunicado de 7 pontos, a NTG recorda o trabalho de vários anos desenvolvido em Portugal de promoção da Fincantieri. De resto, qualquer pagamento resulta da natureza comercial entre as duas empresas. A NT Grupo diz que não reclama nem reclamou qualquer pagamento ao Estado português. Diz também que vai continuar a defender os legítimos interesses do grupo pelas vias adequadas.
3: Os esclarecimentos da empresa MT Group: Portugal vai comprar três fragatas da construção italiana num investimento de quase 4 mil milhões de euros. O Chega já anunciou que quer ouvir no Parlamento os responsáveis desta empresa, também o ministro Nuno Melo, a propósito do negócio. O PSD e o CDS, partidos da área do governo, já pediram também a audição do ministro da Defesa para esclarecer todas as dúvidas. Esta tarde, como ouvimos, a MT Group garantiu que contribuiu de forma direta para a oportunidade de negócio das três fragatas que Portugal vai comprar à Itália, embora não tenha integrado a equipa formal de negociação. A empresa esclarece ainda em comunicado que não reclama qualquer tipo de pagamento por parte do Estado português. Cerca de 20 mil caminhões de madeira foram já retirados dos terrenos afetados pelas tempestades do início do ano, em particular pela tempestade Christine, no final de janeiro. Foi essa estimativa avançada esta tarde na batalha pelo ministro da Agricultura. José Manuel Fernandes adiantou que o mercado nacional tem estado até ao momento a absorver a madeira que está a ser retirada dos terrenos, mas ainda há muito trabalho a fazer. O ministro pediu rapidez na limpeza e na retirada de madeira destas regiões. Confrontado com a possibilidade de os processos demorarem vários anos, José Manuel Fernandes garantiu que a ambição é fazer esse trabalho num espaço de tempo muito mais curto. Em Lisboa e Braga, a noite é de futebol europeu, com Benfica e Sporting de Braga já na última etapa de acesso à Liga Europa e à Liga Conferência. Na Luz, o Benfica recebe o Aros, da Dinamarca, primeira mão do play-off. João Santos Correia, agora em direto, aparentemente não há grandes surpresas no 11 escolhido pelo treinador Marco Silva.
6: Até porque, como diz a velha máxima, a equipa que ganha não mexe, e o treinador do Benfica repete o 11 inicial que apresentou na goleada frente ao Casa Pia. Samuel Soares é o guarda-redes, defesa para Samuel Dal, Clomé Lenglet, Tomás Araújo e Alexander Bá. No meio-campo, Barrena Echea, hoje a cumprir o jogo 50 pelo Benfica, na chegada iminente de João Palhinha para discutir o lugar com o argentino. Leandro Barreiro está ao lado, à frente está Jorge Sudakov. Gianluca Prestiani mantém presença no 11 inicial, tal como Rafa Silva, e de pé quente o ponta de lança é Pavlidis. Vem agora de 4 jogos consecutivos a marcar e está a 1 de assinar os 70 golos pela equipa do Benfica. Por isso não há qualquer mexida por parte do treinador lisboeta de 49 anos, que regressa assim à Luz depois do empate a 2 frente frente ao Académico de Viseu. A expectativa é de uma casa muito bem composta e com a nota de que há adeptos do Arouz nas bancadas. São cerca de 200 estão colocadas no sítio habitual para adeptos visitantes no topo norte, piso 3 do Estádio Luz. Apito inicial às 8 da noite do árbitro italiano Marco Guida.
3: O jogo começa à hora certa, à mesma hora arranca em Braga, o Sporting de Braga, Áustria de Viena. Paulo Vidal, já temos também equipas para este encontro?
7: Boa tarde. Com a grande ausência de Ricardo Horta, o internacional português de 31 anos lesionou-se, contraiu uma lesão muscular na perna direita e vai parar 2 a 3 semanas. A lesão contraída diante dos bielorrussos do Dinamo de Minsk na eliminatória anterior. Escolhas de Carlos Vicente para esta recepção aos austríacos do Áustria de Viena, com Bernardo Fontes na baliza, defesa Vítor Gomes, Lagerbilk, Vítor Carvalho e Adrián Bayrami, meio campo com Tiknaz, João Moutinho, que será capitão de equipa, e Hussein Basic na frente, Fran Navarro apoiado por Paulo Victor e Gabriel Silva. Final de tarde carrancudo em Braga, no Minho, ameaça chover para esta partida da primeira mão do play-off, que terá na bancada da Pedreira Jovan Milosevic, ex-Stuttgart da Alemanha, contratado pelo Braga por 5 temporadas ao preço de 8 milhões de euros. Estará também Tommy Marques, espanhol médio de 19 anos, ex-Barcelona, também contratação da equipa arsenalista. Apita este duelo o maltês Ismael Barbara, de 33 anos de idade.
3: Benfica e Sporting de Braga em campo a partir das 8 da noite. Dois jogos, claro, Carina, com relato em direto na Antena 1.
8: Estamos de volta amanhã às 4 da tarde.
3: À hora de sempre.
8: Até amanhã. Edição das 7 com Nuno Rodrigues, simultâneo com a RTP Antena 1 Madeira, também com a RTP Mundo e, já sabe, sempre online também em noticias.rtp.pt.
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12: Olá, muito boa tarde. Estamos com 2 horas e 12 minutos, hora de ponta a começar. Seja muito bem-vindo. Para esta tarde, teremos céu pouco nublado, tornando-se muito nublado durante a noite. Probabilidade de aguaceiros para o fim do dia e também durante a noite. Vento fraco, temperatura mínima nos 64 graus. Para amanhã, sexta-feira, períodos de céu muito nublado, possibilidade de neblina ou nevoeiro ao início da manhã, probabilidade de aguaceiros durante o dia e também durante a noite. O vento estará fraco. Quanto às temperaturas, a máxima prevista é de 79 graus, a mínima estará a rondar os 64 graus.
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12: O dólar americano vale na zona euro 85 cêntimos, no Brasil 5 reais e 17 centavos e em Cabo Verde 94 escudos.
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12: A New Bedford da Maré Alta será às 2 horas e 40 minutos da tarde, Maré Baixa às 9 da noite. Esta hora, Toronto está com 73 graus, 72 em Quebec, 93 graus em Orlando, Providence e Taunton 86 graus, 85 em Boston, 87 em Lowell e com 84 graus estão Hartford, Peabody, Fall River e New Bedford. A umidade relativa do ar neste momento em New Bedford é de 59%.
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Mendes e João Só a iniciar na música a nossa hora de ponta de hoje. Vai por mim, foi o tema que acabamos de ouvir, agora já com Gustavo Lima, Inventor de Amores. Eu sou a Diana e é tão bom estar aqui consigo. Obrigada por estarem desse lado.

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Tiago Abrantes com um pouco mais. Já estamos com 2 horas e 32 minutos. Se está na estrada, muito obrigada pela sintonia. Tenha uma boa viagem na nossa companhia. Agora com a Ana Kim, Elagem para tudo.

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6: Chegamos ao final da primeira parte da nossa Hora de Ponta de hoje, porque às 3 teremos futebol para a Liga Europa, o jogo entre o Benfica e o Aruz. Mas antes, fique com as notícias locais, uma edição de Carlos Félix. Terminamos com Miquel Carreira, um anjo como tu. Eu estarei de volta logo após a nossa tarde desportiva. Continuação de uma boa tarde.

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2: O Departamento da Polícia de New Bedford suspendeu temporariamente a utilização do sistema de leitura de matrículas da empresa Flock Safety, ou seja, as câmaras Flock, na sequência de uma investigação a um agente por suspeita de utilização não autorizada da tecnologia. A decisão surge após uma auditoria iniciada a 31 de julho ter identificado pesquisas irregulares efetuadas por um agente sobre uma matrícula associada a uma pessoa com quem mantinha uma relação pessoal. O agente viu seu acesso ao sistema suspenso, foi transferido para trabalho administrativo e mais tarde passou a licença administrativa após ser notificado de uma ordem de restrição pelo tribunal. Face a estas conclusões e às preocupações levantadas pela comunidade quanto à privacidade, a polícia de New Bedford decidiu desligar o sistema de câmaras que registam as matrículas dos automóveis no dia 11 de agosto. Entretanto, segundo o chefe da polícia de New Bedford, em nota divulgada, a investigação interna da polícia continua ativa enquanto o departamento conclui a auditoria para avaliar se a tecnologia voltará a ser utilizada no futuro. Cerca de 6 pessoas ficaram desalojadas e um cão acabou por morrer num incêndio numa habitação esta quarta-feira em Fall River. Os bombeiros foram chamados para um incêndio numa residência na DuSalt Street. De acordo com os responsáveis pelo combate às chamas, em declarações a vários órgãos de comunicação social, o fogo terá começado na zona da cozinha, sendo que o primeiro e o segundo andares da habitação sofreram estragos causados pela água utilizada na intervenção dos bombeiros. A farmacêutica sediada em Massachusetts, Moderna, anunciou o sucesso de uma vacina experimental, RNA, para tratar o melanoma, o tipo mais mortal de cancro de pele. O novo tratamento foi desenvolvido em parceria com a farmacêutica Merck. Nos testes com doentes previamente submetidos à cirurgia, o tratamento evitou o regresso do cancro de pele e a sua propagação para outros órgãos por mais tempo, reduzindo o risco de reincidência e também de morte. As duas empresas planeiam agora apresentar os dados do estudo às autoridades reguladoras. De acordo com a Fundação do Câncer de Pele, prevêem-se mais de 234 mil diagnósticos de melanoma nos Estados Unidos em 2026, com mais de 8.500 mortes estimadas para este ano por causa deste tipo de cancro. O Departamento de Transportes de Massachusetts vai iniciar a instalação de novas medidas para prevenir a circulação em sentido contrário na estrada 128. A intervenção surge depois de vários acidentes e situações de perigo na região a norte de Boston, incluindo uma colisão frontal que vitimou um agente da Polícia Estadual de Salem na primavera. Os trabalhos vão decorrer entre Peabody e Gloucester, em ambos os sentidos da via, exigindo o encerramento temporário das bermas para a colocação da nova sinalização nas rampas de acesso. A decisão foi tomada após a avaliação do corredor rodoviário devido ao aumento dos casos de condutores em sentido proibido. Entretanto, na sequência do acidente que causou a morte do agente policial, há uns meses, a família da vítima deu entrada com um processo judicial de 20 milhões de dólares contra um restaurante. A MAPS, a Massachusetts Alliance of Portuguese Speakers, recebeu uma verba de 40 mil dólares da Fundação Parker. O apoio financeiro destina-se a reforçar os serviços de integração da comunidade imigrante na cidade de Lowell. Através do Programa de Serviços de Integração de Imigrantes, a organização prevê ajudar cerca de 160 pessoas de baixos rendimentos. O acompanhamento gratuito inclui apoio alimentar, auxílio na prevenção de sem-abrigo e no apoio ao arrendamento. além da ajuda com oportunidades de emprego e processos de imigração ou cidadania americana. A equipa disponibiliza ainda especialistas para orientar os membros da comunidade no acesso a seguros de saúde, cuidados preventivos e apoio à saúde mental. Segundo a MAPS, a Aliança de Falantes de Português em Massachusetts, esta parceria é fundamental para responder a situações de crise e promover a independência económica das famílias de língua portuguesa a longo prazo. A MAPS presta serviços sociais e de saúde gratuitos em Massachusetts desde 1970. No ano fiscal de 2025, a organização atendeu quase 28 mil pessoas através das suas localizações em Cambridge, Somerville, Dorchester, Everett, Framingham e Lowell.
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3: Aqui fica mais uma sugestão portuguesa, perfeita para quem aprecia pratos de peixe. Filetes de pescada com arroz de feijão. Tempere uma libra de filetes de pescada com sal e limão. Passe-os por 3 onças de farinha e frita em óleo quente durante 3 a 4 minutos de cada lado. Para o arroz, refogue 3 onças de cebola em 2 onças de azeite. Junte 6 onças de arroz, 8 onças de feijão vermelho cozido e 14 onças de água. Cozinhe cerca de 18 minutos. Uma refeição caseira, simples e muito portuguesa.
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5: A palavra do dia é canário. O canário, o pássaro de gaiola, é conhecido na Europa desde o século XVI e tem este nome porque foi trazido das Ilhas Canárias. O curioso é que quer o termo canário, quer o nome das Canárias, derivam de cão. Segundo o relato de Plínio Velho, no início da Era Cristã, Juba II, rei da Numídia, fez uma expedição a estas ilhas onde encontrou numerosas matilhas de cães selvagens, razão pela qual as ilhas ficaram conhecidas como Ínsula Canária, Ilhas dos Cães. No século XV, os espanhóis rebatizaram a Ilha dos Cães de Gran Canária e depois pluralizaram o nome para designar todo o arquipélago, as Canárias. E ao pássaro trazido destas ilhas, chamaram canário. Canárias e canário derivam de cão e de Ilha dos Cães, o nome inicial dado às Ilhas Canárias.

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5: Da época passada para esta, apesar de não ter perdido jogadores, mas houve algumas alterações nas dinâmicas e no 11. O Oro está um bocadinho abaixo, não ganhou ainda um jogo para o seu campeonato. Foi goleado pelo Sabá no acesso à Liga dos Campeões. É uma equipa com poder físico, que mete três centrais, que se defende geralmente com linha de 5 atrás, mas que terá certamente muitas dificuldades porque a qualidade é inferior à da equipa do Benfica, e por isso espero um Benfica muito ofensivo, um Benfica com a intensidade que tem vindo a mostrar nas partidas desta época, sempre capaz de acumular ações junto à área do adversário, junto à baliza do adversário, e com certeza um Benfica à espera de sair daqui com um resultado tranquilo para poder encarar a segunda mão na Dinamarca com outra tranquilidade também.
6: Ora bem, saem os casacos da equipa do Benfica, apresentam o equipamento tradicional, o Aranjo vai jogar de branco e de branco é também a cor, João Alves Domingos, com que os adeptos dinamarqueses se apresentam no Campeonato da Luz.
7: Diria, fazendo aqui uma pequena estimativa, uma centena de adeptos dinamarqueses que se deslocaram a Lisboa e ao Estádio da Luz para tentar empurrar a equipa, apesar do menor favoritismo nesta eliminatória para a fase de campeonato da Liga Europa, e também ver o Aranjo regressar aos melhores momentos que conseguiu na época passada, tornando-se campeão da Dinamarca. Ainda não conseguiu um registro positivo neste arranque de temporada, vai com 3 jogos na Liga Dinamarquesa sem vencer e 2 derrotas nos últimos 2 jogos, numa altura em que os dois capitães se cumprimentam, Tomás Araújo do lado do Benfica e Christian Arnstad do lado do Aros, para escolherem campo e bola.
6: E atenção, atenção, porque esta equipa do Aranjo é uma equipa que já mostrou no caminho, na Liga dos Campeões, que é capaz do melhor e do pior. Perdeu em casa, frente ao Lech Poznan, por 4-1, e foi à Polónia empatar a eliminatória e vencer nos penaltis. Isto na segunda pré-eliminatória de acesso à prova milenária. Na terceira pré-eliminatória, venceu Sabá na Dinamarca em Anders por 2-1, e depois um descalabro na segunda parte no Azerbaijão, ditou que caísse para a Liga Europa. E por isso, António Tadeia, há também essa curiosidade. Que Aranjo vamos ver hoje na Luz?
8: É verdade,
9: início
8: é muito
9: de
8: isso
9: partida
8: também.
9: Na Pedreira, começa o jogo em Braga.
6: Continua, António.
5: É muito isso também, perceber como é que vai estar em campo esta equipa do Horus. A vitória na Liga Dinamarquesa do ano passado foi uma surpresa total. Ninguém estava à espera. Os favoritos eram naturalmente o Midtjylland e o Copenhaga, e eventualmente até o Brøndby, mas nunca o Horus, que já não era campeão há mais de 40 anos. Surpreendeu toda a gente. Teve a possibilidade de tentar o acesso à Liga dos Campeões, mas realmente, levando uma chapa 4 em cada uma das pré-eliminatórias que já jogou, não facilita a sua própria vida. Curiosidade para ver em ação 2 miúdos nesta equipa, o central Camará e o avançado Boguer. São dois africanos de 18 e 19 anos que não eram titulares na época passada e que têm estado a afirmar-se na equipa este ano.
8: Bola colocada ao centro, as peças dispostas no tapete verde do Estádio da Luz. Vai sair a equipa dinamarquesa, vai sair o Arusso. Primeiro toque na bola, preparado para ser dado. Aguarda-se apenas pela autorização do árbitro italiano Marco Guida, auxiliado por Jorge Peretti e Giuseppe Perotti. Fábio Maresca, o quarto árbitro, Micael Fabri no VAR com Daniel Schiffi. Tenta ainda o speaker do Estádio da Luz animar as bancadas para este início de jogo. Apito na boca do árbitro italiano. A partir de agora está a contar Benfica Aros da Luz, primeira mão do playoff da Liga Europa. Saiu a equipa dinamarquesa com Estão imediato na frente, corta Samuel Dal, vai ganhar lançamento a equipa do Benfica. Recorda o Benfica com Samuel Soares na baliza, Lenglet, o Mazarujo ao centro da defesa, Baidal nas alas, Barreneche, Barreiro e Sudakov no meio campo, Rafa Silva, Prestiani e Pavlidis na frente de ataque. Vem o Benfica para a frente, bola no corredor canhoto com Sudakov, puxa ali o travão de mão, mete atrás para Samuel Dal e este a tocar para Lenglet. Varia de central em central, tocando a bola para Tomás Araújo. Equipa do Benfica no seu primeiro corte e costura, domina agora em Zubair Renetcheia na meia direita, meio campo defensivo. Combina com Rafa já no meio campo contrário. Este solicita ação de Leandro Barreiro. Toca atrás para Alexander Bá. Joga com Tomás Araújo. Vai jogando o Benfica. Bola no pé direito do capitão. Varia para a esquerda para Samuel Dal. Ultrapassa a linha divisória, pisa a bola. Tenta de novo ir para a frente, não consegue. Não há espaço, dá para Lenglet. É o francês a tocar para Tomás Araújo. O Benfica fica ativo ao modo que a relação vai procurando a pressão do Arouz. Vá meter ao meio para Barreneche, toca com Rafa, toca ao canhar, a bola chega ao destino, Leandro Barreiro já no corredor direito, a meio do meio campo contrário, faz o bonito, puxa para uma zona mais central, abre na zona de cruzamento, vai, cruzou, o desvio, bola de área, ainda para a Blisa.

0: minutos jogados, Benfica 1, Arouz 0.
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0: António Tadeia, arranca.
2: Eu não diria que foi exatamente ao primeiro, porque só nesta jogada o Benfica rematou, eu nem consegui contar, se foram três ou quatro vezes. Sim, porque a bola entra na área e mais uma vez aquilo que se nota é a capacidade do Benfica para meter muita gente em zonas de sinalização. Muita dificuldade da equipa do Horus para tirar de lá a bola, portanto eram as unidades do Benfica que lá estavam.
0: Reação dos dinamarqueses, bola do lado esquerdo da grande área, da forma como ataca, pode sair cruzamento, está lá Leandro Barreiro também, vá, a bola sobra, entrada à área, calibrou, faz o passe, corta, Sudakov na missão defensiva, vai sobrar bola para a equipa do Arouz, ainda meio campo contrário, consegue Sudakov interceptar o passe, o Benfica vem de imediato para o ataque, com Prestiani lá pulga no corredor canhoto, deu atrás para Dal e este para perto da grande área, está Lenglet, no interior toca para Samuel Soares, vai receber o guarda-redes de 24 anos que vai mantendo titularidade, ponta bem a bola na frente para o meio campo contrário, tenta tirar a defensiva do Arouz, a bola sobe aos céus de Lisboa, aparece Sudakov, o domínio não é o melhor, mas consegue guardar posse de bola, vai para a relva, sem falta, diz o árbitro italiana, tenta sair o Arouz para contra-ataque, falha, o passe era para Tobias Beck, fica com a bola, a equipa do Benfica já com Rafa Silva do lado direito, toca atrás para Alexander Ma, Benfica 6 jogos, 3 vitórias, 2 empates e 1 derrota, marcou em todas as partidas e hoje não é diferente, bola para Sudakov na meia esquerda, vai jogando no meio campo ofensivo, pé canhoto, pé destro, no corredor vai tocando bola, deu atrás para Barrenechea, jogo 50 pelo Benfica, deixa agora ao centro para Lenglet, está na grande roda. Na meia-direita encontra o Tomás Arouz, recebe no pé destro, toca numa zona mais central para Dal, estava a dormir, pé furado, perdeu a bola. Bola para a equipa do Arouz, que alivia. Benfica, João Alves Domingos à vontade, volta a recuperar a bola.
3: Aluga-se meio campo, o Benfica dominador, depois daquela insistência do Arouz, tentativa de ameaçar a baliza do Benfica, mas volta a dominar a equipa encarnada.
2: Bola. A equipa do Arouz está a tentar ser evoluída em termos táticos, porque, vou explicar, quando está agora a defender, em zona baixa, está a defender com a linha de 5, mas tanto o lateral direito, que é o Anderson, como o lateral esquerdo, o Emery, vão saltando à vez. O que quer dizer que quando a equipa está a defender mais à frente, fica apenas com linha de 4, porque o lateral do lado da bola vai passar a defender como médio. E é aí que muitas vezes se abrem os espaços, tal como abrem depois entre os dois médios do Horus, que são o número 4, Knudsen, e o número 10, o Arnstad, e os dois médios criativos do Benfica, que aparecem sempre por fora destes dois médios para aproveitar precisamente esse espaço.
0: Pontapé de baliza para a equipa do Arouz, porque João Alves Domingos, Tomás Arouz, fez um passo para ninguém.
3: Foi um passo em direção à linha final, pontapé já executado, dizer que o Benfica ataca para a baliza norte, preferencial sempre na primeira parte dos encarnados.
0: Mads Edenstad no pontapé de baliza, mete a bola diretamente para fora, é lançamento para o Benfica à direita, para Alexander Bau, internacional dinamarquês, a lançar longo à procura de Rafa, corta o menino Maliano Mohamed Camarré, jogador de apenas 19 anos, diz o árbitro que o lançamento era mais atrás, vamos ter a repetição para a equipa do Benfica, combate a tocar para Tomás Arouz, ninguém se entende, Marco Guida diz que a bola ainda estava em campo, agora sim segue o baile, com Tomás Arouz no interior da grande área, a tocar para Samuel Soares, recebe o menino vindo Nilton Tires, abre à esquerda, a bola para Samuel Dal, do lado canhoto da grande área do Benfica, atrasa para Lenglet, despacha na frente, era para Pavlidis, corta a defensiva do Arouz, recupera para este já tocou na relva para Leandro Barreiro, levanta a cabeça, faz girar a bola da esquerda à direita, em velocidade é para Rafa Silva, lado direito da grande área contrária, tem apoio do Alexander Ma, pisa, toca atrás do internacional dinamarquês, chega Leandro Barreiro, pá para Rafa, vai tentar chegar da direita ao meio, numa zona mais interior, mas também mais recuada, joga com Tomás Arouz, e Tomás Arouz com Barrenetche, variação da direita à esquerda para Dal, encosta na linha para Sudakov não tem muito espaço, joga atrás para Clément Lenglet, o ex-Atlético de Madrid a movimentar para Tomás Arouz, já está o Benfica no seu meio campo defensivo novamente, Tomás Arouz pressionado por Tobias Beck, tenta livrar-se do 31 do Arouz, toca para baixo e este atrás para Samuel Soares, joga a saída da sua grande área, deixa agora na meia esquerda para Clément Lenglet e este para Samuel Dal, vai tentar levar a bola para o meio campo contrário, Dal, toca para Prestiani a rodar, pé direito no meio de dois adversários, marcha atrás engatada, combina com Lenglet, devolução de bola para o argentino de 20 anos. Varia à procura de Alexander Baias, de trás para Tomás Araújo. Tomás Araújo a tocar bola para o meio campo contrário, era para Pazzi, descorta a defensiva por Arnstad, sai em grande velocidade a equipa do Araújo, já ao meio do meio campo contrário, consegue Jorgensen abrir no corredor canhoto, onde está Frederico Amari, menino de 19 anos da casa do Araújo, é prata da casa, é formado no clube, abertura no corredor canhoto, Amari, linha final, pode tirar cruzamento, atrasado, corta! Lengua no sítio certo, tenta Pavlidis lançar o Benfica contra-ataque com Brestiani, está ali ao duelo, é puxado o argentino, o árbitro vai ver no que resulta, quem na real é livre para o Benfica.
3: Já estava muito a ser puxado o Brestiani dentro do meio do meio campo do Benfica, foi mantendo a posse de bola e depois o árbitro da partida assinala a falta a favor dos encarnados.
0: Surpreende Lengua, variando o jogo da esquerda à direita com o Rafa Silva, agora com espaço, mete uma zona mais central para Leandro Barreira, é o Benfica meio campo ofensivo, Leandro perde sem falta, chega tarde ao lance, é livre para o Araújo Amarelo.
3: Sai cartão amarelo, parece-me ser para Leandro Barreira, exatamente, apesar de estar no relvado caído, acaba por ver a primeira cartolina do encontro ali num choque com o adversário.
0: É, porque acaba por chegar tarde ao lance, depois de ver a bola escapar-lhe do pé direito. António Tadei é um Benfica que depois do golo ainda não chegou com perigo à baliza de Eden Stad. Do outro lado, o Aros vai ameaçando principalmente no corredor esquerdo.
2: Sim, parece-me que esta equipa do Aros é uma equipa evoluída até do ponto de vista tático. Vai buscar as referências individuais de marcação quando a equipa do Benfica tenta sair e há bocado tentou uma pressão que foi até mesmo ao guarda-redes, Samuel Soares. Depois, aquilo com que não conta é com a capacidade dos jogadores do Benfica para resolverem, até muitas vezes em situações de um para um, e tem sido muito ativo nesse aspecto, tanto Rafa como Prestia.
0: Bola para Samuel Soares, joga ao Benfica, Barrena já é à esquerda para Lenglet, dá na frente para Sudakov, deixa-se antecipar, recupera a formação de Oros, já joga junto ao banco de suplentes ali com Dalla, luta pela bola, sai, o lançamento é para o campeão da Dinamarca.
3: Lançamento ali junto ao meio campo, aliás, ao banco do Benfica, Marco Silva por perto, vai ser agora executado a meio do meio campo do Benfica.
0: 40 anos depois levantaram o caneco esta equipa de Rios Brancos em dialeto da Jutlândia. Lançamento para Dalla à esquerda, meio campo defensivo, lança longo, a bola vai ter com o guarda-redes Samuel Soares, domina com o pé destro à saída da pequena área e toca no interior da área para Tomás Araújo, vai devolver ao guarda-redes do Benfica, Samuel Soares a puxar para o pé canhoto, bate na frente para Pavlidis, trabalho de pivô, aguenta nas costas do adversário, tentava libertar para Sudakov, não consegue recuperar a formação dinamarquesa.
2: Está o Aros a tentar condicionar a saída de bola do Benfica, porque encosta o Jorgensen e o Berg nos dois centrais e o Bogara vai apertar o Barrena cheia para impedir que a bola saia nele. Então o Samuel Soares tem que bater longo.
0: Posse de bola para Samuel Dalla, o Benfica no meio campo ofensivo. Enzo Barrena cheia a tocar para Dalla, na meia esquerda. Dalla estica na linha para Prestiani. Convida ali o adversário para dançar, tenta combinar com Sudakov, devolve o ucraniano ao argentino e o toque atrás é para Samuel Dalla. O sueco chama o francês para a festa e dá agora para Tomás Araújo. Tomás Araújo vai tentar tirar o adversário do caminho, toca de novo em Lenglet. Lenglet para Samuel Dalla. Do lado canhoto, entra no meio campo contrário, vai em velocidade o camisola 26. Procura a desmarcação de Sudakov, procura também Marreiro, passe virado. Marreiro perto da grande área, já tocou para Rafa, está no interior. Liberta para Barba, olha que bem jogado, cruzamento, remate contra! O corpo de Cavarraia, canto para o Benfica!
3: Novamente combinação no lado direito do ataque do Benfica entre Rafa, Leandro Barreiro e Alexander Bafo, o dinamarquês a ir à linha final, cruzar para encontrar Pavlidis, finalização parecia fácil, algo desplicente o ponta de lança grego, encontrou o corpo de um adversário.
2: E mais uma vez, quatro opções de finalização para o Benfica dentro da área.
0: É uma jogada vistosa esta, António, da equipa do Benfica.
2: Sem dúvida, está a trabalhar bem o Benfica nos dois corredores, tanto a articular Rafa com Bá, como do outro lado a articular muitas vezes o Sudakov com o Prestiani, e o Barreiro também a participar bastante.
0: Primeiro canto do jogo é para o Benfica, do lado direito Sudakov para bater bem, está demorado o ucraniano, agora sim, colocou a bola no quarto de círculo, jogador de 23 anos, tem uma assistência na época, bateu do pé direito, bola ao primeiro posto, cabeceamento, corta a defensiva do Aros, pede penalti.
3: Ali o gesto de Lenglet pedindo grande penalidade, foi ele que cabeceou a bola, que foi ali comprimida na defesa do Aros e acabou por sobrar para o guarda-redes Anderson.
0: O jogo não para, segue bola na equipa do Aros, estamos com 11 minutos cumpridos, o Benfica está a vencer por 1-0, vale o gol de Rafa Silva logo dentro dos primeiros 2 minutos, posse de bola. Bola para a equipa dinamarquesa, joga meio campo ofensivo, toca para Mohamed Camara, tem apenas 19 anos este defesa central, toca para Collins Rosler, chegou de Malmo por 900 mil euros este Collins Rosler, internacional norueguês, atrapalha-se na recepção, consegue resolver os seus maus e tocar para Camara, Camara de novo para Rosler, tenta o Aros, mas vai em sentido contrário, está já junto à pequena área, bate, lança a bola, desvia isso da cova e passa ao lado
3: Camara e é Danstad, guarda-redes e central foram recuando, colocando-se em sarilhos, pressão alta do Benfica, de Prestian e Sudakov, e depois quando Eden Stad tentava corrigir a situação, pontapeou contra o ucraniano do Benfica, a bola quase tomava o caminho da baliza.
0: Estádio da Luz, Lisboa, 12 minutos jogados, primeira mão do playoff da Liga Europa. O placar tem cor, é vermelho, Benfica 1, Aros 0.
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5: No Estádio Municipal de Braga, Sporting Clube de Braga, Áustria de Viena, Liga Conferência, Paulo Vidal, como vai a partida?
6: Vai para já empatada a zero. Este jogo leva 2 minutos de avanço relativamente à partida da Luz. Começou às 8 em ponto. Foi antecedido o início com 1 minuto de silêncio em memória de Durval Moreira, sócio número 1 do Braga, que faleceu esta semana aos 91 anos. O primeiro lance de perigo pertenceu à equipa de Viena aos 5 minutos. Reagiu a equipa do Braga com canto à direita de Vítor Gomes, Ticnaz no interior da área, a rematar por cima da baliza.
0: Olha o Benfica, Pavlidis, vai aparecer o remate para fora! Grande oportunidade para o Benfica, João Domingos, é daquelas escancaradas para Rafa Silva.
3: Novamente a defesa do Arzo em meter-se em sarilhos. O central foi recuando, tentava pontapear na frente, pressão de Prestian e recuperou a bola, cruzou para o lado direito do ataque, sobrou para Rafa, que rematou na direção da baliza. Estava lá um homem do Ars para limpar o lance pela linha final, pontapé de canto para o Benfica.
0: Benfica a recuperar bola na área adversária, sai pontapé de canto, tira! Eden Stad a soco, tenta insistir o Benfica, não consegue, vai sair contra-ataque por parte da equipa do Aroz, tenta ali passar pela esquerda, vai abrir espaço, atenção que o Aroz vem com gente para a frente, bola no corredor canhoto, vai com bola a Maré, lado esquerdo da grande área, já combinou, linha final, pode tirar cruzamento, barreiro na marcação, ainda a Maré, toca atrás, há espaço para Knudsen, não remata, descongestiona para Rosler e este atrás para Camarra, mete gelo a equipa do Aroz e por isso Paulo Sérgio, com 15 minutos o Benfica continua a vencer por 1-0 na Luz.
5: Incrível a perdida de Rafa, eu acho que o guarda-redes dos dinamarqueses ainda está a perguntar a ele próprio como é que conseguiu defender aquilo. Paulo Vidal completa a partir de Braga.
6: O Braga tenta assumir as rédeas da partida, mas está ainda empatado o jogo a zero aqui na Pedreira, agora com uma jogada de insistência, remate por cima e é pontapé de canto para a equipa do Braga, esteve perto de inaugurar o marcador a equipa de Carlos Vicente, pontapé de Paulo Vítor, o espanhol a aparecer, remate de pé canhoto, a bola a desviar num jogador contrário, sai pela linha de cabeceira a pontapé de canto para o Braga, com 17 minutos na Pedreira, mantém-se Braga 0, Áustria de Viena também 0.
5: No Estádio da Luz, Liga Europa, o Benfica está em vantagem frente ao Aros.
0: Não é um lance para desperdiçar muitas vezes, António Tadeia, mas a pressão do Benfica altamente eficaz.
2: Sim, já aconteceu por duas vezes, uma recuperação de bola, a primeira em cima do guarda-redes, a segunda em cima do Rosler, em que o Benfica podia ter feito golo. Mas atenção, esta equipa do Horus é uma equipa de futebol positivo e com qualidade na chegada à frente. Parece-me ter mais dificuldade para se defender do que depois para chegar à frente, porque me parece que no último terço, ainda há pouco vimos um cruzamento do Emery que passou à frente da baliza do Samuel Soares sem que ninguém o desviasse, pode vir a criar dificuldades, precisamente porque essa também é a maior dificuldade do Benfica, que tem de se defender próximo da sua baliza.
0: Bom, também na frente da Danestado, o guarda-redes de 25 anos a despachar bola para junto da grande área do Benfica. Vai lá Alexander Bade, cabeça, toca para Samuel Soares, que não agarra, mesmo sendo o toque da cabeça de Alexander Bade, prefere ter a bola a rolar na relva no interior da sua grande área. Veste tudo de amarelo, vai passinho a passinho, Samuel Soares, agora no interior da meia-lua, sai da meia-lua, está já fora da grande área alguns metros, dá para Tomás Araújo, toca para Bade. Vá na frente contra o corpo do adversário, é lançamento para o Benfica.
3: Tentava a progressão Alexander Bá pelo corredor direito e agora lança rápido para Pavlidis.
0: A procurador grego já recebeu nas costas, tem Camarra, tenta rodar, vai para a relva, consegue aguentar posição e também o controle da bola, dá para Barreiro, Barreiro para Prestiani. Prestiani pisou, libertou, olha que vai para Barreiro, sai cruzamento, fora! Tinha Rafa sozinho, quis ser feliz Barreiro, a bola passou lá. lado.
3: Combinação entre Prestian e Leandro Barreiro, que arrancou adentro da área do Aros. Tinha Rafa no segundo posto, optou pelo remate, saiu ao lado. Pontapé de baliza para a equipa dinamarquesa.
0: Vai bater Mats Adamstad, guarda-redes norueguês. Aquele lado esquerdo defensivo do Aros, António Tadeia, tem sido um petisco para a equipa do Benfica.
2: Sim, mas mais por qualidade do Benfica no desenvolvimento dos seus ataques, porque Bá se envolve muito mais do que Dal. Dal começa muitas vezes a construção mais baixo e não tem a velocidade para chegar à frente que tem o lateral direito. O Benfica vai atraindo a pressão e depois, quando a Barreiro acelera o jogo, Bá consegue acelerar por fora e aparecer em posição de criar desequilíbrios.
0: Bola para a equipa do Benfica, vai Tomás Araújo chamar a equipa do Aras, que é orientada por Jakob Poulsen, treinador dinamarquês de 43 anos, que foi internacional pela Dinamarca, chegou a jogar contra o Vitória numa terceira pré-eliminatória da Liga Europa. Olha o Benfica com o Prestian, bola levantada, corta, Camara coloca o Benfica na área, Sudakov, pé direito, calibrou, não chutou, enrolou Prestian e grande defesa!
3: Jogada de insistência dos encarnados, começou em Samuel Dal, abriu para o corredor direito, depois a bola acabou por sobrar ali à entrada da área. Prestian tentou rematar com colocação, voou o guarda-redes dinamarquês e com uma palmada sacudiu a bola por cima da barra. Pontapé de canto, lado esquerdo do ataque do Benfica, está para bater novamente Sudakov.
0: Levanta o braço direito, o jogador ucraniano partiu, bateu, bola larga para o segundo posto, vai sair do lado contrário, é ponta, pé de baliza para o Aros.
3: Estavam lá várias opções no segundo posto, uma delas e aquela que tinha tomada de direção era Langley, mas o cruzamento saiu demasiado largo e em direção da linha final, ponta, pé de baliza para ser batido por Edenstad. Já subiu toda a equipa do Aros.
0: Vai bater na frente o guarda-redes norueguês, bola sobe, entra no meio campo do Benfica, ganha barreira de cheio de cabeça, coloca a bola na relva para a radiação do jogador dinamarquês, era Frederic Amaré, bateu contra Prestenic e agora António está a jogar do lado direito e é Rafa quem passa para a esquerda.
2: Trocaram, isso não faz com que o Benfica seja mais perigoso à esquerda do que à direita, continua a ser mais perigoso à direita do que à esquerda e sobretudo tem tido uma rapidez sobre a bola, quando a equipa entra no último terço é muito rápida sobre a bola e isso cria muitas dificuldades sempre a quem se lhe opõe.
0: Olha, Frederic Amaré, João deixou-se dormir, o lançamento passou para o Benfica.
3: Demorou demasiado tempo a executar o lançamento de linha lateral, o árbitro acabou por assinalar o lançamento a favor do Benfica.
0: Rola a bola com a equipa encarnada, está em Langley, na meia esquerda junto à sua grande área, dá para o Sudakov, mais à frente, toque de primeira, primoroso para Pavlidis, e Pavlidis abre na esquerda para Rafa, está no meio campo defensivo, toca para Barrena Cheia, recepção orientada a trazer bola para a segurança do meio campo encarnado. Barrena Cheia à procura de soluções, dá para Prestian. No lado direito, meio campo ofensivo, faz a rotação, mete ao meio para Barreiro. Barreiro no toque era para Pavlidis, corta Rosler. A bola vai sobrar ainda para a equipa do Benfica. Lá vai Prestian e está ligado à corrente argentina. A bola para Barreiro. Barreiro a pisar, coloca a bola de novo no corredor direito, junto à linha. Prestian ainda fora da zona, deu atrás para Tomás Araújo. Tomás Araújo a tocar para Barreiro, que aparece entre os centrais do Benfica. Agora
6: a penalti para o Braga na Poderar apita o juiz da partida a dar indicação dessa infração no interior da área. Jogada de ataque do Braga pelo lado direito, a entrar na área o jogador arsenalista, a ser depois empurrado pelas costas, foi perentório. O juiz maltês aponta para a marca dos 11 metros. Penalti para a equipa do Braga, que tem aqui hipótese de inaugurar o marcador no estádio municipal, nesta altura com 23 minutos do jogo. A falta foi cometida sobre o bósnio Usain Bazic, jogador médio do Sporting de Braga. Daí a pouco vamos ter então esse penalti a favor da equipa portuguesa.
0: Luz. Bola para a equipa do Benfica, aqui é o Benfica à procura de chegar a um segundo golo, vai empurrando Oros para o interior da sua grande área, a bola para Langley entrou, deu na meia esquerda para Samuel Dal e Dal a pisar vai devolver ao jogador internacional francês. Bola para Tomás Araújo, o Benfica com os 10 jogadores de campo no meio campo da equipa dinamarquesa. A bola para Rafa vê na direita, aberto, pá, prefere jogar atrás para Tomás Araújo, deixa para Langley e Langley este arrancar o jogo para o corredor esquerdo onde está Sudakov. Sudakov da esquerda ao meio em velocidade, vai numa diagonal para trás, toca agora para Lenglet. Lenglet no interior do grande círculo, tenta forçar o jogo no corredor esquerdo onde está Dal, recebe o sueco.
6: Vai ser cobrado o penalti em Braga, vai ser cobrado por Paulo Vítor. O espanhol está com a bola na marca dos 11 metros. 24 minutos na partida, grande oportunidade para a equipa do Braga adiantar-se no marcador. Há penalti na pedreira, lá está Paulo Vítor, vai bater, pé direito, bateu o golo! Braga! Marca! Paulo Vítor! Gol! Do Braga! Penalti! Tradicional, remate para a esquerda, caiu para a direita o guarda-redes da equipa do Áustria de Viena. Está feito o primeiro no Minho, o primeiro para a equipa do Braga, marcou de penalti Paulo Vítor.
5: 25 minutos, 1-0 para o Braga, 1-0 para o Benfica.
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5: A noite a correr bem às equipas portuguesas nesta primeira mão do play-off. Mantemos-nos na luz, o Benfica a ganhar por 1-0.
0: António Tadeia, com 23 minutos de jogo, o Benfica à procura de chegar ao 2-0, vai conseguindo amarrar o conjunto do Arouse ao seu meio campo defensivo.
2: Sim, já podia perfeitamente ter marcado. Agora vai sair aqui
0: o segundo amarelo.
2: Sim, amarelo do jogo. Tomás Araújo.
0: Sem piedade, João Alves Mendes.
3: Foi ali puxado, ultrapassado primeiro e depois puxou o adversário. Tomás Araújo acabou por ver a cartolina, nem reclamou porque sabia bem o que tinha feito. O árbitro da partida também estava perto do lance.
2: Aqui o Araújo já tinha deixado de construir atrás, exatamente com medo da pressão do Benfica, que criou duas situações de golo iminente. Voltou a fazê-lo agora, desta vez ia perdendo uma bola, mas acabou por conseguir superar a primeira zona de pressão. E a partir desse momento já ia o Arnstad lançado para o meio-campo do Benfica e o Tomás teve mesmo que o agarrar. Mas o Benfica já podia perfeitamente ter feito o segundo e o terceiro golo. Teve ocasiões para isso, não só nas tais recuperações de bola subidas junto à baliza do Horus, como também em duas jogadas de envolvimento que foram concluídas com remates que o guarda-redes Eden Stad desviou para cá.
0: Lançamento para o Horus do lado direito da grande área do Benfica. Pode sair ali o lançamento longo, o balanço é o máximo possível de Jacob Anderson. Lançou a bola pinga no primeiro posto, corta a defensiva encarnada. Prestem, não consegue dar continuidade, a bola bombeada, Samuel! Em dificuldades consegue mesmo assim manter a bola dentro das quatro linhas.
3: Bola traiçoeira para Samuel Soares, ali com o efeito do vento, foi tomando a direção da baliza. O guarda-redes do Benfica acabou por ter de chegar bem perto da linha de baliza para evitar que a bola entrasse. Com dois toques, acabou por agarrar, dizer que, coisa que já não se via há algum tempo, Austin está em exercícios de aquecimento no Estádio da Luz com mais três companheiros.
0: Primeira vez que vai para o banco de suplentes desde que chegou do Campeonato do Mundo. Algumas lesões e outros problemas a travarem o regresso do norueguês. Está ali pronto já no aquecimento. Bola para a equipa do Aras. Consegue rodar a James Bagara, jogador internacional pelo Uganda. Tem apenas 18 anos. Joga o Aras no meio campo defensivo. A bola está em Collins Rosler, formado no Manchester City. Deixa para o Moed Camara. Devolução ao 25. Abertura na direita para Jacob Anderson, o jogador de 22 anos. Perante a pressão do Dal, coloca a bola fora, é lançamento para o Benfica.
3: Ainda assim, apesar do Benfica estar a vencer, muito interventivo, o Marco Silva junto ao banco de suplentes com muitas indicações, insatisfeito com alguns momentos do Benfica no jogo.
0: Lançamento para Samuel Dal, coloca a bola atrás da nuca, lança para Pavlidis, da primeira deu atrás para Prestiani, cola a bola na relva, o argentino procura espaço, tira o primeiro adversário do caminho, faz a abertura para o lado contrário, onde à direita está Rafa Silva, recebeu, orientou, cruzou o segundo posto, a bola para o Sudakov, o domínio, remate contra o corpo de Jacob Anderson. Tenta a equipa do Benfica insistir, Leandro Barreiro a cabecear, amorteceu para Barra Netchea, mata no peito, cola na relva, devolve ao luxemburguês, lá direito Rafa, o toque para conseguir espaço, pé direito, grande defesa, tira depois o ar, os Valdo Domingos, era um golaço do antigo internacional português.
3: Voltou a funcionar a permuta entre Leandro Barreiro e Rafa, que com um toque o português a tirar do caminho o adversário e depois remate de trivela sacudido pelo guarda-redes do Aras.
2: E deixa-me só dizer que este Rafa de início da época é um Rafa que já não se via há alguns anos no Benfica, mas eu creio que mesmo talvez desde o ano do título com o Roger Schmidt, embora me pareça que este ano está a trazer coisas diferentes, uma capacidade no 1 para 1 e na finalização que não lhe era muito habitual.
0: 6 jogos, 3 golos e 12 assistências neste arranque da temporada para Rafa Silva, e agora muito perto de avisar no encontro. Vamos somar aqui 6 jogos, 7 com o de hoje, 4 golos, com o golo apontado dentro dos primeiros 2 minutos pelo jogador que, frente ao Casa Pia, chegou ao jogo 350 com a camisola do Benfica. Mads Adams está a bater a bola longa, sobe para o lado direito, a defensiva encarnada, ganha Tomás Araújo à primeira e à segunda, a bola não sai, vai voando de cabeça em cabeça, barreira cheia, outro cabeceamento, bola à esquerda, aparece Mano, corta, lançamento para o Aros.
3: Ali a pressão da equipa do Benfica, no momento defensivo, Alexandre Bá ser obrigado a colocar a bola para lançamento, linha lateral.
0: Tenta espaço pelo corredor esquerdo, já passou a Emery, pode levantar bola. Com Bá agora à frente também, Leandro Barreiro, ponta, apoia contra o corpo do Luxemburguês, é lançamento para o conjunto da Dinamarca.
3: Emery, lateral esquerdo da equipa do Aros, tem sido um dos mais inconformados e é por aí que tem avançado o perigo da equipa dinamarquesa. Alexandre Bá a ajudar ali a fechar, novo lançamento para ser executado.
2: Há aqui gente com qualidade ofensiva, Emery é um deles, o Bogaré parece-me ser também um jogador bastante interessante, e os dois médios mais fortes com bola do que sem ela, que no DCNA não está.
0: Bola a pingar da grande área do Benfica, Lenglet afastou a primeira, ainda perto do pequeno área, pode haver remate, pontapé para fora! Oportunidade para a equipa do Aros, o remate saiu sem direção do pé de James Bogaré.
3: Lenglet não conseguiu limpar o lance nas alturas, deixou a bola a pingar dentro da grande área do Benfica, depois de primeira, James Bogaré tentou visar a baliza de Samuel Soares, o remate saiu muito desviado.
0: Bola bombeada de Samuel para Pavlidis, este cabeça para Rafa. Estava agora a dormir a defensiva do conjunto dinamarquês, com Pavlidis a prender, deu para Rafa. Rafa soltou para este ali com o espaço, pé esquerdo, faz a finta, pé direito, calibrou, chutou, agarra! Mads Adamstad!
3: Combinação entre Rafa e Prastiani, e o argentino meteu-se na boca do lobo. Tinha mais lado, mais espaço do lado esquerdo do campo. Quis ir para a zona central, onde estava muita gente do Aros, e depois rematou frouxo para as mãos.
2: Deixa-me reforçar que estava mesmo a dormir a defesa da equipa do Aros, porque Pavlidis foi colocar-se uns 5 ou 6 metros fora de jogo, só que é pontapé de baliza, não há fora de jogo.
0: Aros, que é o 10º classificado do campeonato de Dinamarca, tem apenas 2 pontos. 10º num campeonato jogado a 12 equipas. Lançamento para o Benfica, para Barrenechea. Vai claramente deixar a bola para Samuel Del. Lançamento para o sueco de 23 anos. Já está a contar o tempo do árbitro Marco Guida. Ele que esteve aqui no Estádio da Luz na terceira pré-eliminatória da Liga dos Campeões da época passada, frente ao Nice. Vitória do Benfica por 2-0. Bola para o conjunto dinamarquês, lado direito. A grande área com Jakob Andersen a pisar e a colocar numa zona mais interior para James Bogaré. Este deixa para Arnstad, tenta variar, o passo é arriscado, olha agora lá vai ele enviabrado, Rafa Silva, ele contra o mundo, 2 para 2. Rafa convida o adversário para dançar, passou, calibrou, chutou, atirou, defende Arnstad, é canto, pé de penalti.
3: Rafa queixa-se de um toque no pé de apoio antes do momento do remate. Marco Guida não teve essa interpretação do lance, mas é mais um ataque muito perigoso do Benfica. Pressão alta de Rafa, bola sobrou para Alexandre Bá, solicitou o português da frente, foi para cima do adversário, puxou a bola para o lado direito, já dentro da grande área, tentou rematar cruzado e nesse momento queixa-se de um toque dentro da grande área. O árbitro não tem esse entendimento, dá pontapé de canto para o Benfica, lado direito do ataque, vai bater Sudakov.
0: E já está dada a ordem para ser marcado o canto, por isso o vídeo-árbitro também não descortinou nada neste lance. Canta-se o Dakar, o primeiro posto, o cabeceamento, bola viva, que série de...

0: E em relação ao lance há pouco com o Rafa, em Portugal aquilo dava penalti.
1: Para aí da Itália, não é por isso, António Tadeia?
2: Acho que nós é que estamos enganados.
0: Não, mas tens toda a razão, António. Tens toda a razão, nós é que estamos enganados. Aquilo não é para lado e a lado nenhum, mas cá dava.
2: Sim, também fiquei com essa ideia, que há um toque no pé do Rafa quando o Rafa está a arrematar. Nós aqui estamos...
0: Não, é um empurrão nas costas.
2: Ah, ok, olha, isso nem reparei. Mas sim, os empurrões têm que ser... Geralmente na Europa do futebol tem que ser um bocadinho mais intensos do que aqueles que se marcam por cá. Mais um golo fruto da... Aqui foi num pontapé de canto, portanto é normal que haja muita gente dentro da área, mas fruto da capacidade do Benfica para insistir e persistir dentro da área no momento da finalização. Há sempre mais um homem, mais uma perna, mais uma cabeça para poder empurrar, e isso muitas vezes acaba por ser útil. 2-0. Parece-me que o resultado não peca por largo, antes pelo contrário. O jogo não é que o jogo esteja muito fácil para o Benfica, como está. Já disse, o Oros tem capacidade, sobretudo nos momentos com bola, para criar perigo, mas o Benfica ofensivamente está muito forte.
1: Livre para o Benfica, para este ano, e fica agarrado à passa, João.
3: Foi Rossler, central, subiu no terreno para dentro do meio campo do Benfica, acabou por atingir para este ano, falta assinalada e a bola já está a rolar para o lado do Benfica.
1: Com Tomás Araújo a receber na meia direita, tenta encontrar espaço no meio campo contrário, encontra Pavlidis para Rafa, e Rafa atrás para Tomás Araújo, recebe o internacional português natural de Vila Nova de Famalicão. Benfica na luz, frente a equipas da Dinamarca. 8 jogos, 8 vitórias, 20 golos marcados, agora 22 e 4 sofridos. A última vez foi na terceira pré-eliminatória de qualificação para a Liga dos Campeões, 22-23. Venceu aqui por 4-1 o Midtjylland, e na Dinamarca venceu por 3 bolas a 1. Vem de 5 vitórias consecutivas frente a conjuntos desse país nórdico, em 16 jogos totais, 14 vitórias e 2 empates do Benfica. Bola bombeada por parte de Edenstad, com a bola fora até o meio campo do Benfica, vai ganhar Lenglé nas alturas, a bola cai no colo do Sudakov, pisa, mete na relva, deu para Pavlidis para Prestiani, acelera Prestiani já pela esquerda com velocidade, lá Polga adiantou em demasia, a bola sai, o lançamento é para o Benfica.
3: Condução de Prestiani, lado esquerdo do ataque, fletia para o meio, tentou driblar ali o adversário, puxou a bola demasiado para a frente, adiantou demasiado o esférico, acabou por perder, ainda assim lançamento a favor do Benfica.
1: Com o Lenglet a virar a bola para Tomás Araújo, joga do lado direito, o grande círculo, toca para Bá, no meio campo ofensivo, deu para Rafa, e Rafa da calcanhar para Bá, tenta fugir ao adversário e mete em Leandro Barreiro, já perto da grande área, prefere jogar atrás, a bola para Rafa a tocar para Barrenetche, recebe no pé canhoto e com o pé destro movimenta a bola para Lenglet, acelera o francês, adiantou a bola demasiado, consegue, acaba agora por perder, atenção, a equipa do Oras não tem profundidade para sair em contra-ataque, o passe de Boguera, ainda bem que ele não disse para quem era, porque a intenção não me pareceu aquela, mas resulta para a equipa dinamarquesa, já está na grande área do Benfica, cruzamento, corta Lenglet, ainda mexe, o ressalto, o remate, golo do Oros, Sebastian Jorgensen, num lance de contra-ataque, depois de um erro de escola primária de Lenglet, contra-ataque venenoso do campeão dinamarquês, que reduz distâncias na luz, João.
3: O central francês do Benfica, numa que é das suas vantagens na condução de bola, perdeu, adiantou demais, tal como o Prestiani há pouco, depois jogada de contra-ataque, defesa do Benfica desposicionada, ataque lado esquerdo da equipa dinamarquesa, o cruzamento saiu e com muita vontade foram combinando os homens que estavam à frente da grande área do Benfica até deixarem Jorgensen com o caminho livre para disparar à baliza e atirar-se a hipótese para Samuel Soares.
1: Reduz o Oros da Luz, 36 minutos, Benfica 2, Oros 1.
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0: Em Braga, Paulo Vidal, o Braga está a vencer por 1-0, justifica, já teve mais oportunidades ou estás a assistir uma reação da equipa austríaca?
5: O Braga controla a seu belo prazer esta partida, com a vantagem já poder ter sido ampliada, grande ocasião aos 32 minutos, jogada de Gabriel Silva pela esquerda, cruzamento rasteiro e depois Fran Navarro a falhar a emenda para golo. A bola passou muito perto do poste esquerdo da baliza da formação de Viena. De facto, Braga melhor, com mais qualidade. A equipa de Carlos Vicente, nesta altura, 39 minutos. Primeira parte, Braga 1, Áustria de Viena 0.
0: No Estádio da Luz, Benfica em vantagem por 2-1, mas atenção, sofreu um golo.
6: E tem agora direito a um livro, já vamos ao António Tadeia, porque o livro João Alves Domingos é para Chuveirinho, para a grande área.
3: Foi depois de uma falta cometida sobre Prastiani, estão lá Sudakov e parece-me também Langlé.
6: Bola bombeada, segunda posta, desviou por cima! O que acaba de perder Tomás Araújo?
3: E era Samuel Dal que estava nas proximidades da bola, bateu para o segundo posto e Tomás Araújo no desvio atirou ao lado da baliza dinamarquesa.
6: António Tadeia, o Ara já reagiu, já reduziu. Langlé nunca pode perder uma bola destas.
2: Sim, mas apesar de tudo, eu creio que, enfim, é uma bola perdida bem dentro do meio-campo adversário e não foi um ataque súbito à verticalidade. O Bogar ainda jogou na esquerda, a equipa do Horus conseguiu desenvolver bem o seu contra-ataque e depois, lá está, mais uma vez, muito critério com bola dos jogadores envolvidos, tanto do Emery como do Anderson, que está do outro lado, que percebe bem a posição do goleador e lhe deixa a bola, do Jorgensen, e lhe deixa

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1: Que mete sempre três homens em cada corredor lateral.
2: Arnstad a abrir, a Maria a cruzar, bola larga, segundo posto, corta a língua, a bola cai, a entrada grande área, corta dentro da barreira. Ainda mexe para a equipa do Oro, já não, porque a barreira consegue tocar para Rafa. Rafa é desarmado, bola fora, é lançamento para o Benfica.
1: Mais um momento de pressão sobre a área do Benfica e novamente o corredor esquerdo do ataque dinamarquês a funcionar. Boguera tentava finalizar limpo, a defesa encarnada, mas incompleto o corte, depois Rafa a conseguir manter a posse de bola.
2: Isto, António Tadeia, tem uma questão. É que estes rapazes do Aros trazem a juventude e a irreverência, porque só há dois jogadores com mais de 25 anos e têm 26 neste 11 inicial.
3: E há aqui muitos meninos de 18, 19 anos com qualidade. Parece-me que é uma equipa que pode naturalmente sofrer, e o ambiente da Luz é um ambiente complicado. Não é uma equipa experiente, não é uma equipa habituada a este tipo de ambientes, mas tem aqui meninos com qualidade, que me parece que podem vir a ser importantes no futebol da Dinamarca no futuro.
2: Bola para a equipa do Benfica, com Samuel Soares no interior da grande área a bater de pé direito. Rafa vai ao duelo com Eric Cole, central de 24 anos. Sueco leva a melhor e toca para Frederick Emeril, que joga ali de pé trocado porque é destro este jovem jogador de 19 anos. É um extremo que faz ali o papel de ala. Bola para o guarda-redes. Eden está no interior da pequena área a despachar bola na frente tranquilamente. Lenglet controla a trajetória e vê que Samuel Soares está pronto para receber. Toca em Tomás Araújo, constrói de novo a equipa do Benfica, de volta à casa depois do empate no último jogo aqui frente ao Académico de Viseu, 2-2 no arranque do campeonato. Dá-la tocar a bola para Lenglet variar para Tomás Araújo, vai devolver a Lenglet nas bancadas Alessandro Circati, o australiano que chegou para representar o Benfica. Sudakov combina com Pavlidis, a sua na área, o remate, grande defesa, mais uma de Eden Stats.
1: Tabelinha entre Sudakov e Pavlidis no centro do terreno, avançou a grega em direção à baliza, arrematou e Adam Stad a esticar-se para evitar o golo do ponta de lança grego, que está goleador neste arranque de temporada.
2: E agora o remate do Pavlidis, longe, longe, longe do alvo.
1: Novamente em combinação com Sudakov, à entrada da grande área do Aros, Pavlidis tentou o remate mais longe, em jeito, a bola subiu muito.
2: Pavlidis está a um dos 70 golos com a camisola do Benfica, em 9 nesta temporada.
3: E é um jogador um bocadinho em contraciclo com aquilo que são os avançados típicos do modelo de Marco Silva. Geralmente Marco Silva quer avançados mais altos, mais fortes fisicamente. Um bocadinho mais John Duran do que Pavlidis, mas Pavlidis dá um contributo extraordinário ao jogar desta equipa, pela forma como baixa para associar. O Benfica constrói muito com base nos movimentos de apoio do ponta de lança e depois nos três homens que metem cada corredor lateral, médio interior e extremo, sempre sem largura fixa, isto é, tanto pode aparecer o extremo por fora como por dentro, o lateral por fora como por dentro, o interior a fixar ou por fora ou por dentro, acaba sempre por conseguir criar situações de desequilíbrio que beneficiam dessas desmarcações de apoio do ponta de lança.
2: Bola para a equipa do Benfica, com Dalla em meio campo contrário, dá na esquerda para Prestiani, e Dalla e o nosso segue do adversário, vai do lado esquerdo, entra na área, pode tirar cruzamento, Prestiani cruzou agora, a bola sobra, corta! A defensiva do Aruz, lançamento para o Benfica.
1: Grande jogada de Prestiani pelo corredor esquerdo, o ataque do Benfica tirou o adversário do caminho com o pé direito e depois de pé esquerdo, junto à linha final, tentou o cruzamento, o Aruz tinha muita gente dentro da área para limpar o lance.
2: Dalla a lançar para Prestiani, mas o árbitro manda-se esperar. Marco Guida, há conversas com o vídeo-árbitro e confesso não ter percebido o porquê. O árbitro já mandou jogar o lançamento então para o Benfica, lado esquerdo da grande área do Aras. Lançamento para Prestiani, mata no peito, tenta sair da pressão de dois adversários, cai na relva, o árbitro diz que sem falta, tenta sair Boguera, vai lá Lenglet e Barrenechea, leva a melhor o jogador do Benfica, bola fora, é lançamento para as Águias.
1: A bola acabou por sair, lançamento já à frente do banco do Aros para Samuel Dalla executar, tocou em Lenglet.
2: Bola a chegar então a Tomás Araújo e este atrás para Lenglet. Lenglet na meia esquerda a transportar a bola. Tentava variar, o passo fica curto. Ganha o ressalto. Vá. Estica na direita para Rafa Silva. Vai em grande velocidade. Consegue aguentar a bola dentro das quatro linhas. Está junto do quarto círculo. Merece o aplauso da Luz. A bola para Papa na área, para Barreiro. Linha final. Corta. Cristian Arnstad é canto para o Benfica.
1: Recuperação alta de Alexander Pá. Depois solicitou Rafa já perto da bandeirola de canto. Evolução para o corredor direito. Zona mais interior.

0: Pogba a tentar encontrar Leandro Barreiro, corte da defesa do Aros, ponta, pé de canto para Sudakov bater no lado direito do ataque do Benfica.
1: Lá vai ele com o seu pé destro, levanta os dois braços em sinal aos companheiros, partiu, bateu, bola para a zona de penalti, o cabeceamento, ainda viva a bola no interior da... E atenção que Tomás Araújo, ao tentar cabecear a bola, acaba por acertar em cheio na cabeça do jogador dinamarquês, ficam os dois jogadores no relvado.
0: E Marco Ida imediatamente interrompe a partida porque há ali um choque de cabeças entre Tomás Araújo e tentava perceber, parece-me...
1: É Knudsen,
0: exatamente, o número 4 desta equipa do Aros, que também está ali caído. Tomás Araújo parece ter recuperado com mais facilidade e já se levantou. Knudsen ainda está deitado no relvado, agora sentado com grandes queixas, e parece-me que é a sinalética do guarda-redes dinamarquês para a equipa médica entrar em campo, mas parece-me que não vai ser necessário. O centrocampista Knudsen parece estar agora recuperado. Vai lá Tomás Araújo fazer sinal também ao árbitro da partida, dizer que terá de dar mais tempo de compensação nesta primeira parte.
1: Mas vou sublinhar
2: termina
1: esta
2: a primeira
1: questão.
2: Parte em Braga, intervalo na Pedreira, vantagem da equipa portuguesa, vale gol apontado por Paulo Vítor de penalti aos 25 minutos.
1: Vou sublinhar esta questão, é que Tomás Araújo não é de todo um lance intencional, mas a cabeçada é na nuca de Knudsen e nem sequer entrou a equipa médica, mas tendo em conta o sítio onde é, se calhar devia. Lance para já a ser analisado pelo VAR, António Tadeu.
3: Sim, eu creio que o futebol não tem ainda um protocolo para as concussões. E devia ter. O rugby, por exemplo, tem um jogador com este tipo de pancada e vai ao VAR, o árbitro.
1: Vai ver as imagens. O árbitro da partida, Paulo Sérgio, estará em discussão. Uma agressão, será isso?
4: Olha, era bom termos imagens para, sobre as quais podermos dar a opinião. Vamos esperar mais um bocadinho. A coisa é certa, Marco Guida fez a sinalética do vídeo-árbitro e está nesta altura a visionar as imagens.
1: Será um potencial penalti para o Benfica?
3: Mas Araújo agarrou na bola, acha que vai haver penalti. Não...
4: É, ali, é, para mim é penalti, porque o defesa da equipa dinamarquesa tem a mão muito fora daquilo que é o normal.
1: Penalti!
4: Claro.
1: Penalti!
4: Só podia ser.
1: Penalti para o Benfica, por braço na bola, é isso, não é, Paulo Sérgio?
4: É sim, senhor, exatamente isso.
1: Penalti para o Benfica, possibilidade de voltar a ter dois golos de vantagem, João Alves Domingos, só há um jogador com a bola na mão.
0: É, inicialmente era Tomás Araújo, o primeiro a agarrar a bola, mas depois, claro, deixou-a para Vangelis Pavlidis. Pode chegar à dezena de golos esta temporada, se executar com sucesso esta grande penalidade.
1: E ao quinto jogo consecutivo a marcar, Pavlidis só não marcou na Suíça frente ao St. Gallen. Já tomou balanço, Guida com o apito na boca, vai autorizar o grego, está autorizado, concentrado, calibrou, chutou!

0: Deus, 3-1 para o Benfica. O árbitro deu 2 minutos de compensação, já estão ultrapassadas. Vamos ver quanto mais deixa jogar na Luz. Bola para a equipa do Aras, vai em contra-ataque, já aperta a grande área encarnada, abertura no corredor direito. E Jorgensen pode tirar cruzamento, convida o adversário para dançar. Toca ali no overlap, sai a bola bombeada,
1: agarrou Samuel Soares, ainda choca com o jogador do Aros, acaba por permanecer com a bola na mão e há falta a favor do Benfica depois deste toque no guarda-redes encarnado, vestido de amarelo, claro, dentro da pequena área.
0: Ficou pior tratado o jogador do Aros do que Samuel Soares nesta dividida.
2: Sim, a falta é do jogador do Horus, mas acaba por acertar no braço de Samuel Soares, e aí é, bate no osso. É coisa para se ter magoado.
0: Pontapé livre, neste caso, no interior da pequena área. Bota Samuel Soares, a bola a cair no meio campo do Aras, vai salpicando de cabeça em cabeça, vai meter Camará, ofereceu a Barreiro, a falta de Barreiro é livre para o conjunto da Dinamarca.
1: Barreiro ali a trocar argumentos com o adversário, tocou ali em falta, parece-me também tinha dominado a bola com o braço, deu-me essa impressão, e o árbitro da partida estava muito próximo, rapidamente assinalou livre a favor do Aras, vai bater Camará.
0: Vai jogar então Mohamed Camará, bater bola muito longa, ganha, bate cabeça, tocou para Barreiro, repete o gesto, está lá Rafa também de cabeça, agora Pavlidis de peito para Rafa, falha a recepção, lançamento para o Aras.
1: Bota furada de Rafa, deixou a bola sair pela linha lateral.
0: A jogar a equipa dinamarquesa em meio campo ofensivo, Arnstad desarmado, corte limpo do Sudakov, não consegue reter posse de bola, a bola presa, entende o árbitro, o simples não, o melhor é enviar toda a gente para os balneários, tempo de intervalo na Luz, apitou Marco Guida, Benfica com vantagem, João Alves Domingos.
1: Eu não sei se me escapou aqui alguma coisa, mas eu tenho a noção que não houve tempo de compensação nesta primeira parte, pelo menos não vi subir 2 minutos exatamente, portanto eu não tinha visto subir a placa, que deve ter sido na altura ali do golo de penalti de Pavlidis, e termina esta primeira parte, jogadores na direção do balneário, já estão no túnel de acesso às cabines, a saírem do relvado com os aplausos das bancadas, depois desta vantagem para já segura de 2 golos no primeiro tempo.
0: António Tadeu.
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10: Pode lá chegar. O Benfica não vai ter jogo no fim de semana. Adiou a sua partida da Liga Portuguesa e, portanto, pode investir tudo neste jogo para depois, então, aí sim poder encarar o jogo na Dinamarca de outra forma, porque aí sim já vai ter a partida da Liga Portuguesa no fim de semana que se segue a essa segunda mão deste play-off da Liga Europa. Parece-me que está ao alcance do Benfica fazer mais golos. Aliás, já o disse, na primeira parte não os fez porque foi incrivelmente perdulário, teve muito mais situações para poder eventualmente marcar. Acho que o resultado neste momento é curto para o volume ofensivo da equipa do Benfica na primeira parte, mas atenção a este Horus, porque parece que é uma equipa que, volto a dizer, com bola, tem alguns elementos, dois médios, centro, sobretudo o Arnstad, mas também depois o Jorgensen, o Bogera e o Emery, são jogadores de grande qualidade quando é preciso encarar o jogo com a bola. Sem a bola, está a ter muitas dificuldades face àquilo que é o futebol de desdobramento ofensivo do 4-3-3 do Benfica.
11: Olha, deixa-me só dizer e retificar que o campeonato da Europa que começa amanhã é de voleibol. Basquetebol é campeonato do mundo, mas é ainda a fase de apuramento. São tantas provas que a RTP Antena 1 acompanha, com bons repórteres que estão lá. O Bruno Malveira Marques é um deles, em frente.
12: E continuamos a estar nesses palcos e não a fazer essas provas, a cobrir essas provas, sentados à secretária. Jovens Domingos, regressam os jogadores. Não há alterações nem de um lado nem do outro.
10: Confirmam se não vão existir mexidas para este segundo tempo. As duas equipas iniciais fizeram exercícios de ativação muscular e agora estão apenas à espera do apito de Marco Guida Sudakov para dar o pontapé de saída.
12: E estão a contar os segundos, 45 minutos da luz, saiu a equipa do Benfica com a bola para Pavlidis, penteou, mas de forma tímida é lançamento para o Aros.
10: Tentava o Benfica ganhar metros neste lance inicial da segunda parte, o Aros a sair.
12: Atenção ao espaço, além de levar vai ficar com bola porque se arrependeu Jakob Andersen. A bola para Samuel Soares à saída da pequena área, toca da primeira, devolvendo a bola ao francês. Mais à frente encontra Sudakovic, toca atrás para Barrenechea. Faz a rotunda e na terceira saída entrega a bola em Glemon Anglé. Varia para Tomás Araújo. É o Benfica no seu meio campo defensivo, na meia direita. Passinho a passinho, Tomás Araújo. Ainda ele que tem a bola. Vai devagar. Anda um metro para a frente. Ainda Tomás Araújo. Toca para Anglé. Recessão orientada para levar a bola para o corredor onde está Dalla à espera, em cima da linha divisória. Volta ao Anglé, toca para Tomás Araújo. Tomás Araújo a chamar para dar o dinamarquês, que encontra numa zona mais central Barrenechea, ainda no meio campo do Benfica. Transporta agora para o meio campo contrário, lá vai a velocidade do argentino, abre no corredor direito para Rafa Silva, espera a desmarcação de Bá. Rafa da direita ao meio, procura novas linhas de passe, liga ao GPS e encontra o caminho para Tomás Araújo. Dá para o Anglé no interior do grande círculo, movimenta na meia esquerda para Dal. Dal a pisar, dá na linha para Prestiani. Prestiani tem à frente Jakob Andersen, vai para o meio dos dois adversários, toca com Sadakov. O ucraniano sai da pressão, procura, mete na área para Pavlidis, recebe mas de costas para a baliza. Pavlidis faz ali a revienga, linha final, tira o cruzamento, é bom, Barreiro fora! Cabeceamento de Barreiro, é canto para o Benfica!
13: Pavlidis caiu no corredor esquerdo do ataque do Benfica para receber o passe de Sudakov, foi à linha final, cruzou para o primeiro posto, desvio de cabeça de Leandro Barreiro, saiu à malha lateral, mas do lado de fora, pontapé de canto para o Benfica, e parece-me que há novidade, desta vez não vai ser Sudakov a bater.
12: É Dal agora o protagonista, levanta os dois braços de um destro para um canhoto. Dal já tomou o balanço, bate do lado esquerdo, a bola vai cair, o cabeceamento por cima! Apareceu sozinho Lenglé.
13: E quase tinha grande eficácia esta mudança dos batedores de canto. Samuel Dal a cruzar para a marca dos 11 metros e Lenglé a aparecer de cabeça, solto de marcação, com espaço a cabecear por cima, podia ter feito bem melhor.
12: Ponta pé de baliza para a equipa do Eros, vai levantar Mads Edenstad. Bola longa para o meio campo do Benfica. Não é um prodígio neste tipo de lance. Bola novamente para fora.
14: E tem que calibrar agora com a mudança do lado do campo, não é? Porque eu creio que estava a favor do vento há bocado a equipa do Horus, agora está à conta e neste momento também parece que está um bocadinho menos vento do que esteve durante a primeira parte.
12: Bola para a equipa do Benfica, vai jogar Lenglé no meio campo defensivo, transporta a bola à frente, pisa ao canhoto, troca de central para Tomás Araújo, aposta o balão, devolvida a Lenglé. Lenglé vai bater na frente, atenção à desmarcação da Sudakov, passa é venenoso, sai! Eden está a tapar, oferece bola para Prestiani, está longe, Prestiani, meia esquerda, encaminha-se agora, lá de caneta, grande área, já libertou a Dal na linha de fundo, tira o cruzamento, segunda posta, o cabeceamento Barreiro, vai aparecer o remate de ninguém, consegue chegar primeiro o jogador dinamarquês e afastar. Tomás Araújo vai recuperar bola, estica a rola, vai carregar o Benfica, com Lenglé a deixar para Barrenechea, abre na esquerda para Samuel Dal. Dal vai jogar atrás para Barrenechea, joga ali 4 metros à frente da linha de meio campo. Barrenechea a esticar no corredor esquerdo para Prestiani, recepção orientada para a frente, lado esquerdo, grande área, está em zona de cruzamento, vai para a finta, convida o adversário para dançar, passou, cruzou, a bola rasteira para as mãos do guarda-redes norueguês.
13: Prestiani, lado esquerdo do ataque do Benfica, encarou o adversário, puxou a bola para a linha final, cruzamento para o primeiro posto, não estava lá ninguém dos encarnados para desviar.
14: E tanto o Prestiani como o Rafa têm argumentos no 1-1 para resolver os lances individualmente, mas não é nesse momento que o Benfica é mais forte. O Benfica mete sempre os tais triângulos: Dal, Sudakov, Prestiani à esquerda, Bá, Barreiro, Rafa à direita. Geralmente um destes homens fixa, os outros dois aceleram alternadamente ou por fora ou por dentro, e é muito aqui que o Benfica criou os seus desequilíbrios, porque isso vai permitir, a formação destes triângulos, vai permitir que apareça quase sempre gente solta atrás da linha defensiva da equipa do Horus.
12: Bola para a equipa do Benfica com Tomás Araújo a fazer a abertura para Dal. Dal no meio campo contrário encontra Sudakov. Sudakov para Prestiani, passe primeira para Pavlidis, tentou amortecer para a entrada do Sudakov. Primeiro, Cristian Arnstad a colocar a bola fora.
13: Pavlidis a fazer de pivô, tentava deixar a bola para Sudakov, limpa a defesa do Aros.
12: Com a posse de bola de novo para a equipa do Benfica, que hoje, pela primeira vez, defronta uma equipa dinamarquesa na Liga Europa. Nos jogos anteriores, Liga dos Campeões, Taça dos Clubes Campeões Europeus e Taça das Taças. Bola para Pavlidis, Taça das Taças, que representa para horas a única vez em que defrontou uma equipa portuguesa que não foi o Benfica. Taça das Taças, 64-65, na primeira ronda, defrontou Vitória Futebol Clube de Setúbal. Venceu na Dinamarca por 2-1 e por 2-1 também no Bonfim. Bola para a equipa do Benfica com Rafa Silva, meio campo ofensivo. Tenta tirar do caminho o adversário. Foge-lhe já a jogada. Consegue abrir agora para a esquerda. Para Prestiani. Há muito espaço para o argentino. Libertou. Dá-lhe na grande área. Cruzamento para Pavlidis. Não chega. Porque ali em Zigue a bola em zaga, João Domingos.
13: Rafa foi da direita para o centro. Abriu à esquerda para Prestiani. Combinação com Samuel Dal. Puxou quase até à linha final. Cruzamento para as costas de Pavlidis. O grego não teve hipótese de finalizar.
14: É, aqui foi a execução que traiu a movimentação. Mas mais uma vez, lá está. Apareceu Dal nas costas da defesa do Horus, beneficiando da atração à pressão que é feita por Prestiani.
12: Até porque António Tadeia, Jakob Andersen, é um médio direito de origem e a posição de ala se calhar não é tão estranha para ele, mas do outro lado, Frederick Emery, além de ser destro, é um extremo de apenas 19 anos e tem sido muitas vezes apanhado em contrapé.
14: Sim, e eles são muitas vezes atraídos à marcação ao homem que aparece por aquele lado, porque eles caem em cima dos laterais do Benfica no início de construção do Benfica, tanto um como o outro.
12: O árbitro Marco Guida a ser atingido pela bola. Vamos ter bola aos olhos, Alves Mingos.
13: Deixa-me só dizer, sim, que daqui a pouco vamos ter a primeira mexida no jogo. Vai ser o Aros que vai fazer entrar novo jogador e é Cartensen quem vai entrar daqui a pouco.
12: António.
14: Não, estava a dizer que, a propósito dos dois alas da equipa do Horus, que ainda por cima, muitas vezes eles são atraídos a defender as zonas muito mais altas do campo. Comportam-se mesmo como no início do processo defensivo, como médios que vão pressionar os laterais da equipa do Benfica.
12: Posse de bola para o Horus, joga no meio campo defensivo, tenta combinar, a bola vai sobrar ainda para o 10, que é Christian Arnstad, o ex-Anderlecht. Aponta a piar a bola na frente, vai em grande correria, Jakob Andersen no duelo com Dal, chega primeiro, o jogador do Horus está na linha final, lá à direita, grande área do Benfica, tenta tirar Dal do caminho, não larga, muito bem, Dal esticou a perna, Prestiani evita a saída da bola, consegue ficar com ela o argentino, merece um aplauso grande da Luz, e vai ao delírio, a bancada do estádio, João Domingos, com esta atitude do Prestiani.
13: Esforço do argentino para manter a bola dentro do terreno de jogo, depois de Samuel Dal também ter tido uma boa iniciativa ao desarmar o adversário quando este tentava virar-se para os colegas.
12: Bola para a equipa do Benfica, vai jogar Leandro Barreira no meio campo defensivo, toca para Barrenechea e Barrenechea atrás para Tomás Araújo. O Benfica começa o seu corte e costura no meio campo defensivo, transporta o jogador de Vila Nova de Famalicão, 24 anos já marcou esta temporada e hoje já está amarelado. A bola para Lenglet, ultrapassa a linha do meio campo, já está ali na meia esquerda, pisa agora, deu atrás para Tomás Araújo. O Benfica volta a colocar os 10 jogadores de campo no meio campo contrário. Ainda Tomás Araújo pede calma a Sudakov. Sudakov aponta o caminho. Tomás Araújo tem outra ideia. Dá para Barrenechea. Barrenechea na meia esquerda para Dal. E Dal a esticar na linha para Prestiani. Prestiani vai devolver ao sueco. Dal de primeira atrás para Lenglet. Lenglet dois toques na bola para colocar em Tomás Araújo. Tomás Araújo deixa correr até o seu pé direito para tocar de primeira para Bar. Bar recebe e orienta na frente contra o corpo do adversário. A bola sai ao lançamento para o Benfica.
13: Rafa já está com a bola na mão, deixa para Alexandre Baez escutar à frente do banco do Aros.
12: Lançamento já efetuado com a bola colocada numa zona mais central para Sudakov, acelera no corredor do meio, Sudakov deu atrás a posse para Barrenechea, que do primeiro desconstena para Samuel Dal. É o Benfica já perto da grande área do Aros, lá vem Prestiani, tira um, não passa no segundo, porta fechada para Sebastian Jorgensen. Parece, António, que o Prestiani está um bocadinho a abusar nestes lances de um para um.
14: Sim, e muitas vezes não é isso que se lhe pede, mas agora aqui voltou a recuperar a bola.
12: Com Pavlidis, está em bola do lado esquerdo da grande área, pode tirar cruzamento, é isso que faz, a bola fica prensada e presa nas pernas de um jogador do Aras. Tenta sair para contra-ataque por Christian Arnstad, lá vai o internacional norueguês, aponta a piar bola na frente para a velocidade de Boguera. Lenglet consegue o corte ali com a zona da nuca para colocar a bola jogável para Tomás Araújo. Mais um aplauso, João, na Luz.
13: Mais um aplauso por esse esforço agora de Lenglet em pedir que Boguera prosseguisse em direção à baliza do Benfica. Já joga Rafa no corredor direito.
12: Depois de Barrenechea variar o flanco ao jogo, lá vem Rafa, zona central, deu para Leandro, Leandro para Barrenechea, o Benfica meio do meio campo contrário, agora Dal com espaço a abrir na esquerda, é para Prestes, tem um homem à frente, hesita, devolve Dal, Dal a receber no pé direito e de pé canhoto a colocar para Barrenechea, este a variar para a meio direito onde está Tomás Araújo, a meio do meio campo contrário está com os 10, 11 jogadores atrás da linha da bola, o campeão da Dinamarca, a bola para Pá, Pá toca numa zona mais central para Barrenechea, recepção orientada colocando o adversário nas costas e ganhando espaço para sair a jogar, Barrenechea parte fora do pé a tocar para Lenglet na meia esquerda para Dal, a meio do meio campo contrário, pisa, volta atrás, a bola para Lenglet a tocar para Barrenechea, à frente do grande círculo, ainda Barrenechea passa rasgado para Pavlidis, falhou o domínio, afasta a equipa do Aras, a bola vai sobrar para Tomás Araújo, numa altura em que prepara uma dupla alteração a equipa dinamarquesa.
14: Exatamente, vai ser dupla essa alteração por parte da equipa do Aros, e já vi o número 8 ali na placa a vermelho, portanto Jorgensen vai ser um dos homens a sair, vamos esperar para ver quem vai ser o outro a sair da equipa do Aros.
12: Pulse, posse de bola para a equipa do Benfica, vai Lenglet, um jogo agora António Tadei quase de paciência, Pavlidis tentava rasgar para Sudakov, vai ainda ao duelo, comete falta ucraniana, António Tadei, o Benfica está paciente com a bola no meio campo ofensivo.
14: Sim, mas está a ameaçar e o Horus parece-me que já está a pensar muito mais em fechar a porta do que outra coisa. Olha, um dos que vai sair é o Bogueira, que estava a ter vida muito difícil, a equipa está muito longe dele, o outro é o Jorgensen, tal como já tinha adiantado o João Alves Domingos. O Rasmus Carstensen vai jogar para lateral direito, com certeza, o que vai permitir a subida do Jakob Andersen para uma posição mais avançada, e o outro jogador que entra é o número 27, que é o Stefan Chamcha. Vai jogar como ponta de lança e é, tal como o seu antecessor, um ponta de lança forte do ponto de vista físico.
12: Olha a bola na grande área do Benfica, de alto cabeça, dá canto para Aros.
14: Teve que se aplicar depois da nova combinação, a primeira, aliás, do jogador recém-entrado, o Stefano, que tentar ali combinar com o colega, teve de se aplicar a defesa do Benfica.
15: Mas a ideia é mesmo, creio eu, a ideia de Poulsen é mesmo a de fechar o corredor atrás, porque Carstensen é mesmo, e há bocado estavas a chamar a atenção para isso, tanto o Andersen como o Emery eram extremos adaptados à posição de alas, pois o jogador que entra é mesmo defesa direita, é mesmo um defesa para jogar ali.
12: Canto para o Aros, é o primeiro do jogo para o conjunto da Dinamarca, vai ser levantado do lado direito, pé esquerdo na bola, segundo posto, Samuel sem dificuldades procura Rafa, lança em contra-ataque, o 27 do Benfica consegue ganhar a frente ao adversário, passa no segundo, lá vai ele, desalmado, corredor fora, espera por apoio, vem para este ano e oferece a bola aos dinamarqueses, ainda Rafa à procura do segundo duelo, perde a posse de bola definitivamente, tenta sair o conjunto da Dinamarca, a bola projetada na velocidade, desta velocidade sexta, Bogueira, encara Leandro Barreiro, entra na área do Benfica, puxa dentro, mais uma finta, pé esquerdo, pé direito, remata, ainda mexe, tira Barrenechea, lançamento para o Aros.
14: Parada e resposta na partida, primeiro foi Rafa, fez o mais difícil, conquistou a bola entre os centrais e depois, quando procurava definir, entregou nos adversários, depois resposta de Bogueira no lado esquerdo do ataque do Aros, tentava combinar com Stefan dentro da área, o domínio não foi o melhor.
15: E afinal, quem saiu não foi o Bogueira, eu dei uma informação errada há bocadinho. Tinha ficado com essa ideia.
12: Foi Rosler.
14: Exatamente, foi o Rosler, o central que saiu.
15: Ok, então nesse caso já não é válido aquilo que eu estava a dizer, porque se saiu o Rosler, o lateral que entrou foi jogar como terceiro central pela direita e continua o Andersen a fazer o papel do lateral direito. Portanto, presumi um Horus a tentar fechar o resultado mesmo nestes 3-1, mas afinal parece que não.
12: Vai procurar a António Tadeia um golo, porque ir para a Dinamarca com um diferença é diferente do que ir com dois.
15: Do que ir com dois, mas ir com três também é diferente do que ir com dois. E isto neste momento está muito mais para ir com três ou com quatro do que com um.
12: Posse de bola para a equipa do Benfica, vai jogando a equipa encarnada, Barrenechea encontrou o caminho, abre na meia esquerda para Sudakov, acelera a ucraniana, Jorge Sudakov abriu para este ano e entra na área, lado canhoto, pode atirar a baliza, perde espaço, ângulo, liberta para Dal, bem jogado, cruza Dal, rasteiro, corta, Christian Arnstad, vai tentar Lenglet ao duelo com Chamche, porque António Tadeia, atenção, que olha, agora são duas motas na frente de ataque na equipa do do Aras.
13: Mas é. Deixa-me só dizer que o Langley fica ali bastante queixoso neste lance com o Stefano, fica ali caído e a queixar-se da perna esquerda. Algum momento de preocupação para o banco do Benfica, já está ali a equipa médica junto à linha lateral.
15: É, e uma das motas tem carroçaria de camião, que é este Chemche, é um jogador muito forte do ponto de vista físico. O Boger é ao pé dele, parece um menino, e é um menino de facto, mas Chemche é um jogador muito forte fisicamente.
12: Chemche é jogador de 20 anos, internacional sub-19 pela Dinamarca, terceiro jogo esta temporada. Bola para o conjunto hoje visitante no Estádio da Luz. Bola para Arnstad a conseguir rodar, tenta combinar com o companheiro, aparece o corte Tomás Araújo. É o Benfica a entrar no meio campo ofensivo, tem só espaço mais uma vez para ele, para a Pulga, para Prestiani. Lado esquerdo da grande área, vai para cima do adversário, passou, canto para o Benfica.
13: Tomás Araújo a solicitar Prestiani no lado esquerdo, o ataque do Benfica foi novamente para o lance individual, não conseguiu tomar a melhor decisão e acabou por ganhar o melhor dos dois mundos, ganhou o pontapé de canto.
12: Canto à esquerda para o Benfica, continua Dal a ser o jogador para este tipo de bola parada. São 8 cantos para o Benfica no jogo, se não me falham as contas. 1 para o Aras, 2 braços levantados pelo sueco canhoto de 23 anos. Terceira temporada na Luz, bate pé esquerdo, primeiro posto, corta. A defensiva dinamarquesa mantém posse o Benfica.
13: Lançamento novamente para ser executado por Samuel Dal, depois do pontapé de canto. Já está ali nas proximidades Prestiani para receber a bola.
12: Dal para lançar, começa a contagem do árbitro italiano. Dal demora o seu tempo, os jogadores movimentam. Sudakov pede bola, prefere lançar longo, oferece bola à equipa da Dinamarca, que tenta rapidamente sair em contra-ataque. Atenção que eles vêm com muitos. É um lance de 4 para 4, grande corte de Rafa. Quem és tu, Rafa Silva? Que compromisso defensivo! E leva o Benfica para a frente do Sudakov, a abrir na esquerda para Prestiani. Encara o adversário, vai para cima, vai low, entrou na área, lado canhoto, pode cruzar, cruzou, corta! A defensiva do Aras, que tira a bola de qualquer maneira. João Alves Domingos, Rafa, grande corte.
13: Foi ao meio campo, a meio do meio campo do Benfica, quase Rafa para fazer aquele carrinho e desarmar o adversário. Grande corte do avançado português para voltar a colocar o Benfica no jogo.
15: E é que o Arnes está aí com a bola perfeitamente dominada, tanto que já ia de cabeça levantada para ver onde é que ia meter, porque era um contra-ataque de 4-4 e havia gente libertada a libertar-se nos corredores laterais. Era um lance muito perigoso que o Rafa impediu com aquele corte.
12: Há pouco, António Tadei, na primeira parte, disseste que este era um Rafa que trazia coisas novas. Esta também é.
15: Sim, esta também é, é verdade. Mas eu estava a pensar mais até no plano ofensivo do jogo.
12: Bola para a equipa do Aros, é lançamento, é isso, João?
13: Exatamente, ali a pressão da equipa do Benfica, Pavlidis, Dal, tentavam recuperar a bola, não conseguiram, ela acabou por sair tocada por um homem do Benfica, e lançamento para a equipa do Aros, manda subir o homem que vai executar.
12: Ora, vamos colocar um carimbo nesta emissão da RTP Antena 1, a partir do Estádio da Luz, 62 minutos jogados, Benfica 3, Aros 1.
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11: Paulo Vidal em Braga, como vai andando esse Sporting de Braga na Áustria de Viena, sendo que se mantém a vantagem construída na primeira parte?
16: E aparentemente o Braga tem o jogo controlado, muito embora a formação austríaca tenha criado a sensação de golo logo na abertura da segunda parte, aos 48 minutos, com um remate potente a obrigar o guarda-redes Bernardo Fontes a defender para canto. De lá para cá não houve qualquer alteração de golo, quer para uma, quer para outra equipa. Já mexeu o técnico austríaco com duas alterações nesta segunda metade. No Braga estão homens em exercícios de aquecimento. Dá toda a ideia que a formação austríaca quer levar este resultado tangencial de 1 a 0 para o jogo na Áustria, marcado já para a próxima semana. Nesta altura estão decorridos 68 minutos na Pedreira. Mantém-se Braga 1, Áustria de Viena 0.
11: Na Liga Conferência, em Tirana, na Albânia, o Pafos de Ricardo Sapinto está empatado 0 a 0 com o Dinamo City. Regressamos à Luz, Liga Europa.
12: Com a posse de bola na equipa do Benfica, João Alves Domingos, há vários jogadores em exercícios de aquecimento, mas para já não se adivinham alterações.
13: Parece-me que Marco Silva não vai mexer para já. Houve ali Ricardo Rocha, foi ali entregar um papel ao quarto árbitro, tentava perceber se ia haver alguma troca, mas das movimentações que vejo para já no banco do Benfica, vão permanecer 5 elementos nos exercícios de aquecimento: João Duran, Luque Bacchio, Austnes, Sheldrup e Kaminski.
12: Bola para a equipa do Benfica, joga com o Langley, joga ali na meia direita, meio campo ofensivo, toca dentro para Barrenechea, vai fazer o passo longo direitinho para Rafa, tira o cruzamento. Bola direta para as mãos do guarda-redes.
13: Rafa de primeira tentou executar para o primeiro posto onde aparecia Leandro Barreira. A bola não saiu, a melhor direção foi para a baliza e para as mãos do guarda-redes dinamarquês.
12: E novamente Rafa com compromisso recupera a bola e sofre falta a seguir.
13: E agora merece aplausos do treinador do Benfica, Marco Silva, muito satisfeito com esta disposição de Rafa.
12: Bola para a equipa encarnada.
13: Olha, deixa-me só dizer que Richard Rios vai entrar.
12: Já está ali a receber as últimas indicações o colombiano. Bola para Dal, dá na frente para Prestiani, pisa a bola no meio de dois adversários, toca atrás de novo para Samuel Dal. É o Benfica a jogar em meio campo defensivo, mas não por muito tempo, porque Lenglet recebe já no meio campo do Benfica. Abertura à direita para Bá. Bá tem a pressão de um adversário. O Benfica vem como um caranguejo a jogar para trás. Araújo consegue romper com a monotonia. Falta sobre Pavlidis. É livre para o Benfica. Entrada dura de Camara.
13: Ficou incendiadas as bancadas da Luz, já subiu-os devido a esta falta sobre Pavlidis, sabem da importância de o grego, ainda ficou caído ali por um menos no relvado e agora processa-se a alteração. Richard Rios vai entrar para o lugar do Leandro Barreiro, o colombiano volta a entrar a partir do banco, ainda não foi titular esta temporada.
12: E vem para o jogo também porque António Tadeia, Leandro Barreiro já tem amarelo.
15: Sim, mas é um jogador diferente. Leandro Barreiro dá uma rotatividade que Rios não dá. Rios, vamos ver, era das coisas que eu estava curioso na primeira parte, era porque Rios à partida é um jogador mais cotado, teria tudo para ser titular nesta posição de médio interior direito, na frente do médio centro e na posição que tem sido a de Barreiro, mas não é um jogador que acelera o jogo no último terço como acelera Barreiro.
12: Bola para a equipa dinamarquesa, time-out, Zé Bonestado, a bola nas mãos. Vai colocar na relva, espera pela pressão do Pavlidis, bate na frente, bola para o meio campo contrário. Lingley ganha a frente ao adversário e cabeceia, oferecendo bola de novo ao conjunto dinamarquês com Arnstad, toque de classe, a tocar atrás para Eric Kall, tenta rodar o seco de 24 anos, faz o passo promissor, bola numa zona mais central, acelera de novo Arnstad a forçar o jogo no corredor canhoto, a bola para Amaré, Amaré no dual combat, deixa para trás o seu compatriota e vai jogar na meia direita, posse de bola para o camisola 26, Jacob Anderson. Anderson a tirar para este ano do caminho, a insistir no corredor lá diretário do Benfica, pode ser cruzamento de bola, uma meada corta o Lenglet, posse de bola ainda para o Aras, vai jogar a Jacob Anderson, bateu contra Prestiani, lançamento para o conjunto da Dinamarca.
13: Também não acabam as energias a Prestiani, sempre muito pressionante em tentar roubar a bola em zona subida para o Benfica.
12: Lançamento para o Aikefe, vai lançar curto, a bola a chegar à frente para Tobias Beck, muito desaparecido do jogo este homem que chegou há 4 temporadas à Dinamarca vindo da Alemanha, do Ingolstadt. A bola a chegar até Richard Rios. Primeiros toques na bola do colombiano. Vai tendo o jogo no meio campo defensivo do Benfica. O Aros já, António Tadeia, já se inibe de pressionar.
15: Sim, a equipa já está um bocadinho à espera de ver o que é que pode acontecer. Eu estava aqui a reparar, curiosamente, quem está a fazer central direito é mesmo o Jacob Anderson, o jogador que estava a jogar como ala extremo na primeira parte, porque o Rasmus Kartensen foi jogar exatamente para a posição de ala extremo. Está a defender por fora, terá sido a forma de Poulsen tentar estancar a ameaça Prestiani, que é o jogador que mais aparece ali naquele corredor a jogar por fora.
12: Bola para o conjunto da Dinamarca, o retardador João Marco Guida assinala a falta.
13: Já tinha sido rasteirado Alexander Bá por Emery, ali no seguimento da jogada, deixou ainda correr a bola Marco Guida, mas depois puxou o filme atrás para assinalar falta a favor do Benfica.
12: Para já, repete-se o resultado dos quartos de final da Taça dos Clubes Campeões Europeus, temporada 60-61, que o Benfica venceu por 3-1 Aros. A bola para Pavlidis, Pavlidis a receber em posição de fora de jogo.
13: O árbitro auxiliar já tinha levantado a bandeirola, discutindo ali um fora de jogo de Pavlidis, estava adiantado em relação à linha defensiva da equipa dinamarquesa.
12: Atravessamos a Tânia também, um dos momentos mais mornos do jogo.
15: Sim, o Benfica já não está com o ritmo da primeira parte, o Oro está a conseguir acertar melhor nas marcações e terá sido importante a estabilidade que foi dada pelo Carstensen a partir do momento em que entrou, porque fechou ali um bocadinho mais aquele corredor.
12: Posse de bola para a equipa dinamarquesa, lá à direita, grande área, está Barrena Cheia no duelo com Tobias Beck, agora mais solto na partida, este jogador de 24 anos, a receber a dar para Arnstad, Marco Guida atrapalhou a ação do 10, não ficou nada satisfeito o jogador do Aros, mas o Aros ainda tem bola lá à direita, grande área, cruzamento contra o corpo de Dal, insiste o campeão dinamarquês para este ano e mete fim à jogada, deu para Dal, tenta sair Dal, lado esquerdo da área do Benfica, mete na frente, bola chega aos pés do camisola 4, é Knutsen. E Knutsen é desarmado por Pavlidis, mas o ressalto é para Mohamed Camara. Combina com Eric Kahl. De novo Camara tenta arriscar o passe, perde a bola. Pavlidis. Ui. É furado do Pavlidis ali a tentar tocar para Rafa Silva. João ofereceu bola à equipa dinamarquesa.
14: Podia ter beneficiado aquele mau passe de Camara, recuperação do Benfica, mas depois o avançado grega não conseguir dar seguimento à jogada.
12: Tenta crescer a equipa do Aros no jogo. A bola para Richard Rios. O Benfica mete gelo. Richard Rios a meio campo defensivo à procura, dá na esquerda para Dal, é no meio campo do Benfica, transporta o sueco, vai para a frente, forma tímida, só espreitar, deu atrás para Lenglet, Lenglet para Tomás Araújo, e Tomás Araújo tem Bá, bem esticado no corredor direito e coloca a bola no dinamarquês, quinta temporada de Águia ao Peito, deu para Tomás Araújo a deixar para Lenglet, Lenglet no interior do grande círculo, dá para Prestini, recebe com a parte fora da banda direita, vai para o relevado, é empurrado, é livre para o Benfica.
14: E deixa-me dizer, João, que vamos ter mexidas nas duas equipas, João Duran vai entrar no Benfica e também Sheldrup, vamos perceber quem vai também entrar na equipa do Aros.
12: Com o Rafa Silva a ter bola do lado direito, toca atrás para Tomás Araújo, o Benfica começa a rodar, vá, Tomás Araújo no meio campo ofensivo, na meia direita, junto à linha do meio campo, dá para Rafa um pouco mais à frente, vem Rios na desmarcação, tentava libertar a bola para Bá, corta a defensiva do Aros, tem espaço agora no corredor esquerdo, Emery, Emery a passar, é tocado por Bá, é livre para a equipa da Dinamarca.
14: Rafa tentava a combinação com Richard Rios, mas o passe saiu mais na direção de Alexander Bá, limpou de forma fácil a equipa dinamarquesa e depois falta cometida. Vamos ter então as trocas, vai entrar João Dura e Sheldrup e vão sair do lado do Benfica para este ano, e é o primeiro selecionado para dar lugar a Sheldrup e claro o Pavlidis, o ponta de lança, vai dar lugar a João Dura.
12: Não pode haver atrigos todos os dias, não?
15: Não, e faz todo o sentido. Há bocadinho quando Pavlidis deixou passar aquela bola debaixo da bota, achei que estava na altura dele sair e Duran entrar, e quando o João chamou a atenção que vinha aí o Sheldrup também, pensei imediatamente que hoje, ao contrário daquilo que já aconteceu, Rafa ia ficar em campo, porque Rafa está a um nível superior do que estava Prestiani na partida de hoje.
12: Posse de bola para a equipa dinamarquesa que está a querer crescer no jogo, António.
15: Estabilizou do ponto de vista defensivo. Vamos agora ver se as alterações no Benfica trazem o desencaixe que este Horus deseja evitar.
12: Quem já há muito tempo não aparece no jogo é Sudakov, mas isso é conversa para outros tempos. Agora ataca a equipa do Horus. A bola para Christian Arnstad, a variar para a meia direita onde está Jakob Andersen com espaço para tirar o cruzamento, vê a desmarcação de um colega. Prefere guardar bola e tocar na segurança de Magnus Knudsen. Custou 1 milhão e 750 mil euros. É das contratações mais caras da história do Aros. Bola picada para as costas da defensiva do Benfica. Linha final lá direito. Sai cruzamento. Corta a Lenglet. Havia a bola já saído.
14: E vamos também ter dupla alteração na equipa do Aros. Vai entrar Lynx e também Jonsson. São os dois selecionados. E sai o número 39, Emery. É o primeiro a abandonar o campo nesta dupla substituição da equipa do Aros. Vamos ver quem é o próximo número 4, centrocampista Knudsen, também vai abandonar o relvado do Estádio da Luz.
15: Dois bons elementos. É verdade que Arnstad é um jogador com outro recorde técnico a partir da zona de meio campo, mas Knudsen não fez um mau jogo e Emery parece-me que esteve bem na ala esquerda. Entra para o lugar dele Lynx, um sul-africano, e o nome dele é mesmo esquerdo, não é? Lynx.
12: Bola para a equipa do Benfica com Tomás Araújo, dupla alteração na equipa do Aros. Jens Jonsson a entrar para o meio campo, este internacional pela Dinamarca, eis a capa de Atenas, com Lynx, o internacional pela África do Sul, a jogar do lado canhoto, está há 8 temporadas na Dinamarca. Lynx, posse de bola para o Benfica, é lançamento para Samuel Dal.
14: Ali a entrada do meio campo do Aros, já colocou em Lenglet.
12: Bola para Tomás Araújo, recebe na meia direita, já do lado oposto, para Renate, baixa a receber, com o Sudakov a pedir bola. Bola para Durano, recebe o colombiano em três toques, dá para Sudakov, Sudakov vem Rafa na desmarcação, recebe Rafa com muito espaço, lá vai ele, com o adversário pelo caminho, procura Sheldrup, coloca na área, o remate, bola fora! Não consegue chegar nas melhores condições o norueguês.
13: Cruzamento Rafa a partir da direita, a encontrar Sheldrup no interior da área, mas acabou por ser ali importunado pelo adversário e não conseguiu finalizar da melhor forma, atirou ao lado da baliza dinamarquesa.
15: O Sheldrup desmarcou-se muito cedo, não se colocou em fora de jogo, teve que travar depois, mas houve ali um momento em que, se o Rafa se tivesse percebido disso, podia ter deixado lá a bola e aí estaria muito mais à vontade para finalizar.
12: Acorda a luz, o som é do João Gonçalves, lançamento para a equipa do Benfica, vai à esquerda lançar Samuel Dal tem Sudakov a pedir, joga com o Richard Rios, recebe o colombiano, baixa a bola na relva, devolveu para Dal e Dal atrás para Lenglet, joga no interior da pequena área onde está Samuel Soares à espera da bola, ajeita com o pé direito, toca na frente para Barrenechea, muito espaço sempre para Barrenechea, receber ali entre os médios da equipa do Aras.
15: Passou a haver, porque na primeira parte, quando o Bolgaré estava a jogar na posição de ponta de lança, ele fechava sempre o Barrenechea. A partir do momento em que o Bolgaré agora está a jogar na meia esquerda, isso passou a acontecer.
12: Bola para baixo, tenta combinar com o Rafa, consegue com sucesso, linha final lá direito, entra na grande área, cruzou atrasado, o desvio, grande confusão, tira a equipa do Aras. Barrenechea consegue esticar o rolo para o Benfica continuar a pressionar. Richard Reus deu para Araújo sem espaço, joga atrás no interior do grande círculo para Clément Lenglet. Agora é a vez da posse pertencer a Samuel Dal. Toca para Lenglet na meia direita, deixa em Tomás Araújo. 75 minutos na luz, ataca o Benfica. Reus! Bola direta para a bancada, é ponta, mais baliza para o Aras.
13: Passo vertical do Tomás Araújo, encontrar Richard Reus completamente à vontade. Rodopiou o colombiano, virou-se para a baliza, arrematou de longe, muito por cima da baliza dinamarquesa.
12: Vamos lá, 75 minutos no Estádio da Luz, Benfica 3, Aros 1.
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11: Ao Vidal em Braga, não ata nem desata, mantém-se o resultado construído aos 24 minutos da primeira parte.
16: Exatamente, com esse gol de penalti marcado por Paulo Vítor, o Braga está à espera do final da partida, parece-me que está também a tentar segurar este resultado mínimo, esta desvantagem mínima à equipa austríaca. Há pouco Carlos Vicente, com três alterações, já entraram Diego Rodrigues, também Gabri Martínez e também Mário Dorgelez. Foram anunciados os números oficiais de espectadores na Pedreira, 14.293 nesta primeira mão do play-off da Liga Conferência, agora com 81 minutos do jogo, o Braga ganha por uma bola a zero.
11: Os dois jogos estão no último quarto de hora, mais adiantado o jogo da Pedreira, mais atrasado o jogo do Estádio da Luz.
12: João Domingos, assistência da Luz.
13: Praticamente 60 mil, foram 59.147 a marcar hoje presença no Estádio da Luz.
12: Vai jogando a equipa do Benfica, 3-1 no marcador, bola bombeada à procura da velocidade de Rafa, ganha à frente do adversário, mas espirra o ataque, recupera a formação do Aros depois do mal domínio do jogador do Benfica, tenta sair agora Arnestada em velocidade, é um dos jogadores, António, primorosos desta equipa dinamarquesa.
15: Sim, creio que o melhor dos dinamarqueses na partida de hoje.
12: 22 anos, bola para a equipa do Benfica.
15: Norueguês.
12: Bola para Richard Reus, procura Duranda, colombiano a colombiana. Lá vai a bola para o jogador emprestado pelo Al-Nassr, recebe no pé canhoto, tira o adversário do caminho. Ainda Duranda, já em zona central, grande bola para o Sheldrup. Entrou na área, vai para a finta, pé esquerdo, pé direito, atirou, defende! Mads Edenstam!
13: Richard Reus a abrir na direita do ataque para John Durant, tinha descaído na ala, ponta de lança do Benfica e depois se encontrou do outro lado, Sheldrup já dentro da área, foi bailando, rematou cruzado, defendeu o guarda redes dinamarquês.
15: E deixa-me só dizer que já não me lembrava dele, ele já não estava em jogo há muito tempo, mas...
16: Penalti na Pedreira para a equipa do Braga, nova oportunidade para a equipa portuguesa voltar a marcar no encontro, pontapé de canto do lado esquerdo. esquerdo, a aparecer caído um jogador do Sporting de Braga, creio que terá sido atingido com o braço na face. Está caído um jogador arsenalista, parece-me ser, no caso, Vítor Gómez, o espanhol camisola 2, e portanto está apontado para já esse penalti. Há protestos do lado dos austríacos, reergue-se agora Vítor Gómez, a ver, vamos, se será confirmado ou não este penalti em Braga.
12: Na luz joga a equipa do Benfica com Richard Rios, meio campo ofensivo, lado esquerdo, toca numa zona mais central para Barreiro.

0: Entra na grande área, não consegue passar por Arnstad, está de porta fechada e acaba ali por conseguir evitar o pontapé de canto. A bola para Pá e Pá a rodar atrás, tocando para Tomás Araújo. Tomás Araújo pisa a bola, é o Benfica a jogar em 30 metros. A bola para Lenglet, a luz da corda puxa pelo Benfica, quer uma vantagem maior, quer mais golos. A bola para Sheldrupa, Sheldrupa do lado esquerdo da grande área, a tocar para Barrenetes, aí está muito longe, olha para a área, simula o cruzamento, toca entre linhas para Rios. Rios atrasa para Lenglet, o Benfica
1: João
0: vai
1: está
0: tocando.
1: Confirmado o penalti em Braga. O Braga vai dispor de nova ocasião para marcar na partida. A falta foi cometida de Fischer sobre Vítor Gomes. Paulo Vítor pode pisar, vai bater. Paulo Vítor bateu, defende. A defesa do guarda-redes austríaco a evitar que Paulo Vítor pudesse ampliar a vantagem na pedreira aos 84 minutos. Desperdiça a grande penalidade, Paulo Vítor.
0: Veloso, o Benfica entra nos últimos 10 minutos a vencer por 3-1, 2 gols de vantagem. Vai jogar a Lenglet. Lenglet procura espaço no meio campo contrário. Quando há aplausos na luz com as últimas chamadas de Marco Silva, já vamos aos novos domingos, porque a posse de bola é para o Benfica e pode ser cumprido com Rafa Silva lá direito. Vepa oferece bola ao conjunto dinamarquês. João Domingos, Marco Silva chama Frederik Ausner.
2: Exatamente, e foi mesmo por isso que surgiram aplausos das bancadas do Estádio da Luz. O regresso do norueguês aos relevados vai estar para daqui a pouco, mas primeiro outra mexida na equipa do Ars, aliás, a última nesta partida. Anderson é a última das substituições na equipa para sair, então agora sim, James Boguere é o preterido pelo treinador da equipa dinamarquesa e daqui a pouco vamos ter Auschnes, mas também Kaminski na equipa do Benfica.
0: Troca a formação do Aros com mais um médio a entrar nesta equipa. Boguera sai depois de
3: sim,
0: muito correr.
3: Já estava a jogar ali como avançado pela meia esquerda. Vamos lá, que é para onde foi precisamente Anderson neste momento. O crescimento do Horus no jogo teve muito a ver com a capacidade que a equipa começou a ter para encontrar o Arnstad. Eu há bocado disse que o Arnstad era o melhor da equipa porque não me lembrava, e estava a dizer isso precisamente quando foi assinalado o penalti em favor do Braga, do guarda-redes, do Eden Stad, que na segunda parte não estava tão em jogo e acabou por aparecer naquela grande defesa a remate do Sheldon.
0: Bola para a equipa do Aros, há pouco entrou Mikael Anderson, ele que é a terceira e a primeira no ranking de contratações mais caras da história do Aros, isto porque é formado no Aros, saiu para o Midtjylland, voltou em 2021 por 2 milhões de euros, saiu em 2025 para o Odil Gardens, esteve lá uma temporada, voltou em janeiro por 2.9 milhões de euros e é esta a transferência mais cara do campeão dinamarquês. Estes números não jogam, mas também António Tadeia mostram a diferença entre as formações.
3: Sim, mostram, e é evidente que o modelo de negócio dos clubes na Dinamarca não é nada comparável com aquilo que é o modelo de negócio dos clubes em Portugal.
0: Bola para Rios, grande área, pode marcar, caiu! Diz que não há nada, Marco Guida, muitos protestos na Luz, João.
2: Exatamente, Richard Rios parece-me ser carregado ali pelas costas na zona dos pés, acaba por cair dentro da grande área, o árbitro da partida não teve esse entendimento, Marco Guida, agora nova falta a meio do meio campo do Aros, assinalada a favor dos encarnados com um cartão amarelo a sair para Stefan.
0: Fico com a ideia aqui de cima, António, que Rios fica à espera do contacto.
3: Fica. Ele já tinha feito isso há bocado e o árbitro não marcou, voltou a fazer agora e o árbitro voltou a não marcar. Eu não sei se o Paulo Sérgio pode ajudar-nos ou não, mas volta a ser a tal questão da intensidade, não é?
4: Vocês estão a descrever rigorosamente na perfeição aquilo que aconteceu. Ele esperou...
3: Esperou que chegasse o adversário e quando o adversário chega deixa-se cair.
4: Sabe muito, mas anda a pé.
0: Trocas do Benfica, João.
2: A primeira a sair é Sudakov para grande aplauso das bancadas encarnadas para entrar. E depois vai sair
1: é do Braga!

0: fixar o resultado em 2 a 0 para a equipa do Braga a 3 minutos dos 90. O Braga, depois de ter desperdiçado o penalti por Paulo Vítor, amplia a vantagem 2 a 0 nesta altura na Pedreira.
1: Rodrigues a marcar e bem, 2-0, vamos para a Luz, faltam 5 minutos até chegarmos à compensação.
2: Grande aplauso na Luz para Frederic Auschnitz, João Alves Domingos.
3: Exatamente, as bancadas a celebrarem o regresso de Auschnitz aos relvados e depois também saiu, e era essa a informação que dávamos, Rafa, para a entrada de Kaminski.
2: Kaminski, António Tadeia, que ainda não convenceu os adeptos do Benfica. Noutra nota, parece rodar o meio campo, Marco Silva, fica Barrenet cheia atrás, como seis, Rios e Osnes dividem a posição hoje.
4: Sim, para mim a grande curiosidade era perceber onde é que Osnes ia jogar, porque Osnes pode fazer qualquer das três posições no triângulo de meio campo do Benfica. A escolha de Marco Silva hoje é colocá-lo a fazer de Sudakov, isto é, médio interior pela esquerda. Podia perfeitamente colocá-lo também como médio interior pela direita, mas para aí já tinha entrado o Richard Rios, como podia colocá-lo como médio mais posicional no corredor central, a posição onde está o Barrena cheia, mas essa à partida, se vier Palhinha, então será a posição de João Palhinha. Portanto, Orsens é um jogador que faz todo o sentido no 11 do Benfica, foi dos melhores jogadores do Benfica nos últimos anos. A questão é mesmo a de perceber qual é a ideia do treinador para ele, e a ideia pode ser precisamente a de o colocar como um dos médios interiores à frente. Eu estou-me a rir por causa deste livro, tu já vais explicar, ou o João vai explicar o que aconteceu.
2: O João Domingos vai explicar.
3: Foi livre a favor do Aros, foi bater o jogador dinamarquês e acabou por atingir em cheio um dos colegas em campo, portanto aqui momento caricato no relvado do Estádio da Luz.
4: Às vezes há uns apanhados disto, mas é ao pé da baliza, não é? Isso dá logo direito a rir com o Instagram.
2: Bola para a equipa do Benfica, vai jogar Tomás Araújo, baixa reza, recolher, dá para Barra Neto, roda perante o adversário, colocava mais ao meio, corta a defensiva dinamarquesa. É só o
0: João, desculpa interromper, deixa-me dar conta aqui de um momento caricato na Pedreira. É que o Braga fez duas alterações, saíram dois jogadores, mas depois o árbitro não permitiu a entrada dos jogadores que iam substituí-los. A partida prosseguiu e o Braga esteve reduzido a 9 unidades. Ainda está, porque falta entrar mais um elemento para o jogo. É de facto um momento caricato aqui na Pedreira.
2: Não é caricato, demorou, foi demasiado tempo a sair o jogador substituído e por isso agora tem que jogar com 10 durante o
1: minuto. São as regras, são as novas.
2: Exatamente.
1: Regras.
2: Rios, bola fora! É pontapé de canto para o Benfica.
3: Richard Rios aparece na meia lua, a rematar de pé à esquerda, a bola a bater ali no elemento do Aros, sai pela linha final, é pontapé de canto para o Benfica e há novo batedor, é Auschnitz, novamente aplaudido pelas bancadas do Estádio da Luz.
2: É, agora vai ter esse destaque de ter a bola para marcar o pontapé de canto à direita. É o terceiro batedor diferente nesta noite para o Benfica. Sudakov, Dal e agora Frederic Auschnitz. Para já não há autorização do árbitro. Está ali uma conversa.
3: Exatamente, é com Langley, também John Duran, mais dois elementos do Aros. Conversa ali ao pé da marca de grande penalidade. Parece estar tudo resolvido.
2: Frederic Auschnitz, capitão de equipa, para bater de pé direito, bola larga, segundo posto, cabeceamento, a bola pinga nas mãos de Mads Edenstad. Estamos com 88 minutos do jogo, o Benfica, António Tadeia, tem uma vantagem de 2 golos,
4: é,
2: que não é desconfortável, mas também não é...
4: Não é aquilo que este jogo justificaria, aquilo que a primeira parte sobretudo justificaria. Mais um golo do Benfica fará toda a diferença, se o Benfica ainda o conseguir, porque ir para a Dinamarca com 2 golos, a eliminatória não está resolvida e vai ser preciso um jogo muito sério ainda em Randers. Agora, se for com 3, já é uma coisa completamente diferente.
2: Bola para a equipa do Benfica, vai ter direito a um livre, é meio campo defensivo. Bola para Richard Rios, dá para Sheldon, é atropelado Sheldon, é livre para as Águias.
3: E também Richard Rios, foram os dois elementos do Benfica que estavam na jogada, atropelados por elementos do Aros. Pontapé livre a meio do meio campo do Benfica para a equipa encarnada, vai bater Samuel Dal.
2: com a bola a rolar no meio campo defensivo em Clermont-Anglais. O ex-Atlético de Madrid a movimentar para Tomás Araújo. Araújo para Bá. E Bá deixar de novo para Tomás Araújo, que toca para Langley no interior da grande área do Benfica. Projeta na frente à procura da Sheldrup. Consegue dominar, manter a bola viva, mas recupera a formação dinamarquesa. Vamos entrar no último minuto no Estádio da Luz. Posse de bola para o Aros. A jogar à procura Camarra, o Maliano, segunda temporada na Dinamarca, deixa na meia esquerda para Eric Kall. Eric Kall a tocar para um companheiro, tenta Anderson encontrar espaço, ganha lançamento para o Aros.
3: Lançamento para ser executado a meio do meio campo do Aros, à frente do banco do Benfica, onde está Marco Silva, como sempre, durante os 90 minutos a dar muitas indicações.
4: E deu para ver aqui de cima que o Marco estava a chamar a equipa para a pressão, estava a chamar os jogadores que estavam lá no flanco contrário para se aproximarem do corredor central. A equipa tem que inclinar para o lado da bola. Depois, se a bola mudar de lado, há tempo para bascular e para chegar lá.
2: Joga a formação dinamarquesa, meio campo defensivo da meia-direita, bola esticada para o corredor, a recepção orientada para uma zona mais central, Dal vai à marcação, consegue guardar a equipa da Dinamarca, com o atraso para Mads Edenstad, é dos melhores desta equipa do Aros nesta noite na Luz.
4: Sim, entre ele e o Arnstad parece-me que foram os dois melhores. 4 minutos, não é?
3: Exatamente, vamos ter mais 4 minutos nesta segunda parte, a placa já subiu no Estádio da Luz.
2: Com o Alexander vai atrasar a bola para o interior da grande área, onde está Samuel Soares, natural de Sintra, meta à frente para Barrena Tchea, pressionado, abre na meia canhota, onde está Langley, estica na linha para Dal, o Benfica joga à saída da sua grande área, Dal estica para Duran, Duran mete o corpo à frente, dá para Sheldrup, Sheldrup a encaminhar de novo para Duran, o Benfica vem acabou a vencer, o passe vai para Kaminski, vai em grande velocidade, o polaco já entrou na grande área, ainda Kaminski, puxa para dentro, escorrega, perde o fio à meada, consegue levantar-se e reter posse de bola, mas o perigo já passou, ainda Duran, Duran a vir para uma zona mais central, dá para Bá, e Bá de calcanhar para Tomás Araújo, isto arrefece e de que maneira, depois da arrancada de Kaminski, a bola para Richard Rios, Richard Rios a dominar lado direito, vai pisando, baila, deu atrás para Tomás Araújo, e Tomás Araújo para Langley, Langley vai rodando o jogo para a esquerda agora, onde está Sheldrup, Sheldrup tem um adversário à frente, vai para a finta, Sheldrup puxou, pé direito, não tem espaço para tirar cruzamento, joga atrás com Langley, Benfica de paciência, Langley para Dal, Dal para Osnes, Osnes tenta levar o Benfica, dá na meia direita para Tomás Araújo. 1 minuto dos 4 já passou. Tomás a acelerar em zona central, abre para Bá, Bá olha para a área, prefere encostar a bola na linha para Richard Reus. Richard Reus vai chegar Kaminski, dá atrás para Bá, e Bá para Kaminski, falha o passe, a bola bate no pé do jogador, Giftlink sobra para Reus, Reus para o Gel de Europa, perto da grande área, puxou o pé direito, calcanhar, a bola chega a Dalo, remate, defende Edenstad, sacudiu para a frente, João.
3: Recuperação alta da equipa do Benfica, bola para Sheldrup, para abriu mais à esquerda para Samuel Dal, que coisa rara e pouco vista, rematou de pé direito na direção da baliza e mais uma grande defesa, Edenstad tem evitado que esta margem se avolume aqui no Estádio da Luz.
2: Um guarda-redes virá à luz com tanta indefinição na baliza do Benfica, podia arriscar-se a já não sair daqui.
4: Sim, mas e repara, este Edenstad que apanhou 4 no Azerbaijão contra o Sabah e depois não jogou na partida seguinte contra o Viborg, voltou o veterano antes, que foi o titular na época passada. Este guarda-redes que está a fazer uma exibição extraordinária aqui hoje, foi o guarda-redes suplente do Horus na temporada passada, a temporada do título.
0: Termina o jogo em Braga, final de partida na Pedreira, vitória do Braga 2-0, golos de Paulo Vítor de penalti e de Diego Rodrigues. Já na parte final da partida, o Braga leva uma vantagem confortável para Viena, para o jogo da segunda mão de hoje, 8 dias, às 7:30 da tarde.
1: Avança para a reportagem o Paulo Vidal, mantemos na luz.
2: Canto para o Benfica depois desta remata de João Duran, João.
3: Foi solicitado por Sheldrup, já estava com o ângulo muito apertado, tinha Auschwitz e Kaminski para colocar numa zona mais vantajosa de finalização, optou pelo remate, saiu por cima.
2: Canto batido, cabeceamento de João Duran, passa longe do alvo, é pontapé de baliza para o Aros.
3: Pontapé de baliza depois de mais um canto batido por Auschwitz, é ele agora o selecionado para executar estas bolas paradas.
2: Pontapé de baliza então para a Matza Danstad na loja. Muita gente a abandonar. E a festa dos que ficam. João Alves Domingos para embalar a equipa para a viagem até à Dinamarca.
3: Muita gente a ir embora para evitar o trânsito na saída do Estádio da Luz. Mas aqueles que ficam, dizias e bem, vão festejando este triunfo com margem de 2 golos. Algo confortável para essa viagem até à Dinamarca.
2: O Benfica que viu o jogo do campeonato adiado e por isso o próximo jogo será mesmo esse em Randers, casa emprestada do Aroz, que tem um estádio novo em construção. Livre para a equipa do Benfica no meio campo defensivo. Não há grandes pressas, faltam segundos para o apito de Marco Guida. Já tem o apito na boca e dá por encerrada a partida na Luz. O Benfica vence por 3-1 o conjunto campeão da Dinamarca. E para já a felicidade existe, mas não é motivo para a euforia na Luz, João.
3: Mas vitória muito festejada, tanto na bancada como no relvado, por parte dos adeptos e pelos jogadores do Benfica. Este triunfo por 3-1 dos encarnados frente ao Aros, na primeira mão do play-off de acesso à Liga Europa. Levam aqui uma almofada talvez não tão confortável quanto desejavam, até porque tiveram essa almofada maior quando foram jogar à Escócia frente ao Aros, exatamente, mas para já levam aqui uma vantagem de 2 golos para essa segunda mão na Dinamarca. Os jogadores cumprimentam-se no relvado, companheiros e adversários vão-se cumprimentando. Também Marco Silva cumprimentou desde logo os suplentes que estavam no banco do Benfica e vão agora cumprimentando também elementos da equipa técnica e vai-se preparando tudo para que se iniciem também as flash interview pós-jogo.
2: Ora bem, Paulo Sérgio, ouvinte RTP Antenor, no Estádio da Luz, o Benfica consegue vantagem na primeira mão neste play-off da Liga Europa. Benfica 3, Aros 1.
1: Dentro de 8 dias, jogo às 19 horas, hora de Portugal Continental e da Madeira, 18 horas nos Açores, será na segunda mão em Randers. Vamos avançar já para a escolha do António Tadeia do melhor jogador em campo.
2: Ora bem, António Tadeia, melhor em campo.
4: Melhor em campo hoje é Rafa, não só por aquilo que deu à equipa no plano ofensivo, fortíssimo a conduzir, fortíssimo a receber em progressão, fortíssimo no 1-1, não esteve tão forte assim na finalização, porque se isso tivesse acontecido, o Benfica podia ter saído aqui com outro resultado, mas esteve uns furos acima de toda a gente na partida de hoje.
2: Olhando ao trabalho de Marco Silva, é sempre um trabalho, António, que é facilitado com um golo aos 2 minutos.
4: É verdade que sim, mas o Benfica faz por isso, e esse gol aos 2 minutos aparece numa sequência de remates em que o Benfica impôs aquilo que é uma das características fundamentais deste futebol de Marco Silva, que é a presença na área. Este Benfica é forte ofensivamente devido a uma série de questões, constrói bem desde trás, a capacidade tanto de Langlet como de Tomás Araújo para meterem passos verticais entre linhas é notável. Depois fixa os tais triângulos nos corredores laterais, entre o lateral, médio, interior e extremo, acaba sempre por soltar alguém nas costas da linha defensiva adversária e, além disso, nesse momento em que alguém se solta, ataca a área com toda a gente e acaba por impor essa presença na área. A segunda parte não foi tão forte como a primeira, porque o Horus também acertou as marcações, saiu menos para o jogo, baixou um bocadinho mais o bloco, defendeu melhor a sua zona defensiva e isso impediu o Benfica de ser tão perigoso, mas ainda assim foi um jogo em que o Benfica foi francamente superior do ponto de vista ofensivo.
2: Escolheste o melhor em campo do lado do Benfica, o melhor do jogo. Perguntava do lado do Aros, o jogador que mais te agradou, sabendo que a escolha está a entrar no estado e é de estado há pouco referiste.
4: Sim, acabarei por fixar o guarda-redes, Eden Stad, foi muito importante. O Benfica acabou o jogo com 13 remates enquadrados, o que quer dizer que se 3 entraram, sai daqui Eden Stad com 10 defesas. Isto acaba por
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4: e com a eliminatória resolvida. Mas parece-me que há uma série de jogadores com futebol nesta equipa do Horus. O médio Arnstad é um deles, o avançado Boger é o outro. Gostei dos alas, Emery e Anderson. Anderson, importante, sobretudo também depois quando fechou como central. E depois há os dois médios, Knudsen e Arnstad. Mas o Benfica foi francamente...
1: Vamos ouvir António Tadeia em Braga, Diego Rodrigues, o autor do segundo golo do Sporting Clube de Braga.
6: Dilatado um pouco mais à vantagem. Na segunda parte acho que entramos um bocadinho adormecidos. Eles tiveram ali uma oportunidade ou outra, mas acho que no conjunto geral merecemos a vitória. O meu golo trouxe pouco de justiça ao resultado. Se calhar até merecíamos sair daqui com mais diferença de golos. Mas a primeira parte está feita. Agora vamos lá encarar o jogo como se estivesse 0-0 e vamos lá para ganhar.
7: Teve uma semana difícil de preparação, inclusive não pôde jogar domingo, segundo nos disse o treinador, só terça e quarta é que treinaram mais ou menos em pleno. Sente que na segunda parte notou-se alguma quebra de energia em alguns jogadores por fruto dessa semana difícil?
6: Mais ou menos, acho que o adversário também tem as suas qualidades e puseram-nos em dificuldade. As oportunidades que tiveram também é mérito deles. Óbvio que não vamos conseguir manter a mesma energia toda durante o jogo, mas acho que não se deveu tanto a isso. E agora cabe-nos a nós pegar nestas oportunidades deles, que foram os lances que nos feriram mais, corrigir isso e no jogo lá não acontecer tanto estes casos.
7: Falando do seu golo, da jogada do seu golo, começa com um ótimo trabalho deste trás até lá à frente. O Diego depois finaliza, parecia um jogador muito mais experiente do que aquilo que é, mas é uma grande jogada coletiva.
6: Sim, foi muito bem trabalhado por parte de todos. Já não sei quem é que faz o passe para o... É o Vítor. O Vítor faz o passe para o Mário e depois o Mário temporizou bem a jogada, esperou por apoio e eu, pronto, fiz o movimento. O Mário fez um excelente passe e eu cabe-me a mim fazer isto, que é passar assim para o guarda-redes e fazer o gol.
1: Diego Rodrigues, o português nascido nas Taipas em Guimarães, a marcar o seu primeiro golo desta temporada em 3 jogos, todos realizados na Liga Conferência. 1 golo, 113 minutos jogados. Este jogador que, por exemplo, na época passada fez 37 jogos, 2 golos e 3 assistências para golo. Estamos em Braga, estamos também na Luz, para onde regressamos João Santos Correia e António Tadeia.
8: E daqui a pouco o Paulo Sérgio traz Leandro Barreiro a prestar declarações. Será o primeiro interveniente do lado do Benfica. Recebe as últimas indicações por parte de Gonçalo Guimarães e já está posicionado no relevado do Estádio da Luz o médio luxemburguês, que foi o primeiro jogador a ver cartão amarelo. Acabou por marcar um golo e já está pronto para iniciar essas declarações à BTV.
1: Muito bem, entre ele começar a falar no Estádio da Luz e chegar aqui ao meu monitor que está do meu lado direito, ainda vai demorar um bocadinho. Chegou agora, vamos ouvir o que tem para dizer Leandro Barreiro, internacional luxemburguês, filho de pais angolanos.
9: É uma boa execução da equipa hoje, tivemos muitas oportunidades, podíamos ter marcado um ou outro golo mais, mas um jogo positivo hoje.
10: O Benfica, à partida para este jogo, já tinha 22 golos marcados nos primeiros jogos oficiais, da época, hoje marca mais 3. Que é que gostaria de dizer sobre a produção ofensiva que a equipa tem tido?
9: Muito positiva, estamos a treinar muito, sabemos quais são os passos que temos que entrar, quais são as jogadas que temos de fazer e estamos a mostrar no campo o número de oportunidades que nós temos, golos que temos marcados e é muito positivo.
10: Como se tem sentido neste meio campo a 3 com o Enzo e com o Sudakov?
9: Também bem, como eu estou a dizer, nós sabemos o que temos de fazer e está a saber os resultados no campo.
10: Muito obrigado, palavras de Leandro.
1: De Leandro Barreiro, antigo jogador do Mainz da Alemanha, vai na sua 3ª temporada ao serviço do Benfica. O ano passado, 50 jogos, 5 golos, 7 assistências para golo. Para já, leva um golo marcado, 2 assistências nos 6 jogos realizados. Daqui a pouco vamos ter os dois treinadores, Carlos Vicente em Braga e Marco Silva no Estádio da Luz. António Tadeia, João Santos Correia.
8: António, há pouco escolhias o melhor do Aros, penso que tenhas terminado esse
4: raciocínio. Sim. Acho que ficámos a ver um bocadinho aos benfiquistas, a falar um bocadinho mais também daquilo que foi do ponto de vista individual, a exibição da equipa do Benfica, porque Rafa fez um grande jogo, mas há mais uma série de jogadores que eu acho que estiveram em grande nível. Pavlidis, pela capacidade que tem para ligar. Gostei dos dois triângulos, dos dois lados. Prestiani começou o jogo a 100 à hora, na segunda parte caiu um bocadinho, mas o próprio Dal deu um aporte, e o próprio Sudakov deu um aporte interessante no corredor esquerdo, mais veloz o Bá, mais veloz também o Barreiro, que fez um belíssimo jogo também, pela forma como é capaz de dar chegada à área a partir daquela posição de médio interior direito. Parece-me que quase toda a gente do meio campo para a frente esteve num bom nível, e os outros três são aqueles que asseguram a estabilidade, os dois centrais, o Anglet com uma falha que originou a jogada que deu o golo a Horus, e depois também, é verdade, o Barranes é importante a pautar o jogo.
8: E essa equipa do Benfica, todo esse meio campo que daqui a pouco teremos mais algum tempo para escrutinar, é um meio campo que recebe em breve um reforço, num meio campo que tem tantas opções. Marco Silva tem aqui as chamadas boas dores de cabeça.
4: Eu creio que o Benfica vai descarregar alguns jogadores da zona do meio campo daqui até ao final do mercado, porque se formos olhar para isto numa perspectiva, é verdade que Manu pode contar como central, porque não há excesso de centrais, mesmo com a chegada do Alessandro Circa. Mas mesmo que Manu conte como central, para dar quatro opções ao treinador, e vamos retirá-lo desta equação, sobram para a zona de meio campo jogadores a mais para as três posições que estão em equação. Se vier Palhinha e Barranes Cheia fazem uma delas, e depois para as posições de médio interior, só hoje vimos em campo Sudakov, Orsnes, Leandro Barreiro e Richard Rios. Mas há mais gente, não é? E daí que, naturalmente, me parece que o Benfica vai precisar de descarregar alguém ainda antes de fechar o mercado.
8: Ora, recordo que o Benfica venceu por 3-1, resultado feito na primeira parte, com Rafa Silva a marcar aos 2 minutos, Leandro Barreiro ao minuto 31 e Pavlidis aos 45 mais 2 de penalti. O Aros tinha reduzido na altura para 2-1 por golo de Jorgensen aos 36 minutos. Na segunda parte não houve qualquer golo e o Benfica vence por 3-1, que é um resultado que tem conforto de dois golos, mas não deixa ninguém à vontade, António, para a segunda mão.
4: Não, o Benfica vai precisar de fazer um jogo muito sério à Dinamarca. Se saísse daqui com um resultado como os que fez contra o St. Gallen ou contra o Arts, podia perfeitamente Marco Silva rodar a equipa, dar minutos a mais gente, embora também haja depois muitas dúvidas sobre relativamente àquilo, como é que vai ser o 11 do Benfica, porque há os jogadores que estão a voltar, que vieram mais tarde em função do Campeonato do Mundo. Por exemplo, o Sheldrup é suplente neste Benfica, Orsnes é suplente neste Benfica. Estará Orsnes em condições de hoje a uma semana já de começar como titular e eventualmente fazer 60 minutos em vez dos poucos minutos que fez hoje? Richard Rios é suplente neste Benfica. Eu destes três, se calhar, é o único que eu tenho a certeza que provavelmente vai ficar atrás de Barreiro na hierarquia, ou até eventualmente atrás de Orsnes na hierarquia, se Orsnes passar a jogar como médio interior pela direita e acabar por ser Sudakov o médio interior pela esquerda. Eu creio que há qualidade, mas o Benfica na Dinamarca vai precisar de encarar o jogo com toda a seriedade que um resultado mais amplo aqui hoje podia trazer algum desanuviamento a esse jogo e permitir que o Benfica lá fosse já a pensar mais no jogo da jornada de campeonato que terá a seguir. Só que não vai ser possível, e o Benfica ficou a dever a si próprio essa possibilidade de sair daqui hoje como goleado.
8: Equipa do Benfica, que tem agora alguns jogadores a fazer os habituais exercícios físicos depois da partida, os suplentes menos utilizados, mas utilizados, e também os jogadores não utilizados, no caso de Anatoly Trubin, que está ali a acelerar também, juntamente com alguns elementos do banco de suplentes. António Tadeia, é um Benfica que, como disseste, vai ter que ser sério na viagem à Dinamarca. É um Benfica com muitas dores de cabeça, porque, e olhando àquilo que acabaste de dizer, Prestini está em grande forma, não vai ser fácil tirar o argentino. Rafa está em grande forma para abrir espaço também para Sheldrup. Sudakov acaba por ser o maior ponto de interrogação neste Benfica.
4: Mas olha que não fez um mau jogo hoje, Sudakov. Parece-me que Sudakov foi importante na forma como o Benfica faz os tais desdobramentos ofensivos. E essa é, eu já identifico aqui, com uma das quatro chaves do futebol ofensivo do Benfica. A maneira como os médios interiores fixam, e são mais vezes eles a fazer isso, e muito mais Sudakov do que Barreiro do outro lado, para que depois, entre o extremo e o lateral, um por fora e um por dentro, um deles se ofereça em apoio e o outro se ofereça em profundidade. E isto é de tal maneira imprevisível que a capacidade de lançamento de Sudakov e a capacidade de imaginação de Sudakov acaba por ser muito importante para que o Benfica desdobre o seu futebol ofensivo, porque enfim, ele tem algo que não tem Barreiro, por exemplo. Barreiro tem uma capacidade de chegada à área, uma capacidade de aceleração do jogo com a bola nos pés, que não tem Sudakov, mas Sudakov imagina as trajetórias, imagina as jogadas, que é uma coisa que Barreiro não é capaz de fazer. E isso faz com que o ataque do Benfica seja muito variável, tanto pela direita como pela esquerda. Portanto, eu percebo a ideia. Sudakov precisava de fazer mais golos, precisava de fazer mais assistências. Hoje, por exemplo, fez 7 passos para finalização, o que é notável. É verdade que muitos deles foram feitos em lance de bola parada, nos pontapés de campo, mas muitas vezes também a falta das assistências tem que ver com a incapacidade dos companheiros para finalizar em condições, porque num jogo fazer 7 passos, os chamados passos-chave, passos em que os companheiros finalizam na sequência, é uma boa performance. Portanto, eu acho que Sudakov fez uma boa partida. Percebo a ideia, falta-lhe golo, faltam-lhe assistências, faltam-lhe números, mas creio que não está para breve a sua saída do 11 do Benfica.
8: Para o Benfica, há uma notícia que à partida será boa, é que na deslocação a Randers para defrontar este Aruz tem descanso do campeonato, adiou o jogo. O Aruz não, o Aruz vai jogar a meio da semana.
1: Força, deixa-me dentro de instantes ter a oportunidade de ouvir Marco Silva, está já a falar na SIC Notícias, vamos ouvi-lo.
11: Nada de novo ao Benfica do ponto de vista ofensivo, porventura Sheldrup ajeitou ali um bocadinho mais no lado esquerdo. O que é que queria quando fez saltar do banco aqueles 5 elementos, sendo que não resultou aquilo que tinha em mente?
12: Sim, não, a equipa não, ou seja, por vezes acontece, nós claramente com a substituição do Leandro pelo Rios, tem a ver também com o cartão amarelo que tinha, estávamos a jogar praticamente no último terço e expostos a alguns momentos de transição. O Léo também no intervalo sentiu-se um pouco, estava-se a sentir um pouco cansado, e as duas coisas juntas fizeram-nos mexer logo ali naquela posição, e o Rios é um jogador diferente, é um jogador que taticamente não é como o Léo, é um jogador um bocado mais de andar pelos dois corredores, andar na zona central toda, e nós com o Léo temos um jogador mais posicional. Esta foi a questão. Nós sabíamos que o Rios nos podia dar outras coisas e coisas diferentes do Leandro, e depois as outras substituições foi para dar frescura no ataque, claramente o Johnny e o Andrés para dar a frescura que precisávamos, para darmos continuarmos totalmente abertos no corredor esquerdo com o ala, e depois as restantes um bocado nesse sentido, refrescar, dar minutos ao Freddy, que numa posição também conhece bem, e depois refrescar o lado direito para refrescar o Rafa, depois numa excelente exibição do Rafa.
11: O facto do Benfica não jogar agora para o campeonato frente ao Moreirense é uma vantagem para o jogo da segunda mão, uma vez que tem uma semana limpa para preparar o jogo?
12: Sim, claramente, não há, isso parece-me óbvio, foi o seu objetivo. Nós andamos a jogar 3 em 3 dias, num mês de agosto, começámos em julho, e num mês de agosto também, e o número de jogos de agosto era muito, muito grande, e nós optámos por o fazer numa altura que também temos jogadores ainda praticamente numa fase de pré-temporada, alguns a vida de lesão, como é o caso do Freddy, que também acho que tomámos a decisão certa, vai-nos permitir preparar o jogo, ter uma semana normal e uma semana completa para preparar esse mesmo jogo, e faz parte.
11: Só uma última questão muito rápida, é incontornável, João Palhinha é a peça que falta no puzzle deste Benfica?
12: Não vou falar de jogadores que ainda não são oficiais do Benfica também.
11: Muito obrigado.
1: Marco Silva, na zona de entrevistas rápidas da SIC Notícias. Dentro de instantes, admito a possibilidade que ele possa falar na BTV, e, portanto, se isso acontecer, vamos trazê-lo em direto no decorrer desta emissão de desporto. Recordo que o Benfica ganhou por 3-1, o Sporting de Braga ganhou por 2-0. Já está na BTV Marco Silva. Vamos ouvir o técnico da formação do Benfica.
13: De forma absolutamente natural. e com uma forma genuína de se expressar, enfim, para o futebol ganha com...
1: Vamos à SIC, estamos a ouvir a SIC Notícias, vamos à BTV e, portanto, vamos esperar que ele comece a falar na BTV, que esse canal esteja disponível. Vamos ouvir agora.
12: No jogo está daquela forma, o adversário não salta, mas estamos com uma vantagem confortável. Não temos muitas vezes que atrair e conduzir por zona central, depois poderemos ficar sem solução e a equipa fica um pouco desequilibrada. Mesmo assim acabámos por reagir forte com os jogadores suficientes e depois fomos batidos em dois momentos. Fica esse sabor amargo da forma como sofremos o golo, mas 30 segundos de uma primeira parte de grande nível não podem de todo beliscar aquilo que foi feito. Nós tivemos 30 segundos em que tivemos ali um erro, no momento temos a bola e naturalmente que o tempo de trabalho, com o feedback que vamos dar, estes erros vão acabar por terem que desaparecer da nossa equipa, porque são momentos que temos totalmente o controle do jogo. E como disse, boa entrada forte, entrada a querer marcar cedo, para também jogar um pouco com o ambiente e com o estádio, foi isso que fizemos, perigosos, sem bolas paradas também, uma boa reação à perda, o plano e o posicionamento que tivemos defensivo com o Enzo. Funcionam também da perfeição daquilo que queríamos, que era a nossa pressão, atacar com os três jogadores da frente, os três centrais do adversário, acabou por funcionar muito bem, o jogo esteve sempre controlado e ficámos a ver mais gols durante a primeira parte. A segunda parte, totalmente o controle do jogo, essa é que é a realidade, o adversário chegou talvez duas ou três vezes à nossa área. Não tantas oportunidades, me senti, o adversário também abdicou um pouco do jogo, defendeu em 30 metros, mesmo a perder por 3-1, abdicou sequer de nos tentar pressionar, pelo menos em meio campo defensivo, e nós não tivemos a mesma capacidade já de criar tantas oportunidades, mas tivemos as suficientes ainda para poder fazer mais um ou outro gol durante a segunda parte. Importante que não sofremos na segunda parte, uma vitória boa para nós, positiva, uma exibição positiva, mais na primeira parte claramente de muito bom nível.
14: Deixa-me perguntar-lhe um aspecto do jogo, que colocou várias vezes o Enzo Barrenetxea na saída de bola do lado esquerdo, ao lado dos centrais. Foi para quê? Para tê-lo de frente para o jogo ou para aumentar o número de jogadores a sair a jogar?
12: Algumas vezes sim. Nós já calculávamos num primeiro momento o ponta-lança do nosso adversário ia cortar a linha no Enzo. Calculávamos num primeiro momento ele não ia ser o jogador de ligação direta, ia ser um jogador mais de quando a bola fosse num apoio frontal para ele depois receber e daí irmos para a frente. Fizemos isso algumas vezes, como temos feito também, e alguns momentos ele ver o jogo de frente e abrirmos um pouco mais. Foi essa o que nós queríamos para o jogo nesses dois momentos, ele muito mais num espaço por trás do avançado, a libertar-se do avançado, porque ele naturalmente estava a marcá-lo pela frente e depois da bola entrar quer nos corredores quer no apoio frontal, ele podia ser o jogador de ligação, e alguns momentos ele sim ver o jogo de frente e depois fazer como terceiro com o Tomás e com o Lenglet. Esse foi o objetivo, acho que foi conseguido, uma exibição taticamente muito boa dele.
14: Só para terminar, finalmente vai ter uma semana limpa com dois reforços, Frederic Auschnes, finalmente está disponível, e também com o australiano. Como é que olha também para esta semana? É importante também para treinar?
12: Muito, muito importante. Muito, muito importante para jogadores que chegaram mais tarde terem, perceberem aquilo que nós queremos, principalmente em termos de posicionamento, em termos de ter a calma suficiente para esperar nas posições certas que a bola irá chegar, e nós iremos fazer a bola chegar. Sentiu-se isso quando fizemos as alterações em alguns momentos. Continuámos a ter caudal ofensivo, mas se calhar anárquico não é a palavra certa, mas um pouco menos posicional do que estamos a ter e menos rigorosos naquilo que são os posicionamentos que nós queremos para o nosso momento ofensivo e defensivo também, e precisamos de tempo, precisamos desta semana, vai ser importante para nós trabalharmos, para já dar descanso aos jogadores que merecem, e depois teremos uma semana completa para preparar o segundo jogo e começarem a adquirir, principalmente os jogadores que chegaram mais tarde, e como falou o novo reforço também, para que possam se adaptar o mais rápido possível àquilo que são as nossas ideias e aquilo que nós temos vindo a trabalhar.
1: Entrada forte, exibição taticamente muito boa de Enzo. Vamos a Braga, à boleia da Sport TV, ouvir.
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reta final da partida. Marca o jovem Diego Rodrigues após assistência de Mário Dorgelés. Diego, a entrar na área, fez a picadinha por cima de Radlinger e a

Já estamos de volta depois da nossa tarde desportiva. Iniciamos na música com Pedro Mafama e Estrada. Estamos com 5 horas e 23 minutos. Uma vez mais, muito boa tarde. A música a continuar agora com Roberta Miranda, Chora no Meu Colo.

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Recordamos esse grupo sueco, Zaba, com este clássico que foi lançado em 1976, Dancing Queen, que é uma celebração da juventude, da liberdade e da alegria de dançar. Música a cargo de Rui Veloso, agora com Fio de Bex. Está na estrada. Boa tarde, boa viagem.

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A Voz de Nena, com um telefone estragado na 95 Sul, há um acidente a bloquear a faixa da direita na saída 27 para a Estrada 1 e também George Street. Boa viagem, agora ouvindo a Joana, do que

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Imperial FM, ouvimos Ana Bacalhau e Cláudia Pascoal e assim chegamos ao final da nossa Hora de Ponta de hoje. Terminamos com Tony Carreira, Vagabundo por Amor. Logo após teremos o Jornal das Comunidades e Dionísio Garcia cá estará para mais um Paralelo 18-21. Eu sou a Diana, obrigada por estarem desse lado, é tão bom estar aqui consigo e cá estarei amanhã às 2 da tarde. Continuação de uma boa tarde.

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2: Vamos conhecer os títulos do Jornal das Comunidades, editado esta hora pela jornalista Paula Machado. Viva Paula, boa tarde.
3: Olá, boa tarde. Eliminação dos imigrantes nas listas dos médicos de família. O Partido Socialista vai levar o assunto à Assembleia da República e acusa o Governo de discriminação. Até ao dia 6 de setembro estão abertas as candidaturas para o Grande Prémio da Literatura Portuguesa na Diáspora.
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3: O Partido Socialista vai levar ao Parlamento a eliminação dos imigrantes nas listas dos médicos de família. O anúncio foi feito pelo secretário-geral socialista José Luís Carneiro no domingo em Olhão. Em causa disso está uma situação discriminatória. Ao Jornal das Comunidades, Paulo Pisco, coordenador do PS para as Comunidades Portuguesas, explica as diligências que se seguem em sede de Parlamento e o que está em causa.
4: As próximas diligências que o Partido Socialista vai encetar serão no Parlamento, como, aliás, vem na sequência também de uma interpelação parlamentar que foi feita pelo grupo parlamentar do PS, logo depois de a Administração Central do Sistema de Saúde a ter tomado a decisão, pela primeira vez na história da relação entre os portugueses que vivem no estrangeiro e a sua relação com o acesso aos serviços de saúde, de eliminar das listas os portugueses que tinham médico de família. E, portanto, isto é a eliminação do direito feito de uma maneira abrupta e depois de a própria ministra ter assumido há 2 anos atrás que jamais os imigrantes sairiam das listas dos médicos de família. E, portanto, isto causa aqui um problema para os muitos portugueses que vivem no estrangeiro, na medida em que não se sabe bem, e essa foi uma das questões que o Partido Socialista colocou, quantos serão os portugueses que vivem no estrangeiro e que têm médico de família em Portugal. E é uma das questões que nós pretendemos saber. Quantos são e quantos são também aqueles que têm seguros de saúde, que são tudo questões importantes para saber daquilo que nós estamos a falar e qual é o universo de pessoas que são atingidas. Agora, há uma coisa que é certa. Há um direito que sempre existiu na relação entre Portugal e as nossas comunidades que foi suprimido. Quando a própria Lei de Bases da Saúde e a Constituição Portuguesa dizem que o acesso aos serviços de saúde é um direito que todos os portugueses têm e não faz a distinção dos portugueses que estão no país ou dos portugueses que estão fora. E quando se fala em acesso aos serviços de saúde, não se faz também nenhuma exclusão relativamente a algum grupo particular. E, portanto, parte-se do princípio que todos os portugueses têm todo o acesso a todo tipo de serviços que são prestados no sistema de saúde português.
3: Os critérios da decisão da Administração Central do Sistema de Saúde, que retirou a elegibilidade de portugueses residentes no estrangeiro à manutenção ou atribuição de médico de família, não foram clarificados, acautelados os direitos a quem tem processos clínicos em curso e nem sequer existiu uma norma transitória, sublinha Paulo Pisco.
4: Não houve sequer uma fase de transição, não houve sequer uma consideração relativamente ao facto de haver portugueses que têm, vivendo no estrangeiro, têm situações diferentes. Há uns que vivem em países em que quase que são obrigatórios os seguros de doença, ou seguro europeu de doença, ou quando vivem fora do espaço da União Europeia, têm um seguro equivalente. Não foi acautelado o facto de haver portugueses que nem sequer sabem que existem seguros de doença. Não foi acautelado o facto de haver países onde a situação dos portugueses é muito crítica do ponto de vista da saúde. Por exemplo, é o caso da Venezuela. Portanto, foi uma medida tomada à bruta, sem qualquer consideração pelas pessoas que foram atingidas.
3: Para além da medida de retirar os imigrantes nas listas dos médicos de família não ter tido em conta vários leis, também destaca Paulo Pisco, os conselheiros das comunidades portuguesas não foram ouvidos.
4: a lei do Conselho das Comunidades, a Lei 47/2023, que obriga que o Governo consulte sempre em todas as circunstâncias, quando toma decisões que dizem respeito aos portugueses que residem no estrangeiro, que consulte o Conselho das Comunidades Portuguesas. Ora, acontece que o Conselho das Comunidades Portuguesas não foi consultado e que, o que é mais estranho neste contexto também, é que também não houve nenhum tipo de pronúncia que fosse tornada pública por parte quer do Conselho Permanente do CCP, quer dos Conselhos Regionais, particularmente da Europa, ou da América, ou da Ásia, ou de África, não houve nenhuma pronúncia de quem deveria tomar uma posição em defesa dos portugueses residentes no estrangeiro numa matéria tão sensível como é o acesso à saúde.
3: E sobre esta temática, em resposta à Central Sindical Luxemburguesa, ao Gabriel, o secretário de Estado das Comunidades Portuguesas, Emílio Sousa, disse que o acesso dos imigrantes ao Serviço Nacional de Saúde está garantido. Em causa estão situações diferentes, considera o coordenador do Partido Socialista para as Comunidades.
4: Esta distinção que o Governo e que o Secretário de Estado das Comunidades quer fazer entre o acesso ao Serviço Nacional de Saúde e aos médicos de família, dizendo que isso, mas isso é outra questão. Não é outra questão. O acesso ao Serviço Nacional de Saúde implica que também os portugueses, sem distinção do local de residência, tenham acesso ao médico de família. E por isso é que sempre se entendeu que os portugueses residentes no estrangeiro deveriam ter o acesso ao médico de família. Agora, querer separar esta questão, como faz o Secretário de Estado das Comunidades, é uma mistificação relativamente a um direito que foi retirado aos portugueses que residem no estrangeiro e que consubstancia uma verdadeira discriminação. Mais uma que este governo tem feito, juntamente com o acesso aos apoios para aqueles que foram vítimas dos incêndios, primeiro, e depois das catástrofes, depois em questões de natureza fiscal, etc.
3: Paulo Pisco, coordenador do Partido Socialista para as Comunidades Portuguesas. O PS quer que o governo esclareça no Parlamento quantos emigrantes foram efetivamente retirados das listas de médicos de família, quais os critérios usados pela Administração Central do Sistema de Saúde, quais as alternativas de acesso ao Serviço Nacional de Saúde e como serão tratadas as situações já em curso. Nos Estados Unidos, o juiz Luís Matos, nascido na Batalha, foi nomeado para o Supremo Tribunal de Rhode Island. A nomeação do governador Dan McKee terá de ser confirmada pela Câmara dos Representantes e pelo Senado do Estado de Rhode Island. Nascido na Batalha, no distrito de Leiria, Luís Matos emigrou em 1968 para Rhode Island com a família. Ainda era criança. O pai, Hermínio Matos, trabalhou em fábricas e a mãe, Maria Fernanda, trabalhou como empregada de limpeza no Hospital de Rhode Island. Luís Matos foi o primeiro membro da família a concluir o ensino superior. Luís Matos frequentou a Universidade Brown, onde concluiu a licenciatura. 4 anos mais tarde, em 1990, terminou com distinção o doutoramento na Universidade de Connecticut. Antes de chegar ao banco do Tribunal Superior, Luís Matos trabalhou durante anos como procurador federal, passou pelo Departamento de Justiça dos Estados Unidos, por gabinetes de procuradores federais e chegou a exercer interinamente as funções de procurador federal. Uma carreira distinguida com vários prémios e reconhecimentos, incluindo distinções atribuídas pelo Departamento de Justiça e Jurista, e foi mesmo jurista do ano em 2006. Luís Matos tem acompanhado a vida da comunidade portuguesa. Em 2014, foi escolhido como Grand Marshal da Parada do Dia de Portugal em Providence, uma das principais celebrações da comunidade portuguesa naquele estado. E agora, tempo para a literatura e prosa. O Grande Prémio da Literatura Portuguesa na Diáspora, para obras em prosa e poesia, escritas por emigrantes e em língua portuguesa, já aí está. Já tem candidatos do Brasil, França e Reino Unido. O prazo para a entrega de candidaturas termina a 6 de setembro e só serão aceitos os primeiros 40 livros de cada categoria. Os prémios vão ser entregues durante a gala do 20º aniversário do jornal As Notícias, que vai decorrer no dia 6 de novembro em Tedford. João Noronha, fundador e diretor do jornal As Notícias, apresenta-nos os requisitos das candidaturas ao Grande Prémio da Literatura Portuguesa na Diáspora do seu jornal.
5: Tem de ser portuguesa, tem de viver no estrangeiro, depois tem de ter publicado ou escrito o seu livro, publicadas ou concebidas nos últimos 2 anos. Outra das bases importantes, é necessário que estejam presentes também à festa para a gente poder entregar em mão o prémio. Caso não possam estar presentes, podem nomear alguém em seu benefício ou então entrarem em contacto com a organização, que nós arranjamos meios de resolver o assunto.
3: E agora vamos às obras. Têm de ser escritas em português?
5: Têm de ser escritas estritamente em português e são de prosa e poesia, não é?
3: E existe algum tema obrigatório?
5: Não, é livre. Basicamente o projeto pretende dar visibilidade aos autores que muitas vezes, longe dos grandes círculos editoriais, contribuem de forma significativa para a riqueza e a diversidade da literatura. Agradecemos que as obras entrassem aqui até 6 de setembro.
3: Devem ser enviadas para onde?
5: Nós temos um website só para o Grande Prémio da Literatura e que é www.premio-literatura.com.
3: Grande Prémio de Literatura da Diáspora do Jornal As Notícias. As candidaturas estão abertas até ao dia 6 de setembro para obras em poesia e prosa em português escritas por emigrantes nos últimos 2 anos. João Noronha, fundador e diretor do Jornal As Notícias, em declarações ao Jornal das Comunidades.
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9: Boa tarde, 6 horas com mais 13 minutos. Seja bem-vindo à WJFT, também ao seu paralelo 1821, aqui no estúdio 1 a fazer-vos companhia até às 9 horas de Unísio Garcia. Olhamos o tempo para esta noite. Chuva, vento fraco, mínima 64 graus. Para amanhã, períodos de céu muito nublado, possibilidades de aguaceiros, máximas nos 79. Para amanhã à noite, o céu vai apresentar-se com muita nubosidade, vento fraco, mínima 64.
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9: Informação cambial, o dólar vale na zona euro 85 cêntimos, no Brasil 5 reais 17 centavos, Cabo Verde com 94 escudos.
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9: A umidade relativa do ar registra 71%, quanto às marés ainda para esta noite. A maré baixa irá estar connosco às 9 horas. Temperaturas fora dos estúdios, Fórum Leiva com 78 graus, 78 também em Lowell e 77 em Pivari, 79 graus na cidade de Boston, 72 em Newark e também em Hartford, Connecticut, Orlando com 83, 74 em Quebec, Canadá, e o mesmo acontece em Toronto, 78 na cidade de New Bedford, Providence e também em Taunton.
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15: A Bolsa de Nova Iorque esteve hoje em terreno negativo, com os investidores concentrados na notícia divulgada de que a dívida dos Estados Unidos ultrapassou pela primeira vez os 40 trilhões de dólares. Para tentar acalmar os mercados, o Departamento do Tesouro anunciou uma intervenção no mercado. O secretário do Tesouro, Scott Bessett, confirmou que o governo vai duplicar a compra de títulos da dívida para pelo menos 4 bilhões de dólares a partir de setembro. A medida trouxe algum alívio aos mercados, mas os analistas estão agora a alertar para o impacto da dívida crescente nas contas americanas. Destaque também hoje para a Walmart. As ações tiveram a desvalorizar, mesmo depois da Walmart ter apresentado receitas trimestrais de quase 188 bilhões de dólares, mais do que os analistas estavam à espera. A Walmart aumentou as reduções de preço de milhares de produtos para atrair consumidores, mas a questão é que as previsões de lucro para o resto do ano ficaram abaixo das expectativas.
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0: O relógio marca 6 horas com mais 21 minutos. Esta é a primeira hora de 3 do nosso Vosso Paralelo e nós iniciamos com a voz da Suzana, o que tu quiseres. E vem a Rita Guerra, bem acompanhada com o Cifrão, para ouvirmos pormenores.
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1: Chegou a altura para verificarmos o trânsito neste momento, com 6 horas 26 minutos, na 185 Oeste, a saída para a Broadway e também para Fall of F. O trânsito está um pouco lento na 24 Sul, ligação para Rampa 93 Norte, a trânsito a 10 milhas horárias. 93 Norte, a partir da Granite Street e ligação para Furnaceburg Parkway, o trânsito muito lento. 93 Sul, ligação para 3 Sul também, o trânsito congestionado. Na zona de Providence, nas estradas 44 e 114 em várias saídas continua alguma lentidão. 93 Sul, uma vez mais, ligação para a estrada 28 e para a 90 Este, trânsito entre 10 e 20 milhas horárias. A 146 Sul, ligação para a Admiral Street e também havia já um acidente nesta saída e trânsito está a uma média de 15 a 20 milhas horárias. 95 Norte, entre a Salem Street e ligação para a 93, trânsito também lento. Na estrada 1 Norte, entre Glen Eve e Mountain Road, o trânsito é lento devido a um acidente. 128 neste momento, tudo a fluir com normalidade, e a 190, 290 e na Mass Pike, pelo menos por enquanto, está tudo bem, não há atrasos. 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

Estivemos há alguns minutos a ouvir o Jorge Macedo no tema Happy Days. E Pablo Alborán cancelou um concerto em Ciudad Real, em Espanha, devido a um diagnóstico de pneumonia. A notícia foi partilhada pelo artista nas redes sociais, onde expressou a sua tristeza pela situação e teve que cancelar uma série de concertos para poder ter uma recuperação. Ficamos precisamente com ele, o Pablo Alborán, no tema Mi cola por la puerta de trás. Estão na estrada, muito boa viagem. Eu sou Dionísio, a fazer-vos companhia aqui até às 9 da noite, com muita música, a nossa amizade sonora, bons conselhos comerciais.

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3: Vítor Santos, presidente dos Amigos da Terceira Empataca, anuncia os eventos para esta semana. Quinta-feira, dia 20 de agosto, convívio sénior, com início às 3h30. Como é habitual, haverá café, bolos, oração de terço, vários jogos tradicionais e jantar a partir das 6. Esta semana, o prato é arroz à valenciana. Admissão, 8 dólares para sócio sénior, jantar, 3 dólares por pessoa ou 25 por casal. Haverá também noite de charutos, quinta-feira, dia 20. 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Sim, sexta-feira é Noite Azul, por isso mesmo, já sabe, a cor da indumentária que deve vestir. 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Contamos consigo.
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15 minutos para o sinal das 7 horas. Neste horário, como é habitual, as notícias vão ser da Madeira. Estivemos com os três irmãos, os KPLB, e o tema Ficar por Ficar. Eu vou ficar aqui até às 9 da noite consigo. Kalema e Loan Frado em Shidama.

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Assim foi alguns minutos nesta ponta final da primeira de três do nosso paralelo. Ouvimos a vizinha do primeiro andar pelo grupo Vizinhos, uma banda do Alentejo. Liga Europa, nós acompanhamos hoje o Benfica Aros, Benfica 3, Aros 1. Marco Silva fala em sabor amargo pelo golo sofrido, mas atira a uma boa vitória para nós. Do outro lado, um jogador do Aros disse, que é o Christian Arsenal, diz, deixa um aviso ao Benfica, há uns jogos atrás estávamos a perder por 4-0 e damos a volta ao resultado. Mal, cuidado, na segunda mão o Benfica vai a jogar com esta equipa. Rafa Rebelo nesta ponta final e a viagem aos Açores.

0: Estamos agora 3 minutos das 7 horas. Vamos a terminar ainda com sons da diáspora. Depois do Rafa Rebelo, um jovem que começou a cantar há pouco tempo. É pelo menos o nosso conhecimento e canções bonitas, sem dúvida. E agora quem nos leva até às 7 é o Nelson Rico. E o tema tem estúdio. E como disse há pouco, as notícias logo após o final desta canção.
1: Ai, que linda!

0: Boa tarde, são 7 horas de notícias já a seguir.
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0: mês de julho, a taxa de juros implícita no crédito à habitação voltou a aumentar na Madeira, é superior à média do país. Agravaram-se os problemas com o transporte de doentes não urgentes no Serviço de Saúde da Madeira, além de ambulâncias avariadas, há baixas médicas e profissionais a pedirem a demissão. Começam amanhã os Jogos do Mediterrâneo Taranto 2026. A comitiva portuguesa vai contar com 10 atletas e 3 treinadores da Madeira. No mês de julho, a taxa de juros implícita no crédito à habitação voltou a aumentar na Madeira. De acordo com os dados divulgados hoje pela Direção Regional de Estatística, é superior à média nacional. Na Madeira, a taxa fixou-se nos 3,202%, registrando um acréscimo de 0,046 pontos percentuais face ao mês anterior. Já o valor médio da prestação vencida do crédito à habitação aumentou 4 euros face ao mês anterior, fixando-se nos 408 euros. Ainda de acordo com os dados da Direção Regional de Estatística, o montante médio de dívida ao crédito à habitação continua a aumentar, atingindo em julho os 72.980 euros, mais 230 euros do que no mês anterior. As dificuldades no transporte de doentes não urgentes para tratamentos no Serviço de Saúde da Madeira têm vindo a agravar-se. As ambulâncias avariadas juntam-se baixas médicas e saída de trabalhadores. Por isso, têm existido mais atrasos e cancelamentos. João Vares Luís, presidente do Cesarama, admite e explica o problema à Antena 1.
1: Existem algumas viaturas de tipologia específica da frota própria do Cesarama que se encontram neste momento inoperacionais, nomeadamente viaturas que permitem transportar utentes em macas e cadeiras de rodas, ou seja, ambulâncias adaptadas para fazer o transporte destes equipamentos. Paralelamente a isto, também existem algumas ausências não previstas de alguns recursos humanos, por motivo de baixa médica, bem como algumas saídas de trabalhadores, factos que têm contribuído para estes constrangimentos operacionais. Estas viaturas que estão inoperacionais, convém também salientar, que estão na oficina contratualizada pelo Cesarama à espera de peças e acessórios.
0: O transporte é feito por ambulâncias do Cesarama, por uma empresa e por táxis. João Vares Luís contabiliza que a falta de ambulâncias afeta 4% dos serviços na área da medicina física e de reabilitação.
1: Estamos a falar de cancelamentos a rondar os 15% dos transportes que são efetuados em viaturas adaptadas para transportar macas e cadeiras de rodas. Isto, se considerarmos a totalidade dos transportes que são efetuados quer em frota própria do Cesarama, quer com recurso ao prestador externo, e se considerarmos o universo total de transportes que o Cesarama efetua com recurso à sua frota própria, ao prestador externo e à componente táxi, estamos a falar de cancelamentos que rondam os 4%.
0: O vice-presidente do Cesarama anuncia que as ambulâncias avariadas vão começar a regressar gradualmente ao serviço a partir dos próximos dias, porque já chegaram as peças em falta. A demora teve a ver com dificuldades do fornecedor em as encontrar no mercado. João Vares Luís anuncia outras medidas para melhorar o serviço de transporte de doentes.
1: O Cesarama já tornou público o investimento contínuo e na manutenção do serviço, de notar que foram adquiridas nos últimos 2 anos, em particular em 2024 e 2025, 3 novas ambulâncias e que existe a previsão de aquisição de mais 8 ambulâncias e a previsão é que esta aquisição ocorra no decorrer do próximo ano. Também estão previstas novas admissões de tripulantes de ambulância e de transporte, bem como a aquisição de uma plataforma digital de gestão de transporte não urgente destinada a otimizar os circuitos, falando quer em termos de circuitos de pagamento, rotas, mas sobretudo irá ajudar a agilizar o pagamento aos prestadores externos.
0: Apesar das avarias nas ambulâncias de transporte de doentes não urgentes, o vice-presidente do Cesarama garante que mais de 60% das viaturas está operacional. Uma lista de continuidade é desta forma que Manuel Rosa se apresenta às eleições dos órgãos sociais da Ordem dos Arquitetos. O arquiteto madeirense encabeça a lista regional e pretende dar seguimento ao trabalho desenvolvido por Susana Neves nos últimos 2 mandatos. Manuel Rosa identifica à Antena 1 alguns dos objetivos da candidatura que se apresenta com o lema Fazer o Futuro.
2: O que nós pretendemos é dar continuidade ao que tem vindo a ser feito, que é aproximar a Ordem dos Arquitetos, fazer com que as suas aspirações e os seus anseios tenham cada vez mais respostas, por isso será nesse sentido, entre as quais, por exemplo, a moralização de criar honorários mais justos. Os arquitetos, neste momento, estão a ser muito mal pagos pelo seu trabalho e depois começa a haver uma, eu não lhe chamo uma concorrência, chamo-lhe mais um dumping de honorários, porque quando os honorários começam a ser reclamados, cada vez ficam mais baixos. E então, o que tem que haver é uma moralização desses honorários para compensar de uma forma justa o trabalho que os arquitetos têm.
0: O arquiteto quer ainda que a Madeira lidere o processo de criação do Conselho dos Arquitetos das Regiões Ultraperiféricas. Além disso, Manuel Rosa define outro objetivo, criar uma plataforma única para a entrada de projetos de arquitetura nas câmaras municipais.
2: Cada câmara tem a sua plataforma e são, às vezes, plataformas que não são fáceis de trabalhar com elas, porque o que obriga, no continente, por exemplo, existem alguns ateliês que têm arquitetos especialistas só para dar entrada nas plataformas. É um processo, às vezes, tão complicado que obriga a ter um especialista naquela matéria. Claro que isso é para gabinetes com uma grande dimensão. E o facto de termos uma plataforma única tem a vantagem de qualquer câmara que, sabendo que isso podendo ser concretizado aqui na Madeira como experiência piloto, e eu sei lá que sim, isso vai ter a vantagem de qualquer projeto, a entrada em qualquer câmara aqui na Madeira, processa de uma forma idêntica, igual, que torna para os arquitetos e quem trabalha nesta área, torna o seu trabalho mais simplificado, digamos assim, não tão complicado como é neste momento.
0: Manuel Rosa quer também dar seguimento ao diploma que a atual Presidente da Ordem entregou na Assembleia Regional e que está relacionado com a criação de uma carreira especial do arquiteto na administração pública. As eleições da Ordem dos Arquitetos acontecem no final de outubro. As listas podem ser entregues até 31 de agosto. O lateral esquerdo William Scocolo é reforço do Nacional por empréstimo do Hannover. O defesa lateral esquerdo francês, de 26 anos, realizou 13 jogos pelo clube alemão na época passada. Já passou pelo futebol inglês e francês. O novo reforço alvinegro integra hoje os trabalhos do Nacional. Na segunda jornada do campeonato, o defesa central do Nacional, Léo Santos, cumpriu 50 jogos ao serviço do clube alvinegro. A marca foi atingida no passado fim de semana, na vitória em casa, por 2-0, frente ao Estoril Praia. Léo Santos foi autor de um dos golos. O jogador brasileiro diz que é uma honra atingir meia centena de jogos pelo Nacional.
3: Ah, fiquei muito feliz de poder ter feito gol num jogo como esse, né, que foi especial para mim, né, atingir uma marca de 50 jogos aqui no clube, embora possa parecer uma coisa simples, mas eu acho de como a minha carreira se desenhou, né, tive alguns problemas com lesões, acho que foi o primeiro clube aqui que eu consegui atingir essa marca, então para mim foi muito especial, fiquei muito feliz e me sinto muito honrado de poder ter completado os 50 jogos aqui no Nacional.
0: No próximo domingo, o Nacional desloca-se a Guimarães para defrontar o Vitória, jogo que marca um reencontro com o antigo treinador Tiago Margarido. Um jogo especial, assume Léo Santos.
3: Sim, é um reencontro, né? O Tiago Margarido foi um cara que foi importante para mim aqui, né? Minha chegada, né? Minha adaptação, me deu a oportunidade de poder ter uma sequência, de poder mostrar o meu potencial, de poder mostrar meu trabalho, e tenho certeza que vai ser um bom jogo.
0: O Nacional Vitória de Guimarães está agendado para este domingo às 15h30 da tarde. Ao fim das duas primeiras jornadas do campeonato, os alvinegros somam um empate e uma vitória. 10 atletas e 3 treinadores madeirenses vão representar Portugal nos Jogos do Mediterrâneo Taranto 2026. A competição começa hoje e tem um formato semelhante ao dos Jogos Olímpicos. Acontece de 4 em 4 anos e é destinado a atletas dos países próximos ao mar do Mediterrâneo. A edição deste ano acontece em Taranto, Itália, e a comitiva portuguesa é chefiada pelo antigo velejador olímpico madeirense, João Rodrigues.
4: Acima de tudo, é uma enorme honra e um privilégio. E depois que eu já tinha quase todos os papéis que haveria para desempenhar nos Jogos Olímpicos, chefe de missão, aqui não são os Jogos Olímpicos, obviamente, mas é um modelo muito parecido com aquilo que temos nos Jogos Olímpicos. Há uma missão de Portugal, temos uma vila olímpica, temos 28 modalidades que Portugal vai estar representada em 30 disciplinas. Portanto, são 168 atletas, é de facto um desafio, é certo, mas também uma alegria poder fazer parte deste conjunto incrível de atletas, de oficiais, de treinadores, que estão aqui em Taranto.
0: Portugal leva 168 atletas e vai participar em 28 modalidades. A Madeira dá um contributo importante na participação lusa.
4: Temos 10 atletas distribuídos por várias modalidades, e ainda 3 técnicos. O Abípio Dias, na patinagem. No handball temos como chefe da comitiva o Daniel Ferreira, e ainda temos o Tomás Faustino, que é o team manager da equipa de futebol também feminina que aqui está presente. Portanto, temos 10 atletas do badminton, canoagem, ténis de mesa, vela, atletismo e futebol e patinagem e ainda mais estes técnicos que acabei de referir.
0: E dos atletas madeirenses, quais há mais esperança em termos de resultados?
4: Eu tenho esperança em todos, na verdade. Todos eles têm dado mostras de uma evolução incrível. Temos um atleta olímpico, o Pedro Boaró. Temos também na patinagem a Jéssica Rodrigues. Eu acho que todos eles têm aqui um potencial incrível de fazer resultados maravilhosos.
0: João Rodrigues, chefe de missão da seleção portuguesa nos Jogos do Mediterrâneo Taranto 2026. A competição começa hoje e decorre até o dia 3 de setembro. Voltou a acontecer queda de pedras e de galhos na Via Expresso que liga São Vicente ao Porto Moniz, na zona do Pacheco. Entre o primeiro túnel e o segundo túnel, na direção de São Vicente para o Porto Moniz, Olavo Câmara, presidente da Câmara do Porto Moniz, descreve a situação.
5: Pelas informações que tenho da Proteção Civil, parece que há um carro atingido e uma pessoa ferida. Não sei se é grave, se é ligeira, mas a verdade, pelas fotografias que os populares me fizeram chegar, dá para ver que pelo menos dois carros foram atingidos. E a verdade é que esta derrocada de mostrar que não é preciso estar a chover ou estar no inverno para ver queda de pedras e derrocadas. Também mostrou que não é só no sítio, na saída do túnel João Delgado, que acontece este tipo de ocorrências.
0: O presidente da Câmara do Porto Moniz pede uma solução para todas as zonas quentes na Via Expresso entre São Vicente e o Porto Moniz.
5: Na zona do Pacheco, entre os dois túneis, é exatamente na zona da pedra, na saída do túnel João Delgado e na saída do túnel da Ladeira da Venha. É também uma ponta aérea para servir os terrenos na zona do Portal, junto ao Feira da Noiva, para os agricultores que têm de passar a Via Expresso e perigoso. É preciso um passeio na zona do Lugar e na zona da Feijão Parreira, precisamente na Via Expresso, como é também uma solução urgente para o acesso essa Ribeira Fonda por dentro do túnel com uma saída de emergência que atualmente é utilizada e é o mais seguro apesar perigoso, como também precisa de solução entre o túnel da Feijão de Barro e da Feijão depois da Ribeira da Janela, como também no último túnel a chegar à Avenida do Porto Moniz, são as zonas quentes e as zonas têm de haver uma solução e têm de haver uma ação por parte do Governo Regional, por parte da Via Expresso e que se pense num todo as soluções para a Via Expresso e não de forma isolada.
0: Olavo Câmara, presidente da Câmara do Porto Moniz, ouvido há instantes pela jornalista Cláudia Ornelas. Até setembro, a Arditi promove atividades para os mais novos descobrirem um pouco mais sobre o mundo da ciência. Entre a teoria e a prática, várias crianças e jovens participaram esta manhã numa sessão dedicada ao cérebro, onde tiveram a oportunidade de aprender, experimentar e esclarecer algumas curiosidades. A jornalista Isabel Nóbrega Sá acompanhou a dinâmica.
6: E eu vou-vos pedir então que vocês coloquem cada profissão sobre a área do cérebro que tem a função que corresponde, está bem? Mais ou menos como tivemos a fazer lá dentro.
7: Beatriz Silva é estudante de mestrado em Psicologia Clínica e ficou responsável por dinamizar a atividade.
6: O que nós tentamos trazer é um bocadinho sobre educação sobre o cérebro, quais são as funções do cérebro, também aqui promover um bocadinho e incentivar o estudo, o treino das habilidades, das competências para nos tornarmos cada vez mais aptos, com atividades também para eles poderem fazer alguns jogos que nós próprios criamos.
7: Depois de uma breve explicação, Amélia Aguiar partilhou à rádio um pouco do que aprendeu sobre o cérebro.
8: A dopamina está relacionada com o cérebro. É o que liberta o entusiasmo, a excitação. Por exemplo, quando estamos a fazer algo que nos deixa entusiasmados, felizes.
7: Também Alice Souza estava entusiasmada com a atividade de verão.
9: Estou a fazer uma sopa de letras sobre alguns nomes científicos do cérebro. E hoje de manhã eu achei muito interessante nós aprendermos sobre como o cérebro funciona e como é incrível quantos neurónios tem o cérebro e como as mensagens do cérebro para o corpo e do corpo para o cérebro transportam tão rapidamente.
7: E entre experiências e explicações, houve ainda espaço para aprender novos conceitos e alguns termos científicos.
9: Neurónio é como se fosse um carteiro, manda mensagens de um lado para o outro no cérebro.
6: Depois, vocês colocaram aqui várias no lobo parietal. Localização e orientação. Estes aqui são os escuteiros, não é?
7: Uma manhã dedicada à descoberta, com ciência, experiências e muita curiosidade à mistura.
6: No sentido aqui do, por exemplo, Bolt ou motoristas.
0: As atividades da ciência aberta no verão decorrem até 7 de setembro. A inscrição é gratuita.
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13: Estamos de volta com 7 horas mais 15 minutos. Obrigado por estar aí desse lado e votos de muito boa noite. Olhamos o tempo para esta noite. Chuva, vento fraco, mínima 64. Para amanhã vamos ter períodos de céu muito nublado, com possibilidades de aguaceiros, máximas nos 79. E para amanhã à noite o céu vai apresentar-se nublado, vento fraco, mínima 64.
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13: Informação do câmbio. O dólar vale na zona euro 85 cêntimos, no Brasil 5 reais 17 centavos, Cabo Verde com 94 escuros.
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13: A umidade relativa do ar mantém-se nos 72%. Temperaturas no exterior, Fall River com 77 graus, 77 também em Boston. A cidade de Lowell com 75, 75 também na cidade de Peabody, Mass. Newark, New Jersey, 69. Hartford, Connecticut com 69. 82 em Orlando, 70 em Quebec, 73 em Toronto, no Canadá. 77 na cidade de New Bedford, Providence e em Taunton.
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20: Aqui fica mais uma sugestão portuguesa, perfeita para quem aprecia pratos de peixe. Filetes de pescada com arroz de feijão. Tempere uma libra de filetes de pescada com sal e limão. Passe-os por 3 onças de farinha e frita em óleo quente durante 3 a 4 minutos de cada lado. Para o arroz, refogue 3 onças de cebola em 2 onças de azeite. Junte 6 onças de arroz, 8 onças de feijão vermelho cozido e 14 onças de água. Cozinhe cerca de 18 minutos. Uma refeição caseira, simples e muito portuguesa.
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Às 7 horas com 23 minutos, segunda hora do Espaço de hoje. Obrigado por estar connosco. Iniciamos com o projeto Para Sempre, Marco Paulo, recordando o nosso querido Marco Paulo. Isto é um projeto liderado por Tiago Paes Dias dos Amor Eletro. E hoje é quinta-feira, dia 20 de agosto. Curiosidades do dia quinta-feira. A quinta-feira tem nomes ligados a Júpiter ou ao Deus Thor. Marca a proximidade do fim de semana e tem origens cristãs importantes. O nome vem do latim quinta-feria, que quer dizer quinto dia depois de sábado. Mafalda Veiga, o inverno não dura tanto quanto a gente parece. Mas para mim dura bastante.

0: Em ponto, 7 horas 30 minutos, ouvimos Paulo Fernandes no tema Beijo. Bom, procura-se presidente da Organização do Dia de Portugal em Rhode Island. Em nome à tradição, o Dia de Portugal de Rhode Island, procura um líder, uma líder dinâmica ou dinâmica para orientar e inspirar esta prestigiada organização luso-americana. Candidate-se já e o que tem que fazer é o seguinte. Envia o seu currículo até o dia 31 deste mês de agosto e também a carta de apresentação para Rhode Island Day of Portugal, C/O Board of Directors, PO Box 9464, Providence, Rhode Island, zip code 02904. Nós vamos ter mais uma curta pausa na música e voltamos com mais música.
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2: 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A Comissão do Dia de Portugal em New Bedford promove excursão de autocarro no domingo, dia 6 de setembro, à Festa de Nossa Senhora de Fátima e Logoó. Os interessados devem ligar para a Presidente do Dia de Portugal em New Bedford, Dulce Matos, 508-264-7223. 508-264-7223. Excursão a Logoó no domingo, dia 6 de setembro, para a Festa de Nossa Senhora de Fátima, numa organização do Dia de Portugal em New Bedford.
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6: Olá, sou Maurício Moraes e é um prazer estar aqui na vossa companhia na WJFD.

Estivemos alguns minutos a ouvir uma cantiga que foi gravada em 2006. Maurício Moraes teve como convidado a Sada Pacheco. E o tema Viver e Amar Lentamente. Está na estrada, muito boa viagem. Ainda bem que está connosco na 97.3 FM Stereo. Sons na noite, música suave. Suave, queria dizer. E Easy Listening. E agora Rui Veloso, que nos traz um tema já com alguns aninhos. Uma balada lindíssima que tem por título Bem-vinda, Sejas Maria. Boa noite.

0: E depois do Veloso, nós vamos ter aqui uma curta pausa na música. Voltaremos logo após para ouvir o quarteto Hell Divo e o tema de nome Isabel.
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Isabel, grande tema numa grande rádio, quarteto espetacular El Divo, e falamos um pouco do El Divo. El Divo é um grupo musical multinacional criado em Londres em 2003. Eles misturam a ópera e a música clássica com o pop. O estilo é conhecido como crossover clássico. O idealizador do projeto foi o produtor Simon Cowell. Vamos agora referir os membros deste quarteto. Portanto, tenor da Suíça é U.R. Buller, David Miller, tenor dos Estados Unidos, Sebastian Heisenberg, cantor pop da França, Carlos Marín, recordamos que Carlos Marín foi o barítono de Espanha que integrou o grupo e faleceu em 2001 e foi substituído por Stephen Lowry, barítono americano que entrou para o grupo precisamente em 2023. Ficamos agora com Sons da Noite até às 8 horas, mas para já o Bruno e Marrone, Como Eu Te Amo.

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Estamos com os minutos finais desta segunda hora da emissão de hoje. Às 8 horas vamos ter as notícias dos Açores e depois entre as 8 e as 9 vamos prosseguir na noite com música romântica. No momento, portanto, ouvimos a voz do Senegal, a Maria de Barros, no tema... Isto é complicado ler às vezes em Cabo Verde. Jarabapa na Terra Natal. Se não for assim, peço desculpa. E nós terminamos depois da Maria de Barros com o Tony Mel do conjunto Starlight, num tema suave, não sou melhor do que ninguém. E uma vez mais, muito boa noite e obrigado por estar connosco na 97.3 WGFT.

0: E porque hoje é quinta-feira, nós temos uma notícia de interesse público para os residentes da cidade de New Bedford. Ou seja, o Departamento de Saúde de New Bedford iniciou o seu programa anual de pulverização contra mosquitos desde todas as quintas-feiras. Da madrugada, entre as duas e o nascer do sol, portanto esta noite, e até o mês de setembro, focando-se em parques e áreas públicas do centro da cidade, o objetivo é controlar a população de mosquitos e monitorizar doenças como o vírus do Nilo Ocidental. Os residentes das áreas afetadas são aconselhados a fechar de janelas à noite, não se esqueça que é hoje à noite, e podem solicitar a pulverização nas suas propriedades privadas. Adicionalmente, também recomenda-se medidas de proteção individual, tais como evitar as horas de maior atividade dos mosquitos, usar vestuário de proteção, aplicar repelentes adequados e eliminar focos de água parada à volta da sua residência. São 8 horas, boa noite, notícias dos Açores.
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3: Vamos aos títulos que fazem a informação regional.
4: Número de casamentos nos Açores aumentou no primeiro semestre face aos últimos 2 anos. Projeto do Porto de Recreio da Graciosa revisto para ser novamente lançado o concurso. Cheque Dentista, Pico e Faial são as únicas ilhas onde não há protocolo entre os dentistas privados e as unidades de saúde. O número de casamentos nos Açores aumentou face aos últimos 2 anos. Os dados do INE mostram a tendência crescente e apontam junho como o mês do primeiro semestre do ano onde se registram mais celebrações. Eduardo Mendes.
5: 381, o número de casamentos celebrados no primeiro semestre deste ano nos Açores. Um aumento face a 2025. No período homólogo tinham sido 371 e em 2024, 331. Segundo os dados do INE, o Instituto Nacional de Estatística, na região, quase 30% dos casamentos aconteceram no mês de junho. Foram 112, uma tendência transversal aos 2 anos anteriores. Já o mês que registou menos foi em fevereiro, com 44. No todo do país, nos primeiros 6 meses do ano, foram celebrados 15.722 casamentos.
4: O projeto do Porto de Recreio da Graciosa foi revisto para ser novamente lançado ao concurso. A Câmara de Santa Cruz pretende ainda rever o contrato aral com o Governo Regional e vai reunir-se amanhã com José Manuel Bolieiro. Luís Costa.
6: Acredito que na próxima visita estatutária do Governo também, que está marcada para breve, tenhamos tudo preparado para poder voltar a atualizar o contrato aral e lançar novamente o concurso do Porto Recreio Náutico da Barra.
4: Ouvimos então o Presidente da Câmara de Santa Cruz da Graciosa, António Reis, dizer que o projeto foi revisto para ser lançado de novo a concurso e que isso será um assunto que irá tratar amanhã numa reunião com o Presidente do Governo. Norovírus, um vírus de elevada transmissibilidade, estará na origem do surto de gastroenterite no Faial. Desde julho já atingiu quase